0: Gloria Estefan encerra a sequência com Rich. Antes, Muito Estranho, Dalton. Eu Não Demoro.
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4: Luana Piovani se envolveu em uma discussão com uma vizinha em Portugal. Após ver a mulher passeando com um pastor alemão sem guia, a atriz registrou o momento e publicou o vídeo nas redes sociais. Luana disse que se sentiu insegura com a situação, principalmente por também passear com uma cachorrinha, e afirmou que a vizinha estaria descumprindo as regras locais. Durante a discussão, as duas trocaram falas mais duras. Depois, Luana voltou às redes sociais para comentar o episódio e criticou a postura da mulher. A atriz mora em Portugal desde 2019 e atualmente vive no país com os filhos gêmeos, Ben e Liz.
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11: E aqui no Ritmo do Amor, você pode pedir a sua música, mandar um beijo para quem você gosta. Participe no WhatsApp no 3499-136-2203. Essa é a Beyoncé, Broken Hearted Girl. Aproveite a sua noite.

Masekatu Gazebo, I Like Chopin. Um beijo para o Gilberto, final do telefone 1213. E um beijo também para o Carlúcio Moreira. Ele participa lá no meu Insta, no Sou Ana Paula Barros. Obrigada pelo carinho, Carlúcio.

0: Música que eu gosto bastante e que encerra a sequência, You Give Me Something, com James Morrison. Já já eu volto com Air Supply, Making Love Out of Nothing at All.
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0: De volta com No Ritmo do Amor e de volta para te falar que eu entendo que muitas vezes você tem vontade de agradar todo mundo, mas eu quero te contar um segredo. Nem Jesus agradou todo mundo, por isso seja livre. E você já sabe, agora tem Air Supply, Make Love Out of Nothing at All.

Ana Carolina, quem de nós dois? Um beijão para o Carlos Alberto. Ana, eu adoro o seu programa e adoro a sua voz. Parabéns. Muito obrigada, Carlos Alberto. Obrigada pela sintonia. Um beijo para a Lucy Cleide, final do telefone 8094. E o Breno Santos, participa no meu Insta, no Sou Ana Paula Barros. Um beijo para você, Breno.

0: Lanterna dos Afogados, música do Paralamas do Sucesso, para encerrar no ritmo do amor desta quarta-feira. Foi uma delícia passar 2 horas com você e amanhã eu tô aqui te esperando. Vamos viajar no tempo, sempre, todas as noites. Vamos relaxar, a gente precisa. Beijo da Ruiva, fica bem, até amanhã.
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4: Uma das bolas mais famosas da história do futebol foi vendida por uma fortuna. A bola usada no gol da Mão de Deus de Diego Maradona na Copa do Mundo de 1986 foi arrematada em um leilão por 3,35 milhões de dólares, cerca de 17,2 milhões de reais. O lance histórico aconteceu 40 anos depois da partida entre Argentina e Inglaterra, pelas quartas de final do Mundial. Mesmo com o valor milionário, a venda ficou bem abaixo da expectativa. A casa de leilões estimava que a bola poderia chegar a cerca de 47 milhões de reais. A peça pertenceu por décadas ao árbitro Alim Bin Nasser, que apitou aquela partida histórica. Por aqui, Cido Gameiro, e a qualquer momento tem futebol no Torcida Brasil.
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8: Bandeira 2. 10 horas e 6 minutos.
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10: O ministro do Supremo Tribunal Federal, Alexandre de Moraes, defendeu maior cooperação entre os órgãos de segurança pública no combate ao crime organizado. Durante a audiência sobre a lei antifacção, Moraes afirmou que é preciso superar vaidades entre instituições e ampliar o compartilhamento de informações entre polícias e Ministério Público. Segundo o ministro, o Brasil ainda carrega traumas históricos que levaram à confusão entre autoridade na segurança pública e autoritarismo. A audiência discute trechos da lei antifacção que são questionados no STF, entre eles penas de até 60 anos e restrições a direitos de preso.
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2: 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Craques dentro de campo e agora também nos negócios. Thomas Miller e Matt Hummels estão entre os novos investidores do Estrela da Amadora, clube da primeira divisão de Portugal. Os campeões mundiais pela Alemanha em 2014 fazem parte de um grupo que comprou 90% da sociedade responsável pelo futebol do clube por 40 milhões de euros, cerca de 240 milhões de reais. O goleiro suíço Ian Sommer também participa do investimento e a valorização do Estrela impressiona. Em 2020, o clube foi adquirido em uma operação de apenas 72 mil euros. Desde então, voltou à elite do futebol português e agora tem 90% da sua SAD negociada por 40 milhões de euros. Por aqui, Cido Gameiro, e a qualquer momento tem futebol internacional no Torcida Brasil.
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6: 11 horas e 6 minutos.

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6: Uma das bolas mais famosas da história do futebol foi vendida por uma fortuna. A bola usada no gol da Mão de Deus de Diego Maradona na Copa do Mundo de 1986 foi arrematada em um leilão por 3,35 milhões de dólares, cerca de 17,2 milhões de reais. O lance histórico aconteceu 40 anos depois da partida entre Argentina e Inglaterra, pelas quartas de final do Mundial. Mesmo com o valor milionário, a venda ficou bem abaixo da expectativa. A casa de leilões estimava que a bola poderia chegar a cerca de 47 milhões de reais. A peça pertenceu por décadas ao árbitro Alim Bin Nasser, que apitou aquela partida histórica. Por aqui, Cido Gameiro, e a qualquer momento tem futebol no Torcida Brasil.
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2: Meia-noite e 2 minutos.
3: Acho que mulher nasceu pra viver de amor. Só nasceu pra viver de amor. Toda mulher gosta de ser tratada com muito carinho, porque o sabor especial

Obrigado, galera. Obrigado, gente.

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1: Uma hora e um minuto.
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Deus abençoe, gente. Obrigado por esse astral, por essa energia.

0: Vambora pra Moro Longe.
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0: Mas Zeca, valeu.
1: Valeu.
0: Maravilha, é um prazer imenso cantar seu hino com o Zeca do lado do Zeca. Obrigada, meu Deus.
1: 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Valeu, rapaziada.
0: Uma das melhores festas de técnica do Brasil. Maravilha.
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0: E eu vou curtir, não vou curtir.

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1: Duas horas e dois minutos.

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2: Três horas e dois minutos. 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
1: Quatro horas em ponto.

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1: 5 horas em ponto.
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6: O presidente Lula se reúne nesta quarta-feira com os presidentes do Senado, Davi Alcolumbre, e da Câmara, Hugo Mota. O objetivo é tentar destravar projetos considerados prioritários pelo governo e que ainda podem ser votados neste ano. Entre as pautas estão o fim da escala 6x1, a PEC da Segurança Pública e o marco legal dos minerais críticos. O governo também quer avançar com a medida provisória que acabou com a chamada taxa das blusinhas.
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Obrigado, Senhor, por mais um dia de vida. Obrigado, Senhor, pela saúde. Obrigado, Senhor, por mais um programa na 107. Hoje é quinta-feira, 27 de agosto de 2026. Bom dia, meus amigos, minhas amigas. Uma ótima e abençoada manhã de quinta-feira. Que Deus leve a paz, o amor, a saúde e a alegria a toda a família. Louvemos ao Senhor, porque Ele é bom. Louvemos ao Senhor, porque é bom estar com vida. Se dirigir, não beba. Se beber, não dirija. Preserve a vida, porque a vida é um dom de Deus. E lembre-se, amigo, sempre atrás de uma bola há uma criança. No pique, no carinho, na alegria do programa da Boia, amanhã chuvosa na nossa região aí, Vale Paraibana, né, prima? É uma chuva fininha que deixa o asfalto um sabão. Então, cuidado você, meus amigos, minhas amigas aí, no trânsito, viu? Isso. 5:04, 5:04. 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Um abraço pro seu Antônio Gaúcho, que tá ligadinho com a gente, viu, prima? 5:06, 5:06. 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Tá ligadinho, Adrianinha, Mãe Maria no Xangri-Lá. Bom dia, bom dia. Nosso amigo Ricardo, lá no Santa Cecília. Grande Ricardo, bom dia. Obrigado pelo carinho, pela audiência. Oi, bom dia, Zé. Bom programa, amigão. Louvemos ao Senhor porque Ele é bom. Louvemos ao Senhor porque é bom estar com vida. É o Paulo Beraldo, prima. Também tá ligadinho com a gente. A esposa Ana Lúcia, Gisele, a Camila. A Laura, o Lucas, a Sofia, o Tagranete, a Paulana. É a família lá também, na Pensilvânia, na terra do Donald Trump. Ô, primo, um abraço, que Deus proteja toda a família aí, Paulo. Paz, saúde e muita alegria. Bom dia, bom dia. Bom dia, Santa Boia. Deus está contigo sempre. Abraço. Diniz, tá ligadinho. No pique, no carinho, na alegria do programa do Zé da Boia. Também quem tá ligadinho aqui com a gente, nossos amigos ligadinhos, a Roberta. A Roberta e o Mário na Vila Rica.
Vamos mandar a moda aí para o nosso amigo Mário, para a Roberta, para a Jaqueline, seu Antônio Gasparinho, Juarez da Guarda, a dona Rosário, João Batista, a irmã Maria, o seu Joaquim, a dona Maria, no Vila Rica. Bom dia, bom dia. Bom dia, Zé da Boia. O Marião do Campo Alegre. Uma ótima quinta-feira. Fique com Deus. Amém, Marião. Que Deus proteja toda a família aí nessa quinta-feira, viu, Mário? Grande Marião, sempre com a gente também nas manhãs gostosas aqui na 107, no programa do Zé da Boia. Bom dia, mas não é possível um negócio desse. Quem tá falando é a Jaqueline, primo, mas não é possível, né? Né, Jaque? Ah, tá ligadinha com a gente. Um abraço lá pro seu Torinho, pro seu Cesarino. Ah, pra Ana, irmã, cunhado Sérgio em Guaratinguetá. No lar São Vicente de Paula, prima. Tá lá o Oliveira, o Daniel, o Chiquinho Esposino, o Bicentenário, o Jaguaribe, o seu Vicente, todo o povo dos lares estão ligados com a gente. Que Deus proteja. Saúde, paz, amor. Bom dia, Zé. Cristina e Maurício, Araritama. Sextou, amigo. Ela sabe que é quinta, prima. Então, sextou. Bom dia, Cristina e Maurício. O Dene Fortunato, o Dene Furtado. O Dene Furtado também está com a gente, viu, prima? Grande Dene Furtado. Obrigado pelo carinho, pela audiência no programa do Zé da Boia. Ô, prima, vamos começar essa bagaça aí. São 5h09. Chega cantando aí. Ô, Marvada Moda Bonita, ô, Jaque. Essa é chique. Paulo Beraldo, que modão, hein? Amanhecer Divino, Dirceu do Presídio, Darcy do Maria Áurea, bom dia!

0: Tá aí, prima, duas modonas bacana, Dino Franco e Moura aí, prima. Que moda bacana, né, prima? Ele cantou aí Erro Médico e Divino Amanhecer. Bom dia, meus amigos, minhas amigas. 5:16 em Pindamonhangaba, 5:16. Ô, prima, quem já tá mandando aqui é a Eugênia. A Eugênia do Ouro Verde. Bom dia, bom dia. Uma ótima abençoada quinta-feira. 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Tá lá nossa amiga Lili, um beijo pra você. E um abraço pra Esmeralda. 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Ô, prima, no pique, no carinho, na alegria do programa Zé da Boia, o que? Cadê o negócio? Estava aqui, prima. Olha lá, a JBS está fazendo carne sem boi. E eu sei como isso termina. É a Lua Ferrari, nutricionista, viu, prima? Depois nós vamos ouvir ela aí. Depois nós vamos escutar um pouquinho a Lua Ferrari, nutricionista, que ela está falando aqui. A JBS está fazendo carne sem boi. E eu sei como isso termina. Ah, JBS no governo do papai cresceu tanto. Era um açouguinho que vendia pezinho de frango, pezinho de porco, vendia um rabinho de porco, vendia um fígado de porco, miúdo, né? Paquera. Aí, de repente, o pai ganhou a eleição, o negócio transformou. De açouguinho pequenininho, virou a maior importadora de carne do mundo. É mole, compadre. Vá ser inteligente assim, igual o Ronaldinho.
1: É, eu não tenho culpa do meu filho ser o Ronaldinho no negócio. Eu não tenho culpa.
0: É, Ronaldinho, né? Ronaldinho é fenômeno, né, prima? Só que no bolso do pagador de imposto. 5:20,
1: bom dia, Pinda, bom dia, Vale.
0: Olha a hora, 5:20. Não vai virar pro canto não, porque hoje é quinta-feira, é dia de pegar no batente, minha gente. Olha a hora, 5:20. É, com o Ronaldinho desses aí, nós estamos mais lascados se tiver mais um, viu, primo? É, Brasil, daqui pra frente, só pra trás.
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0: 5:24.
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0: 5:27.
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2: O governo de Donald Trump se prepara para revogar vistos de negócios e turismo até 200 mil estrangeiros que pediram ou estão em processo de solicitação de asilo nos Estados Unidos. A medida deve atingir vistos B1 e B2 emitido entre 2016 e 2026 e, se confirmada, será a maior revogação coletiva de vistos da história do país. A revogação, porém, não significa deportação imediata. Quem tem pedido de asilo em andamento poderá ter o status migratório alterado. A iniciativa faz parte do endurecimento das regras de imigração adotado pelo governo Trump.
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5: Cinco horas e 35 minutos.
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0: 5:39.
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0: 5:42.
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2: Ô Zé, no pique, no carinho, na alegria do programa do Zé da Boia. São 5:43 em Pinda. Amanhã acaba amanhã de quinta-feira, chuvosa hoje em toda a região Vale Paraibana. 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Tá lá, sou Bento, Dona Fátima, o Leandro, o padeiro Marcão, que gosta das modas, que não sai da moda, e as meninas do balcão preparando, que daqui a pouquinho já começa a luta de mais um dia. Patrícia, a Kelly, a Lourinho do Zóio Verde, a Ana, a Marcela, a Mara, a Crélia, também a Adila e o Guarda Belo lá, os Guarda Belo, né, prima? É o Paulão e o Brás. Um abraço para vocês aí, obrigado pelo carinho, pela audiência, no programa do Zé da Boia, tá ligadinho com a gente também, viu, prima? Os nossos amigos sempre ligados com a gente, a Ilma e o Mourão, Ilma e Mourão, bom dia, obrigado pelo carinho, pela audiência. 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Quem tá aqui? O Zé Roberto. Bom dia, Zé. Bom dia, Zé Roberto. Tá ligadinho com a gente? O Coxinho, o Renan, Jaqueline. Também o Fábio, que faz manobra lá no domingo no estacionamento. Zé Roberto. E a Juliana, que tá com Deus. Um beijo grande. Bom dia, meu amigo Zé da Boia. Tenha uma ótima abençoada quinta-feira para você. Bom trabalho. Deus abençoe sempre. Amém. Tadeu e Elza no Andrade. Beto Cutuco também tá ligadinho na gente. Obrigado pelo carinho, pela audiência. Bom dia, Zé. Manda um alô pro neguinho do espetinho. Ele esteve vendendo espetinho aqui no campo perto de casa. Isso é o Vicente Romão, viu, prima? Tá, o neguinho tava vendendo gato aí perto da sua casa? É, tá. Você comeu o churrasquinho do neguinho do espetinho? Tá com o estômago meio. Au! Ah, não é fácil não, viu? A gataiada vê o neguinho passando, some, não sobra um. Tem um gato esse dia, tava lá no pé da árvore lá. No pé da árvore não, primeiro. Ele subiu, tava lá na altura, lá mais alto, na copa da árvore. Ele falou, o quê, meu? Esse rapazinho aí vai jogar eu no espeto. O gato vazou. Bom, o papo tá bom, mas agora nós dá uma pausa com a moda sertaneja, com a papagaiada, porque agora chegou o momento da nossa oração da manhã, para que possamos ter uma quinta-feira abençoada, cheia de paz, amor, muita alegria. Louvemos ao Senhor porque Ele é bom. Louvemos ao Senhor porque é bom estar com vida. Se dirigir, não beba. Se beber, não dirija. Preserve a vida, porque a vida é um dom de Deus. E lembre-se, amigo, sempre atrás de uma bola há uma criança. Coloca aí o copinho de água ao lado do rádio para receber as bênçãos de Deus Todo-Poderoso nesta manhã gostosa de quinta-feira. Wagner da Conceição e família na Mombaça. Fortunato, Dona Neuza no Maricá. Marielza Cardoso Felipe e família. A Marlia, Dona Diva, Casal Carel, Gustavo Mosquito, Rogerinha, Dona Marina, Luiz Demetri e família, Matheus Santiago e família, Seu Cido, Alex Januário e João Miguel no Bom Sucesso, Isabela e família no Crispim, Ubirajara e a Maria Portuguesa, Fátima e Luciano no Maria Áurea, Beto Cutuque e família, Dona Maria Tereza de Freitas e família, Adrianinho e a Mãe Maria no Xangri-Lá, Gina Gonçalves e família, Alice Percival Ubray no Feital, a Lúcia, o Zé Luiz e seu no Jardim Resende, Lauro e Dona Augusta no centro, Márcia e Carlinha na Mombaça, Dona Isabel e família, Rosângela e família, Roseli e família, Dona Idalina e família, Renato Boia lá no Mandu e família, Carlos Couto e família no Colmeia, Roselaine e família, Didi Pezão e família no Alto do Piracuama, grande Didi Pezão, Dito Gordo e Terezinha no centro, Genelice e Rosângela no Vista Alegre, Eunice e família no Goiabal, Luiz Antônio e família no Parque São Domingo, a Maria Helena Chinac e família, a Valério Geraldo Bocaiúva e Ribeirão Preto, Matias Simone Campo do Jordão, Irineu Alves Paloma, Dona Conceição na Boa Vista, o Pedro no Armazém do Pedro, o Seu Zequinha, Dona Isabel, o Cleito, a Cláudia, a Maria Eduarda, o Benjamin, o Davi, o Manuel, a Fran, Zezinho, a Maria, lá na fábrica de Bloco Socorro, Seu Zequinha e a Dona Isabel. Todos aí na fábrica de Bloco Socorro, bom dia. Também o Cabral e família na fazenda São José Alto do Piracuama, Maria Garcia e família, Luiz Adriano, Rogério e Maria Fernanda no Una, a Dona Madalena, Dona Tereza, Dona Zezé no Jardim Imperial, Luiz Maciel, Rei da Sucata na Cidade Nova, Lúcia Vieira e família no Bem Viver, Luiz Goróia e a Dona Catarina, Dona Dolores no assentamento Tremembé, Janaína, Salum e família, a Dona Conceição, a Dama de Vermelho, no Castoreira, Marcelinho Chupadeiro, esposa Ana Ruth, Zé Galinha, esposa Maria, Capixaba e família, a Dona Alzira, mãe da Gatona, Lindona, Bonitona, avó dos Correio, Almir Sambi e família, Demir Sambi e família, Carlão na Vila São Paulo, Baru e família, Valdos Correio e família, Neguinho dos Petinha, mãe Tereza, Dona Maria Custódio, Tonho Santo, Valéria Beraldo e família, a Lucimara Bento Norato e família, lá em Moreira César, o Luiz Carlos Godoy, a Natasha e a Dona Cidinha no Araritama. Também a Bernarda Moraes e o José Carlos lá no Bom Sucesso. A Denil e família no Nova Esperança. A Ana e Sérgio em Guaratinguetá. Jordelino e Heloína no bairro das Campinas. Hulk e família no Moreira César. A Dona Matilde e Jadel no São Benedito. Iliane e família na Cidade Jardim. Jesus e família no Mombaça, e o Seu Benedito, pai do Jesus, que está internado, a oração especial para ele. Carlos e família no Parque São Domingo, Morel Júnior e família no Parque São Domingo, Cabeça em Taubaté, Dona Marisa e família na Quadra Coberta, Bruno Cirino e Alice Monteiro no Maricá, Tadeu Margarete no Maria Áurea, Dona Edna, a palmeirense feliz da vida, lá em Tremembé, Cobertor e família no Mariária. Maurinho e família na Fazenda Canegais, em Tremembé. Tobias e família no Xangri-Lá. Seu Ditinho Congueiro e família. Ana e o Carlão em Tremembé. Patrícia Custódia e família no Vista Alegre. João Pedro e família. Sidney, o pai da Raíssa e da Yasmin, lá no Maricá e toda a família. Paulo Beraldo e família. Ângela Maria no Parque das Nações. Alexandra Daniela, lá no Vila São Paulo. Também, prima. O Diogo Lucas, a Cristina no Bosque. Elisângela Ângelo, que fez cirurgia. Baiano e família no Feital. Francisco Esposino, o Vicente, o Jaguaribe, o Bicentenário, o Daniel Oliveira, lá no Lar São Vicente de Paula. Eugênia no Ouro Verde. Trigo e a Dona Ivone. Coronel Gilberto de Carvalho e a professora Isa no Centro. Irineu, a Nilceia, a Ana Cecília, o Pedro, o Zé da Varja, a Carolina, a Cristiane e também o Vítia, lá no Pesque Tutra, Ribeirão Grande. Maria Aparecida e família no Andrade. Doutor Rafael Manola, Arleta e a filhinha. Joel e família no Goiabal. Também está com a gente o Paulo Simões e família. Paulo da Sabesp e família. João Arruda e Maria Heloína no Centro. Também quem está aqui com a gente, prima. O Nelson Felipe, família no Vila Rica. Márcia Cardoso, filho Cristiano no Goiabal. Benedito Gomes e família no Vila Rica. Ana Cláudia e família. Cida e família no Moreira César. Também o Luciano Matheus e a Serinha no Crispim. O Nenê Perninho e Jonas Perninha na Vila Cuia. A Dona Lúcia Nai na Água Preta. A Patrícia Carol, Priscila Manu, Pedro Tiririca. A Vera Índia do Santana e o Pelé. Jaqueline e família. Luciano, a Lucimara Rodrigues e o Floriano no Piracoma. Dalva Cruz e família. A Delci Doura no Jardim Resende. Igor, a esposa Júlia, o Julinho, a Dona Virgínia, a Sônia, a Ana Paula, a Tetê, a Juliana, o Josi, o Marcelo, o seu Gonçalo, o Itoche na Fazenda Floresta. João Ribeiro e família no Santana. Joaquim Serralheiro e família no Andrade. Hidalgina e família. Carlão e família na Parque São Domingo. Kleber e Daniela. Orlando, Dona Cida, na Cidade Nova. Francisco e Márcia no Centro. O Carlos e família na Fazenda dos Búfalos, na Sapucaia. A Elete Lousada e a Dona Geralda. Maria Aparecida Ferreira, no Cidade Jardim. Mané Ponte, a Dona Zuleika e a Nadine no Azeredo. Ivan Araújo e família. Tandão e família. Davi do João do Pulo e família. Cazumbá e família. Mãe Leila, Paula Iris, o Braia, o Diego e o Paulo na Vila Rica. Maria, esposa Roberta e toda a família no Vila Rica. Seu Joaquim e Dona Maria no Vila Rica. Maria Aparecida em Caçapava. Heraldo e família, Cruz Grande. E Dalina, Alisson, Ayala e Camille. João Ferraz e família. Família Maradona. Major Batateira e a Soraya. Odair Alvarenga em Tremembé. Sidão e a Célia na Alcoa. Cristiana Eugênio e a Darilson lá no Araritama. A Regina e família, Bert e família, a Bruna e o Arthur na Alcoa, Rita Solange e família, Benedito e família na Vila São Benedito, Sérgio Garcia e Ângela Garcia no Lessa, Tadeu e Elza no Andrade, Carmen Lúcia e Ariel no Mombaça, a Maria Eduarda, o Cauã, Alexandre e o Felipe em Londres, Luiz Carlos e Dona Esmerinda no Vila Rica, Bento e família no Maricá, o Marcelo, a Karina, a Tia Inês no Alto do Cardoso, Dito Correria no Bairro de Dedé, na Boa Vista. Lúcia de Fátima e Maria Wanda no Santana. Marco Antônio Torquato e família. A Dona Elaide e família agora lá em Ponta Porã. Paulo, a Lúcia, a Dânia, a Simone e o Júnior Xangri-Lá. Polaco Polaquim em Farroupilha. Este Porfírio em Palmital. Blas em Votuporanga. Sônia Guiara e família. Joaquim Sandra na Boa Vista. O Tônia, a Laura, a Vanessa e o André da Caeira. Janaína e família. O prima está com a gente aqui também. O João Barbosa Siqueira, lá no Jardim Princesa. O João de Souza e a neta Gabriela na padaria Semear. O André, o Guizão, o Vaninho, o Davi, na Vila São Benedito.

0: Café e Família na Boa Vista. Hernani Martins em Pouso Alegre. Fátima Jonas a Carol no Bosque da Princesa. O Flavinha Mãe Maria em Santo Antônio do Pinhal. Áurea Mãe, Filha e o Silvinho. Mané Gregório, Luiz Gregório. Zezão Gregório e Dona Isabel. Neuza Gregório e Família. Dirceu do Presídio e Família. Felipe Atleta e Família. Samuel Pintor e Família. Renato Green e Estela. João Grandão e Família. João Barbudo, Anúbia, Viminha Pai, na Jomar e Piscina. Benedita Godói e Família. Rosana Monteiro e Família. Jair Rodrigues e Família no assentamento em Tremembé. Jairzão e Família no Alto do Cardoso. Família Tórquio. A Sueli, o Lio e o Zé Fernando. Vó Rosa e Família. José Maria e Família no Azeredo. Paulinho Quim e Família. Também a Dona Terezinha e o Seu Joaquim. A Maria Eduarda e a Maria Vitória. As lindonas lá no Araritama, prima. Um abraço para vocês aí, uma abençoada quinta-feira. Elias e a Dona Ildete em Tremembé. A todos meus amigos, minhas amigas, um ótimo e abençoado dia. Que Deus leve paz, amor, saúde a toda a família. Já já vai entrar a nossa oração da manhã. Quem mandou aqui para nós, primão, o Djailson, tá ligadinho com a gente. Também o Smile está mandando um abraço, parabéns. Bom dia para vocês aí, obrigado pelo carinho, pela audiência. Também tá ligadinho com a gente aqui, prima, o Joaquim Rosa, gerentão do supermercado Celso. Bom dia, bom dia. Agora vem a nossa oração da manhã, logo após a propaganda.
1: 6 horas em ponto.
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3: O governo federal estima que o salário mínimo suba dos atuais 1.621 para 1.741 em 2027. A nova previsão foi anunciada pelo ministro da Fazenda, Dário Durigan, e será incluída na proposta de orçamento que será enviada ao Congresso até o fim de agosto. O valor representa um aumento de R$ 120,00, mas ainda poderá mudar. O piso definitivo será conhecido em dezembro, após a divulgação do INPC de novembro. O reajuste também terá reflexos em benefícios previdenciários e sociais vinculados ao salário mínimo.
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0: Vamos formar agora a grande corrente de fé, elevando o pensamento ao Supremo Criador, para que interceda com sua divina bondade em favor de todos que necessitam de alívio para os seus problemas através da oração. E agora, com o pensamento em Deus Todo-Poderoso, para que Ele receba nossas orações, oremos. Em nome dos anjos, dos santos e das almas, saudemos a Sagrada Família. Em nome do Pai, do Filho e do Espírito Santo.
1: Amém.
0: E neste momento, em que todos se ajoelham e saúdam Maria Santíssima. Ave Maria, cheia de graça, o Senhor é convosco. Bendita sois vós entre as mulheres, e bendito é o fruto do vosso ventre, Jesus.
2: Santa Maria, Mãe de Deus, rogai por nós, pecadores, agora e na hora da nossa morte. Amém.
0: Fazemos todos os dias.

0: agora a todos aqueles que necessitam de uma graça. Rezamos neste momento a oração de São Francisco. Senhor, faça de mim um instrumento de sua paz. Onde existe o ódio,
1: que eu leve o amor.
0: Onde existe a discórdia,
1: que eu leve a união.
0: Onde existe o erro,
1: que eu leve a verdade.
0: Onde existe a dúvida,
1: que eu leve a fé.
0: Onde existe o desespero,
1: que eu leve a esperança.
0: Onde existe trevas,
1: que eu leve a luz.
0: E onde existe tristeza,
1: que eu leve a alegria.
0: Virgem Maria,
1: guarda-nos puro do pecado.
0: Ó Mãe de Deus,
1: abre os nossos corações quando nossos irmãos precisarem de nós.
0: Ó Mãe da Igreja,
1: faça que vivamos unidos e assim sejamos um dos exemplos para que os outros também amem a seu Filho Jesus.
0: Ó Esposa de José,
1: conserve a paz e a união em nossas famílias.
0: Glória ao Pai, ao Filho e ao Espírito Santo.
1: Amém.

Oh, Senhora Aparecida, eu renovo neste momento a minha consagração. Eu vos consagro os meus trabalhos, sofrimentos e alegrias, o meu corpo, a minha alma e toda a minha vida. Eu vos consagro a minha família. Ó Senhora Aparecida, livrai-nos de todo o mal, das doenças e do pecado. Abençoai as nossas famílias, nossos doentes, nossos velhinhos e as crianças. Abençoai a Santa Igreja. Abençoai a nossa paróquia e o nosso vigário. Ó Senhora Aparecida, lembrai-vos que sois a padroeira poderosa de nossa pátria. Ó Senhora Aparecida, bendito e sagrado coração, abençoai a nossa nação e pedimos de novo, olhai o nosso povo.

Deus eterno e todo-poderoso, que tendo escolhido a água, fonte de vida e pureza, para nos dar a graça batismal, quisestes também aparecer no rio Paraíba a imagem da Virgem Imaculada. Abençoai esta água e fazei que ela nos recorde nosso batismo, para que, purificados de nossas faltas, vivamos como cristãos, membros da vossa igreja, e cheguemos um dia à vida eterna. Por Cristo nosso Senhor.

Maria Santíssima, que em vossa imagem milagrosa de Aparecida espalhais inúmeros benefícios sobre o Brasil. Eu, embora indigno de pertencer ao número dos vossos servos, mas desejando participar dos benefícios da vossa misericórdia, prostrado a vossos pés, consagro-vos o entendimento, para que sempre pense no amor que mereceis. Consagro-vos a língua, para que sempre vos louve e propague a vossa devoção. Consagro-vos o coração, para que depois de Deus vos ame sobre todas as coisas. Recebei-nos, ó Rainha incomparável, no ditoso número dos vossos servos. Acolhei-nos debaixo da vossa proteção. Socorrei-nos em nossas necessidades espirituais e temporais, e sobretudo na hora da nossa morte. Abençoai-nos, ó Mãe Celestial, e com vossa poderosa intercessão, fortalecei-nos em nossa fraqueza, a fim de que, servindo-vos fielmente nesta vida, possamos louvar-vos, amar-vos e render-vos graças no céu, por toda a eternidade, assim seja.

0: pela intercessão de Nossa Senhora Aparecida, Rainha e Padroeira do Brasil, a bênção de Deus Onipotente, Pai, Filho e Espírito Santo, desça sobre vós e permaneça sempre. Amém.
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3: No pique, no carinho, na alegria do programa do Zé da Boia, estamos abençoados para mais uma manhã de quinta-feira. Que Deus leve a paz, o amor, a saúde, a família. Ligadinho com a gente, nosso amigo Newton Vinagre, o Zé Roberto, o Zé Bé, o sanfoneiro mais alegre da cidade, também está ligadinho com a gente lá na roça. O Laird Paraguai, o Manjubinha, o Adair e o Márcio. Uma ótima manhã para vocês aí. Obrigado pelo carinho, pela audiência. Também está ligadinho aqui com a gente o Luíro. Bom dia, Zé, um ótimo dia, amém. Nosso amigo Luíro está ligado com a gente, viu, prima? No pique, no carinho, na alegria do programa do Zé da Boia, manhã gostosa de quinta-feira. E o tempo, como que está o tempo? Vamos ver o tempo para ver como que está, como que fica o tempo nesta quinta-feira. No pique, no carinho, na alegria do programa do Zé da Boia, vamos lá, prima. Como fica o tempo, para ver como que fica? Então vamos lá. Hoje, quinta-feira, 17 a mínima, máxima 25. Sol o dia todo com muitas nuvens, de manhã à noite forma-se nevoeiro. Tá tudo errado aqui, né, prima? Tá chovendo já? É, aqui não tá dando nada de chuva. É pouquinha chuva, mas tá tendo chuvinha. E aqui tá aí, tempo firme, sol, entender esse pessoal, sol o dia todo, com muitas nuvens de manhã, à noite forma-se nevoeiro. Mas tá aí, não fala que tá chovendo fininho, mas tá chovendo. 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No pique, no carinho, na alegria do programa do Zé da Boia, agora 6h22, olha a hora, olha a aula, 6h22, não vai virar pro canto não, porque hoje é quinta-feira, é dia de pegar no batente. Nosso amigo Juarez da Guarda Civil Metropolitana, bom dia, obrigado pelo carinho, pela audiência na nossa programação, os nossos amigos da Guarda. Ademir Guilherme Spindol está aí na nossa programação. Bom dia, bom dia. Também está o Daíl Pessati do Santana. Boa quinta-feira. pouquinha chuva, mas gostosa, né? Tempo bom para ouvir o programa. Abraço. O Daíl Pessati, prima, tá ligado no programa do Zé da Boia. 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E vem moda, e vem moda, e vem moda bonita no seu rádio. Pé de cedro, Tibagi Miltinho.

0: 6:27.
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9: Seis horas e 34 minutos.
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1: No pique, no carinho, na alegria do programa do Zé da Boia, 6 horas. Olha a hora, 6h37. O Mário tá querendo a repetição aí do tempo. O tempo hoje, Mário, a mínima 17, a máxima... Cadê aqui, primo? A mínima 17, a máxima 25. Sol o dia todo com muitas nuvens, de manhã à noite forma-se nevoeiro. Também não tem previsão de chuva aqui, né, prima? É isso mesmo. Então tá aí. Sol o dia todo com muitas nuvens, de manhã à noite forma nevoeiro. Sol de amanhã à tarde e noite nevoeiro. Tá aí o tempo hoje, 27, quinta-feira. Amanhã, sexta-feira, sol com muitas nuvens durante o dia, período de céu nublado, noite com muitas nuvens. A máxima é 28, a mínima é 15 graus, amanhã, sexta. Sábado, a mínima 18, a máxima 31, também com nuvens durante o dia, período de céu nublado, noite com muitas nuvens, não tem chuva. E domingo, a mesma coisa, 19, a mínima, a máxima 31, sol com algumas nuvens, o dia... À noite o céu fica muitas nuvens, mas não chove. Tá aí a previsão deles aí, né, prima? Qual é o clima aí agora? Tempo agora, tempo agora. Clima, tempo. Clima e previsão do tempo. Tempo agora, que deu essa notícia aí, mas essa notícia tá furada, porque tá chovendo desde a madrugada toda, né, prima? Não tá uma chuva forte, mas tá chovendo. 6h39. Então já tá aí pro nosso amigo Mário aí. Ô prima, bom dia José, bom dia Irineu, nosso amigo Irineu, lá no Pesca Tutra, Ribeirão Grande, prima. Tá ligadinho lá o Irineuzinho, a Nilceia, o Zé da Varja, a Carolina, o Pedro, quem mais tá lá, o Vítia, também a Cristiane. Toda a família aí do nosso amigo Irineu, um beijo grande pra vocês, uma abençoada manhã de quinta-feira. Tá garoando aí também, ô Irineu? Pra cá tá uma garoinha da madrugada toda, viu? O Mário agradecendo aí. Acaba não, bundão. Acaba não, bundão. É o nosso amigo José Elvis Cariel. Aqui também o Marques. Marques, manda o texto por escrito. A gente não trabalha com ouvinte no ar, viu? Um abraço aí pro Marques, tá ligado aí? E tem o cunhado dele, que é o André, né, primo? Tá lá na Fazenda São Pedro. Um abraço aí pra vocês aí. 6h40, ô prima, vamos no pique, no carinho, na alegria do programa do Zé da Boia. Apagou a poeira, nosso amigo Irineu tá falando lá no Pesca Tutra, Ribeirão Grande. Uma garoinha a noite toda aí, boa demais da conta. Um abraço. Bom dia, Zé, manda um abraço pro senhor Cesarino, do Lar Irmã Terezinha, está ligado em você. É o Max, grande Max São Paulino, aí Max Cabelo, tá ligado com a gente aí, grande Max. Um abraço pra você, pra família toda aí, uma abençoada amanhã. Viu? O Mestre Juca. Bom dia, meu amigo Zé da Boia, ótima quinta-feira, abençoada pra você. Bom dia pra todos que estiverem ouvindo o Zé da Boia. Tá chovendo aí na cidade? Mestre Juca, bairro Mantiqueira. Não venha pra cá que tá uma chuva danada. Pedra, canivete, faca, facão, não venha pra cá. Pelo amor da madrugada, fica aí Moreira César. Fica aí Moreira César, companheiro. Não venha pra cá que tem pedra, raio, trovoada, faca, facão, tesoura, martelo. Cuidado, cuidado na estrada aí. O quê? Ô, prima. Hulk, vai pentear macaco, vai. No pique, no carinho, na alegria do programa Zé da Boia. Tá aí o nosso amigo aí. O Cariel mandou o tempo aqui. Tá a mesma coisa, viu, prima? 17 e a mínima... Sensação térmica 17 também. Ô, prima, é o Escarial. Não tem sol. Não tem sol, não. O quê? Traz sombrinha, traz sombrinha. 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Quem está com a gente, prima? Quem está ligadinho com a gente no Pique, no Carinho, na alegria do programa do Zé da Boia? 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Ô, prima, quem está aqui com a gente, prima? No Pique, no Carinho, na alegria do programa do Zé da Boia? É o nosso amigo Luiz Carlos, a dona Esmerinda no Vila Rica, tá ligadinho com a gente. Bom dia, bom dia. Obrigado pelo carinho, pela audiência. 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No Pique, no Carinho, na alegria do programa do Zé da Boia. Vamos com moda, prima. A moda do fim do mundo. A moda do fim do mundo. Olha a hora, não vai virar pro canto não, porque hoje é quinta-feira, é dia de pegar no batente. Berto, lá no norte tem um programa que chama Levanta Veiaco. E você tá dormindo, homem? Mas que coisa!
0: Vamos cantar umas modas pra vocês. A moda do fim do mundo, pra começar. Ataca lá, meu filho, vai.

Caema aí, gordona. Gorda, caema aí. No pique, no carinho, na alegria do programa da Boia. E agora tá chovendo mesmo, primo. E continua aqui esse clima tempo aí, não sei que tempo que é esse tempo que não tá tempo. Certo? Né? É o clima tempo. Ah lá, continua a mesma coisa. Sol o dia todo, com muitas nuvens de manhã, à noite forma-se nevoeiro. 0 milímetro de chuva. Pelo jeito que tá chovendo agora, já choveu uns 2-3 milímetros aí, no mínimo, né, primo? E aqui tá tudo certinho aí. Mas que coisa, né? É uma firma, clima, tempo? Deve ser, né, primo? Só que não tá acertando nada aí, tá errando tudo. Quem tá aqui? Bom dia, Zé. Põe moda pra nós. É o Christopher Miranda, prima. 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Bom dia. O Christopher Miranda, vem amigo fiel, Pardim Pardal. Depois vem aí Pedro Bento, Zé da Estrada, Mineira de Uberaba. Pardim Pardal de novo, Expresso Boiadeiro. Rio Preto, Vieira e Veninha, e eu volto daqui a pouco. Bom dia, Pinta, bom dia, Vale. Olha a hora, olha a aula. Não vai virar pro canto não, porque hoje é quinta-feira, mas é dia de pegar no bapete, minha gente. Vamos trabalhar, vamos trabalhar, vamos trabalhar. Para pagar imposto, para manter a carreta furacão. 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

0: 6:56.
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3: 7:04.
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0: 7:08.
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0: 7:12.
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2: No pique, no carinho, na alegria do programa do Zé da Boia, a Eunice no Goiabal tá ligadinha. Bom dia, bom dia. Dai vossa bênção, mãe querida. Bom dia, obrigado, Eunice. Um beijo grande para você. Bom dia, Zé da Boia, o Davi Ribeiro Xuxa. Também tá ligadinha aqui com a gente, prima. A Maria Lúcia Ramos. Bom dia, obrigado pelo carinho, pela audiência. Também tá ligadinho aqui com a gente, prima, no pique, no carinho, na alegria, os nossos amigos do Rodrigues Autopeça. 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Bom dia, Zé da Boia. Luiz Medela, no bairro das Campinas. Bom dia, bom dia. Bom dia, Zé da Boia. Se tiver sorteio, quero participar. Rosângela Meire Mar, Aparecida César Costa, no Ouro Verde, ligado no programa Zé da Boia, irmã do nosso paizão Filipão César, que foi morar com Deus. Mas aqui a vida continua, não é, Meire? Um beijo pra você aí. 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Ô, Vitor Bondioli, bom dia, Zé da Boia. Aqui é o Vitor Bondioli, já estou ligado no programa. Bom dia, meu amigo. Um abraço para você aí, viu? Leva a Carol lá para tomar um café gostoso na Padaria do Bosque, viu? 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Tá lá o padeiro Marcão, que gosta das modas, que não sai da moda. As meninas do Barcão, a Patrícia Kelly, a Loirinha do Zaio Verde, a Ana Marcela Mara Clélia. Também tá lá os Guarda Belo, né, prima? Ah, tá lá o Paulão e o Braz. Um abraço aí para todos meus amigos, minhas amigas da Padaria do Bosque. Ô, prima, o negócio é o seguinte. Vamos tomar um café na Padaria do Bosque? Hein? Vamos? Ah, vamos tomar um café gostoso lá na Padaria do Bosque. Pega o jatinho, ajeita ele aí, prima. Vê se tá tudo certinho. Isso. Para nós ir lá na Padaria do Bosque, viu? Vamos tomar um café lá na Padaria do Bosque. Porque a Virgínia, ela pega o jatinho dela, vai fazer academia lá em Goiás, é no bate-volta. Nós vai no bate-pronto tomar um café na Padaria do Bosque. Pega o jato aí, prima! Prima, pega o jato aí! Isso! Vamos lá pra Padaria do Bosque tomar um café, nós já volta já aí. Olha a hora, 7h19. No pique, no carinho, na alegria do programa do Zé da Boia. Prima, 7h19. Vamos lá tomar um café gostoso lá na Padaria do Bosque. Prima, pega aí o nosso aerobençudo. Ah, opa, calma aí, vai pisar. Vai dar coice no pé da Kelly aí, calma aí. A loirinha é braba. Isso, vai machucar a loira aí, prima. Vai devagar. No pique, no carinho, na alegria do programa do Zé da Boia, Márcio Carlinho tá ligado com a gente. Também o Marcelinho Chupadedo tá ligadinho. A esposa Ana Ruth, o MacGyver, o Bebezão. Quem mais tá aqui? Jarbinha também pro Josafá, lá na oficina, turma da elétrica. Todo mundo tá ouvindo, né, prima? A esposa Ana Ruth, o filho Marcelinho, a Luane, o Pietro, tá todos ligadinhos, a netinha, a Olívia. Um abraço aí pro Pietro, pra minha nora, já minha netinha, tá joia aí. Marcelinho Chupadedo tá ligado com a gente, viu, prima? No pique, no carinho, na alegria do programa do Zé da Boia. A Márcio Carlinho na Mombaça, tá todos no pique, no carinho aí. Vitor Bondioli, bom dia. Vamos lá. A moda bonita, Abel e Caim. Santa Luzia, ô, moda que não sai da moda. Essa é lindona demais da conta, viu? Que moda bacana.
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0: 7:23.
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Prima, tá aí. Jacaré, sai jacaré aí da, com o Teixeirinha, né, prima? Uma dona bonita, sai jacaré lá pra dona Esmerinda, o Luiz Carlos oferecendo com muito amor e carinho pra esposa, dona Esmerinda. Então manda agora amor de mãe também, que ela gosta, viu, prima? Isso, manda lá pra dona Esmerinda, amor de mãe, Teixeirinha, pra todas as mamães ligado no programa do Zé da Boia.

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7: 7:33.
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1: 7:38.
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0: 7:42.
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0: 7:46.
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2: No pique, no carinho, na alegria do programa do Zé da Boia. Caima aí, olha a hora, 7:46 agora em Pindamonhangaba, para os nossos amigos da Casa Oriental. 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Móveis e eletroeletrônico é na Casa Oriental, a loja da família, a sua casa de comprar. 7h48, Daiane Kimberley, bom dia. Eu procurei essa moda aqui, achei ela tudo, mas não está liberando para nós aqui, viu? A hora que liberar, a gente toca para você. Ela pediu Pau Brasil com a Anastácia. Mas não libera aqui, viu? Está chuvoso aí também, né? Lógico, está chovendo, né? Em toda a região, Vale Paraibana. Um beijo grande para você, Daiane Kimberly, lá no Mercadinho do Tino, está ligado com a gente. Também, bom dia, Zé. Estamos na escuta da Rádio das Modas. Manda aquele abraço e aquela moda para nós na escuta da Rádio da Moda. Em especial para Daiane, Júlia, Juliana, Júlio, a dona Cida, seu Tino, o Messias, a Bete, o Josias, o Tubarão, o Gordo Luir e para o Chorão Santista, que tomou fumo antes do Verdão. É, tomaram o ferro do Parmeira ontem, né, prima? Isso, nossos amigos aí, o Jonas Zavan tá aí contente daí, né, prima? Tá aí pulando de alegria com o seu Verdão, o Jonas Zavan. Também bom dia, Zé da Boia, boa quinta-feira chuvosa, tamo junto. Vicente da Oficina de Panela no Parque das Nações. Também tá ligado o Gaspar, ligadinho com a gente. Tá na escuta também, manda um modão aí, parabéns. Quem que mandou aqui é o Gilson Primar e o Henrique Sebastião. Vai Corinthians, vai Corinthians, vai pro saco. 7:49, no pique, no carinho, na alegria do programa do Zé da Boia. Faltando aí 10 minutinhos para as 8 horas da manhã, prima. Estamos indo embora, voltaremos amanhã. É a Marisa Bueno que chega daqui a pouco, prima. É, até agora o Marcelo não chegou ainda. Se não for Marcelo Santos, programa Perfil com a Marisa Bueno pra você. Ah, que moda que vem, prima? Qual é a moda que vai vir agora, prima? Vamos tocar Encanto da Natureza com Tião Carreiro e Pardinho. Manda lá pro Luiz Goró. O Luiz Goró gosta, prima. O Luiz Goró, a dona Catarina, tão ligadinho no programa do Zé da Boia. Um abraço aí. Também manda lá na padaria do Bosque pro seu Bento. Seu Bento! Grande seu Bento ligadinho com a gente. O Davi do João do Pulo, Casumbá, tá ligadinho com a gente. Também tá ligadinho, viu, prima? 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Estamos indo embora, voltaremos, se Deus permitir, às 17 horas, com mais um programa do Zé da Boia. Tá ligadinho com a gente também, viu, prima? 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Tá lá o Ari, o Carlão, o Mineiro, o Lelé e a nossa amiga Mara. 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Bom dia, Pinda, bom dia, Vale. Que Deus leve a paz, o amor, a saúde e a alegria a toda a família. Louvemos ao Senhor, porque Ele é bom. Louvemos ao Senhor, porque é bom estar com vida. Se dirigir, não beba. Se beber, não dirija. Preserve a vida, porque a vida é um dom de Deus. E lembre-se, amigo, sempre atrai uma bola a uma criança. Chegando aí, programa Perfil, ou com o Marcelo Santos, ou com a Marisa Bueno. Bom dia, Pinda, bom dia, Vale. E eu volto às 17 horas.

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2: Olá, muito bom dia. Agora são 8 horas e 6 minutos. Eu sou Marisa Bueno, faço a vez hoje novamente do Marcelo Santos, tá bom? Até meio-dia a gente vai de Programa Perfil, nesta quinta-feira de manhã chuvosa em Pindamonhangaba. Hoje, 27 de agosto de 2026. E para começar, momento de fé, Pastor Ailton.
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4: Bom dia a todos. Gostaria de trazer uma palavra do coração de Deus para o seu coração. Está baseado no Evangelho segundo escreveu João, capítulo de número 10, versículo de número 11, quando Jesus declara da seguinte maneira: eu sou o bom pastor. O bom pastor dá vida pelas ovelhas. O mercenário, que não é pastor e a quem não pertence as ovelhas, vê vir o lobo, abandona as ovelhas e foge. Então o lobo as arrebata e dispersa. Jesus está deixando bem claro aqui que ele é o bom pastor, é aquele que cuida das ovelhas, é aquele que tem amor pelas ovelhas. Ovelha aqui, na verdade, é uma figura do ser humano, é uma figura da minha pessoa, da sua pessoa, seres humanos que Deus tem o cuidado de alimentar, Deus tem o cuidado de proteger da segurança, Deus tem o cuidado de trazer harmonia. O salmista Davi, ele relatando no Salmo 23, ele vai dizer: o Senhor é meu pastor, nada me faltará. Então Davi também reconhece esse pastorio que vem da parte de Deus, porque ele havia lutado com o urso, venceu, havia lutado com o leão, venceu, ele estava prestes a lutar com um grande gigante e venceu, porque Deus, o seu pastor, estava com ele, dando-lhe segurança. Então que você possa confiar nesse bom pastor que é Jesus. Ele te convida para que você não fique de fora da sua presença, para que você continue assim, depositando a sua confiança nele, porque ele, sendo bom pastor, ele dá a vida por você, ele vai te escutar, ele vai te alimentar, ele vai te trazer soluções que realmente fogem do seu controle. Mas creia nele como pastor, creia que realmente ele é suficientemente capaz de realizar pela sua vida, e ele, como bom pastor, ele certamente vai te dar vida e vida em abundância. Deus abençoe a sua vida, Deus abençoe a sua casa, em o nome de Jesus. Amém.

Ouvimos Anderson Freire, Raridade. Agora são 8 horas e 14 minutos, hoje 27 de agosto, quinta-feira. E agora a gente ouve Gabriela Rocha, A Ele a Glória, Por Que Ele Vive.

Ouvimos Gabriela Rocha, Ele é a Glória, porque Ele vive. Agora 8h20, 8 horas 20 minutos, programa Perfil comigo, Marisa Bueno, até meio-dia. Vamos saber como é que fica o tempo nesta quinta-feira, hoje 27 de agosto de 2026, em Pinda. Segundo a meteorologia, o sol vai aparecer com muitas nuvens durante o dia. Teremos períodos de céu nublado, noite com poucas nuvens e também chuvas esparsas, tá? E a máxima de 27, a mínima de 17 graus, segundo a previsão do tempo aqui da meteorologia. Agora 8 horas e 21 minutos, vamos de Bruna Carla. Bom dia.

0: Agora são 8 horas e 30 minutos, ouvimos Aline Barros, Ressuscita-me. Antes, a gente tocou para você a Bruna Carla, Sou Humano. Olha, estamos recebendo aqui nos estúdios da 107 FM, neste dia 27 de agosto de 2026, uma quinta-feira chuvosa, né? Meio friozinha. Vamos conversar hoje com o Paulo, que é presidente do Sindicato dos Servidores Públicos, Sindiservs, o Sindiserv, né? Para atualizar aí os servidores que, da nossa cidade aí, que estão nos ouvindo sobre assuntos importantes desta semana. Também está aqui comigo a nossa querida Alessandra, né? Que eu tive a honra de conhecer pessoalmente e ela me disse que também a mim, né? Então a gente tem aí esse prazer, essa satisfação de conhecer também a Alessandra. Temos novidades, né, Paulo e Alessandra, envolvendo aí a Guarda Civil Municipal. Tem um pedido de reunião para começar a discutir o dissídio desse ano que está chegando, 2027. Tem o Vale Alimentação, tem questões relacionadas ao dia 7 de setembro e também a abertura da agenda do Espaço Goiabal. Paulo, muito bom dia. Bom dia, Alessandro. Bem-vindos.
1: Bom dia, Marisa.
2: Deus quer que você viva uma história de poder nesse tempo.
1: Bom dia a todos os ouvintes da Rádio 107.
2: Faça a diferença, querido.
1: A gente está aqui para trazer algumas novidades, como você acabou de falar aqui. E é um prazer estar de novo aqui na Rádio.
3: Bom dia, ouvintes. Bom dia, Marisa. Uma grande honra te conhecer. Uma voz que fez parte da minha adolescência todinha. E eu fico lisonjeado. Muito obrigada.
0: Muito obrigada, eu. Vamos começar falando sobre, então, uma movimentação envolvendo os GCMs. Eles acompanharam o Sindicerv no protocolo de ofício. O que está sendo reivindicado nesse documento, Paulo?
1: Marisa, bom, essa semana a gente esteve, né, lá no gabinete do prefeito, a gente procurou em mãos uma proposta para regularizar a situação da Guarda Municipal, porque é um movimento que a gente tem feito já faz algum tempo, que é algo que é pontual, a questão da valorização, né, dos GCMs. Porque existia, né, existe até no momento uma questão que precisa equiparar o salário do GCM com o salário do agente, pois eles estão fazendo trabalho na rua, fazem praticamente o mesmo trabalho, e é necessário, né, que valorizem o GCM. A gente fez várias tratativas lá atrás, a gente não conseguiu ter êxito, porque não chegava sendo um consenso, agora sim chegou no consenso. E a gente sabe que há algumas semanas aí foi falado que a GCM ia parar, que estava em greve. Isso na verdade não aconteceu. Isso
0: não é verdade.
1: Não é verdade. E a gente se reuniu com eles, depois se reunimos com o prefeito e ficou acertado que seria montada uma comissão, certo? Essa comissão de Guarda Civil Metropolitano, juntamente com o sindicato, que a gente fosse, né, montasse, né, uma proposta para entregar em mãos ao prefeito. Foi o que a gente fez nessa semana. Estamos aguardando, né, a análise do jurídico da prefeitura e também do prefeito, para a gente ver se a gente avança nessa negociação. Lembrando, acabou acontecendo da seguinte forma: quando a gente sabe que tem um problema pontual para regularizar a questão da guarda, tinha sido feito um projeto de lei que seria enviado para a Câmara, na qual haveria, né, o chamamento de um novo concurso público, um concurso público para os GCMs, na qual obviamente ali já estaria enquadrado com valor melhor, tudo, mas a questão era, precisa primeiro resolver, né, a questão de quem já está trabalhando, certo? Que são os GCMs que já faz vários anos que estão trabalhando. Precisa regularizar primeiro o salário deles, a equiparação, para depois sim fazer um projeto de lei aí regularizando, certo, essa questão, e também na possível lá na frente abrir um concurso novo, um concurso público. E é isso que a gente está fazendo juntamente com o pessoal da guarda, juntamente com a administração, lembrando que o sindicato sempre ele está como mediador, né, de conflitos, entre a administração e o servidor público. E esse é um papel do sindicato e esperamos que avance aí as tratativas.
0: Certo. Paulo e Alessandro, outro assunto muito importante também que a gente gostaria de abordar aqui é o pedido de reunião para tratar do dissídio, né, de 2027. Pode parecer cedo para algumas pessoas, não é verdade? Mas eu imagino que uma negociação como essa precise começar com antecedência.
3: Exatamente.
0: Porque o Sindserv já está buscando essa conversa.
1: Marisa, aqui em Pinda, a gente conseguiu uma mudança da data base do aumento salarial, na qual era no mês de maio. A gente antecipou para janeiro. Então, um acordo que a gente fez no ano passado foi essa mudança. Qual que é a preocupação da gente? A gente sabe que a partir de outubro é feito o orçamento do município dos gastos. E é importante a gente sentar com a administração para conversar, para ver o que a administração está separando a porcentagem na qual vai dar de aumento para o servidor público. Para não acontecer como aconteceu, por exemplo, aqui na cidade vizinha, em Taubaté, depois que passa o orçamento, tudo é difícil você reivindicar um aumento salarial digno para a categoria. Por quê? Porque o município ele já se programou no ano seguinte. Então a gente protocolou também, né, diretamente lá no gabinete do prefeito o pedido dessa reunião o mais breve possível para a gente sentar com o secretário de finanças, com o secretário de administração, também com o prefeito, para a gente começar a analisar, né, essa questão da proposta do aumento salarial, ver as condições do município, porque tudo que tem sido feito, né, a gente faz de uma forma responsável, né, que a gente tem que ver o lado também da administração, como também o lado do servidor, como eu acabei de falar. Então precisa fazer esse análise, né, além da discussão do dissídio, a questão do vale alimentação. Por que a questão do vale alimentação? Porque a gente começou, né, Alessandro?
3: Exatamente.
1: A gente começou a fazer uma pesquisa com os servidores para ver a possibilidade, o que eles acham de mudar a cesta básica para o vale alimentação. Lembrando que se você for analisar o cenário aqui no Vale do Paraíba, é somente Pindamonhangaba que ainda continua entregando cesta. Então se faz necessário sim essa mudança, que é, como se fala, é uma cidade moderna, é uma cidade que vem avançando. Então por que não fazer essa mudança? Lembrando que a cesta básica, a questão da logística mesmo, do servidor, muitas das vezes ele não tem condução dele ir lá retirar a cesta. Às vezes ele tem que pagar Uber ou pedir para um amigo ou alguém ir lá para retirar. Tem pessoas que são pessoas idosas. A cesta ela tem um certo peso para a pessoa estar retirando. Tem a questão até... a questão, no caso, ergonômica da pessoa, de estar baixando para pegar a cesta, por mais que tenha ajuda. Então, eu acho que isso é inviável. Seria uma forma, seria o ideal que fosse implantado, né, o Vale Alimentação, para que o dinheiro ele circulasse aqui dentro do município. Porque quando você faz uma licitação, num processo licitatório, em questão da cesta, muitas das vezes a empresa que ganha é uma empresa de fora, e esse dinheiro não fica no município. Então é uma ideia, a gente vai sentar com a administração. Diante da nossa pesquisa que a gente fez, praticamente 95% Sim. dos servidores estão de acordo com a mudança, só que precisa ser elaborado um projeto de lei, na qual esse projeto de lei que seja enviado para a Câmara, para que haja essa mudança. Então precisamos sim conversar com a administração. Gostaria de falar alguma coisa, Alessandra?
3: Gostaria de fazer alguns apontamentos. Tanto o caso do GCM, quanto o caso da cesta básica do Vale Alimentação e a nossa campanha de dissídio, e também o caso do 7 de setembro, que será o próximo tema, foram ofícios que já foram protocolados há meses atrás. Só que por um problema administrativo, não estava sendo chegado até as mãos do nosso prefeito, né? Na última reunião que tivemos, foi pedido para ele que a gente tivesse uma maior acessibilidade Porque quando você protocola num DOC, tem todo um processo, demora, e às vezes fica estagnado, né? E aí ele abriu essa via de a gente também, além do protocolo, via um DOC para deixar registrado, também se fizesse em mãos. Então, o motivo da nossa ida lá na prefeitura essa semana, junto com os GCMs, para marcar esse momento, foi também celebrar essa acessibilidade que a administração abriu para o Sindserv. Então, nós protocolamos o ofício em mãos sobre o caso dos GCMs, que já é um caso que está tramitando, a nossa campanha de dissídio em razão da mudança da data base, que agora foi para janeiro de 2027, e também tendo em vista que agora, nesse segundo semestre, vão ter audiências públicas do LOA, né, da LDO, que são os projetos, as leis que vão reger o orçamento do próximo ano, né? E também, né, as demandas que a gente já estava em tratativa, mas que ficou estagnada, como o 7 de setembro, né? O importante do Vale Alimentação é ressaltar também que nós temos recebido algumas queixas de servidores com relação aos produtos, aos próprios itens da cesta. Isso já vem acontecendo, acho que creio que desde o começo do ano, e tem se intensificando, sabe? Essa semana foi relatado que veio alguns produtos já vencidos. Né? Eu quero informar ao servidor que está nos acompanhando, ao ouvinte que está nos acompanhando, que ontem o sindicato já pegou a demanda, nós elaboramos um ofício, também foi protocolado via um DOC pedindo esclarecimentos. E qual é o procedimento que esse servidor vai fazer enquanto ainda não tem um Vale Alimentação com esses itens que vierem ou com alguma avaria, ou mesmo fora do prazo de validade, para que esse servidor seja ressarcido.
0: Certo. Nosso ouvinte, Claudemir, está dizendo, nós queremos Vale Alimentação, Marisa. Então, olha só, essa questão também que envolve os servidores que vão trabalhar durante as atividades aí do 7 de setembro, Paulo, você pode também falar sobre isso com a gente? Quais os direitos ou condições do sindicato que é garantir? E já houve alguma resposta ou posicionamento da administração sobre isso?
1: Bom, Marisa, essa questão é um problema que já vinha de muitos anos em relação à discussão, em relação ao dia do dia 7 de setembro de ser dia letivo. Porque existe um calendário, né? O calendário são 200 dias e o município ele coloca os dias letivos e sempre colocou 7 de setembro como dia letivo. Só que tem uma questão, o servidor ele trabalhar num dia de feriado, existe o quê? O direito do servidor de receber hora extra ou desistir, ou de então uma compensação, né, de tirar, no caso, um dia, dois dias de trabalho. Diante dessa questão, no ano passado, o dia 7 de setembro, ele, além de ser um feriado, ele veio cair no domingo.
3: Exatamente, ano passado.
1: No domingo. E isso houve, essa mobilização veio até o sindicato, o questionamento, né, de muitos anos, né, dessa data ser como dia letivo. Aí a própria administração procurou o sindicato para ver uma possibilidade de fazer um acordo para que não discutisse mais essa questão. Aí eles explicaram, por ser um dia, né, uma data cívica, que isso é muito importante, até mesmo para a população, como também para os alunos da escola, essa importância dessa data cívica, e propôs em fazer um acordo com o sindicato. E eu levei a demanda para a categoria, a gente chamou uma assembleia, foi feita uma assembleia, e na assembleia ficou acordada a seguinte questão, que eles acordaram, né, a maioria, que o dia 7 de setembro seria o dia letivo, ok? Então isso
3: desde...
1: não se discute, né? Porém, existia duas possibilidades, que é a possibilidade do pagamento de hora extra e o pagamento ou a troca por dois dias, certo? Por dois dias. Então a categoria falou, não, tudo bem, pode ser sim um dia letivo, porém a gente quer ou receber hora extra ou dois dias, certo? De
3: compensatórios.
1: De compensação, né, pelo trabalho. E Só que tem um agravante, tem um porém. Depois que a gente fez a assembleia, a gente protocolou vários ofícios para a administração, porque o que ficou pendente era o que a administração tinha resolvido. Porque na conversa que a gente teve com eles, eles ficaram de ver, ó, ou a gente vai fazer de uma forma ou a gente vai fazer do outro. Mas a gente volta a conversar para a gente assinar o acordo.
3: Oficializar, né?
1: É, que, na verdade, é oficializar.
3: Certo.
1: E a gente teve um problema agora no seguinte, embora tenha, né, feito a assembleia, esse acordo, eles acabaram resolvendo que vão dar 2 dias de folga.
3: De compensatório. De,
1: certo, compensatório para o servidor, porém a gente não assinou o acordo. Eu acho que isso é uma falha. Eu vejo que está acordado na assembleia, sim, de 7 de setembro ser o dia letivo, mas não está assinado esse acordo dizendo que o município escolheu em dar 2 dias compensatório, como a Alessandra está falando. Então, isso eu entendo que é uma falha. A gente protocolou esse ofício para fazer essa correção, porque todo acordo que a gente faz, a gente homologa no Ministério do Trabalho e Emprego.
3: Claro.
1: A gente faz isso. E a gente não tem um acordo assinado. A gente tem a assembleia. Como é que a gente vai só homologar a assembleia sem um acordo assinado? Então, eu fiz um pedido para a secretária da Educação, ela tinha saído de férias, ela passou para o jurídico e o jurídico da prefeitura entendeu, né, que não seria preciso assinar essa questão do acordo. Eu acho que é uma falha. Pode, no futuro, eu não sei o que vai acontecer na questão jurídica disso, mas eu acho que deveria ser corrigido, assinar o acordo, certo? Antes de sair a normativa na qual falou lá que seria concedido 2 dias de compensação.
3: O acordo, essa assembleia aconteceu no ano passado e desde fevereiro a gente está tentando fazer, dar continuidade à parte legal, né, que seria o acordo, a assinatura e tudo mais, para estar celebrando isso como um dia letivo. Inclusive, na ata de assembleia é escrito que esse dia se tornaria letivo desde que fosse escolhido por parte da administração, né, ou a compensatória, ou então a hora extra. O que não veio a ocorrer ainda, porque não saiu um papel oficial. E o sindicato, ele trabalha muito pautado na parte legal. Então, tudo para ter validade e viabilidade tem que estar assinado, homologado, tudo certinho.
0: Tudo formalizado, né?
3: Exatamente, porque mais para frente, o que acontece? O Ministério Público, ele pode vir a questionar a ação, entendeu? E até mesmo a invalidar. Então, a gente pede, né, que os administradores tenham esse olhar e essa atenção, porque é um cuidado para a administração e também para o servidor. E o Sindiserve, ele trabalha nessa ponte.
1: Lembrando, Marisa, que a gente tentou conversar, tentou explicar isso, né, para a administração. Protocolamos vários ofícios, porque a gente fica preocupado, porque a gente precisa formalizar aquilo.
3: Sim.
1: Que foi passado pela Assembleia e assinar.
3: E tem data, né? Vamos lá, que 7 de setembro já é semana que vem.
0: Então, já estamos em cima da hora, né?
1: Aí está acontecendo essa falha, né? A gente protocolou essa semana, né? Para chamar a atenção novamente. Porque a gente estava tendo dificuldade de novo de dialogar com a administração. A gente está tentando marcar a reunião e a gente teve um problema aí na
3: pontual.
1: Na pasta da administração, na qual tudo que a gente protocolava não chegava, não ia adiante. Existia um entrave. Só que esse fato do dia 7 de setembro, a gente quer regularizar para respaldar tanto a administração. O sindicato já tem o respaldo, porque a gente já tentou conversar, protocolamos vários ofícios.
3: Exatamente.
1: Só que não tem como a gente assinar sozinho. A gente precisa assinar com a administração.
3: Se é um acordo, tem que ser assinado por ambas as partes.
0: Com certeza. Agora são 8h49. Você que está chegando agora, estamos conversando com o Paulo e a Alessandra. Alessandra, que é presidente do Núcleo de Pinda. O Paulo, que é presidente do Sindserve, que é o Sindicato de Servidores Públicos Municipais, tá? E, Paulo, também temos uma informação aqui que pode interessar bastante aí para os nossos ouvintes, que é a agenda do Espaço Goiabal. A agenda está aberta, né? Como é que funciona? Conta pra gente, quem pode utilizar o espaço? Como é que o servidor, né, faz para reservar? Existe algum custo? O que que o Espaço Goiabal oferece? Dá para utilizar para confraternizações, aniversários, encontros familiares? Onde o servidor consegue consultar as datas disponíveis e fazer o agendamento? Conversa aí com a gente resumidamente sobre isso, por favor.
1: Bom, Marisa, quem está bem a par, né, que foi passada, né, essa tarefa foi a Alessandra. A Alessandra que está fazendo as tratativas, divulgando, é ela que pode falar melhor sobre esse assunto.
0: Pois não, Alessandra.
3: Então, o Espaço Goiabal está disponível agora para confraternizações, eventos de final de ano, né? Temos já algumas datas reservadas, então, se você tem interesse, principalmente você aí que tem a sua equipe escolar também, né? Pode estar reservando, mas corre, porque senão vocês vão ficar sem data, hein? E é um espaço na Rua dos Cedros, lá no bairro Goiabal, é grande, temos um pátio extenso, cabe na faixa de umas, como diz o Paulo, acomodado 200 pessoas.
0: Certo.
3: Mas o espaço é grande e caberia muito mais. Temos estacionamento, banheiros, né, toda a infraestrutura na parte de cozinha, uma área gourmet com churrasqueira, piscina, e está aí disponível. O valor é um valor de manutenção, né? Para os associados do Sindicerve é um valor diferenciado, e para não sócios também a gente está fazendo mediante a um contrato, tá? E aí a forma de fazer o contrato é só entrar no WhatsApp do Sindicerve e falar, olha, eu gostaria de reservar uma data, menina, deixa eu achar aqui o WhatsApp.
0: Depois você acha, então.
3: Tá bom, é, porque eu não sei de cor o número, você acredita?
0: Isso, daí manda pra gente que a gente divulga.
3: Tudo bem, mas tá nas nossas redes sociais também, né? Tem o linkzinho, é só entrar lá, já vai direcionar. E aí tá falando comigo ou com a Maria, que é a minha parceira lá no jurídico, para tá podendo fazer esse contrato e tá reservando a sua data, tá bom?
0: Muito bem, queridos. Olha só, gente, Paulo e Alessandra, quero deixar esse espaço para vocês, né, de todos esses assuntos que a gente conversou. Qual é a principal mensagem do Sindicerve, Paulo e Alessandra, para os servidores que estão nos ouvindo nesse momento?
1: Marisa, o que eu quero deixar para o servidor é falar para o servidor que o sindicato está de portas abertas para receber o servidor, que todo aquele histórico, né, que foi construído lá atrás, que o sindicato ele não representava o sindicato, os servidores públicos, hoje eu posso falar que a gente tem empenhado para fazer o nosso melhor, a gente tem sim defendido a categoria no que for preciso. A gente procura sempre dialogar com a administração, a gente procura ouvir o servidor. Então eu peço que o servidor ele comece, né, a olhar o sindicato de uma forma diferente. E a gente precisa também fortalecer o nosso sindicato, na qual a gente precisa sim mais filiados. E o nosso sindicato ele fica aberto desde as 8 horas da manhã, só fecha às 5 horas da tarde. A gente faz sempre serviço fora, né, do horário de expediente.
3: Contraturno.
1: Sempre reuniões fora, quando é necessário a gente faz isso. Então a gente está disposto a receber as demandas, né, conversar, dialogar com o servidor. Fazemos visitas, né, Alessandro? Coisa que logo quando eu vim para cá ficaram surpresos. Nossa, o presidente está visitando, nunca aconteceu isso. Então a gente está mudando a história do sindicato e fortalecendo o sindicato para ter um sindicato forte, atuante, em prol do servidor público. Então venha, servidor, venha, filie-se, faça parte desse novo sindicato.
0: É isso, é muito importante o servidor público fazer parte, né, dessas discussões, porque muitas decisões tomadas hoje, não é isso, Paulo e Alessandra, podem refletir diretamente na vida, no dia a dia, aí da vida funcional também, do bolso, né, do trabalhador.
3: Exatamente.
0: Principalmente. Paulo e Alessandra, muito obrigada pela visita de vocês.
3: Eu que agradeço.
1: Eu agradeço também.
0: Agora são 8 horas e 54 minutos, programa Perfil prosseguindo.
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0: 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Agora vem Gabriela Rocha.

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6: Agora são 9 horas e 7 minutos. Muito bom dia para você que está na sintonia da 107 FM. E essa é a fase da gente conhecer os candidatos, né? Deputado estadual, a federal. E eu estou recebendo aqui nos estúdios da 107 FM o Giovanni Nicoletti. Giovanni, bom dia, bem-vindo. Daniele, também bem-vinda de volta por aqui na 107.
7: Muito obrigado pelo convite, Marisa. Muito obrigado mesmo. Hoje eu estou aqui de novo na 107, a melhor e maior rádio de Pindamonhangaba. É a audiência, a melhor audiência da região. E agradeço mais uma vez o convite para estar aqui falando com vocês sobre segurança pública, sobre todos os assuntos que interessam à população.
6: Nicoletti, conta pra gente, candidato, por que você quer ser deputado estadual? Por que que o ouvinte da 107 deveria escolher aí o seu nome?
7: Olha, conversando com as pessoas na rua, a gente tem um feedback muito positivo. As pessoas têm uma sensação muito boa de renovação quando eu falo que eu vou sair candidato. Porque se você observar as figuras políticas da nossa cidade, é sempre a farinha do mesmo saco. Estava sempre todo mundo juntinho, uma hora está junto com um, está junto com o outro. São sempre as mesmas figuras transitando lá. E são muito ruins de entregar resultado. E eu venho da iniciativa privada, a gente tem um trabalho de décadas aí na iniciativa privada. Então a gente tem uma visão diferente da maioria dos políticos. Então eu, por exemplo, sou contra aumento de impostos. Eu acho que a população já está assodada com muito imposto. Então quando eu começo a conversar, e a gente, em 24 eu saio candidato a prefeito aqui em Pinda, a gente está voltando para ser candidato esse ano novamente, a ideia é dar uma nova visão da política, da que as pessoas estão desgastadas, as pessoas estão se sentindo desgastadas com tudo isso. Então, eu acho que o grande ponto é esse. Se as pessoas, nosso ouvinte, que estão aí ouvindo a rádio, precisam, querem renovação, querem pessoas diferentes, que vão fazer diferente, que vão trazer resultados específicos para a nossa cidade, na saúde, na educação, na segurança em especial, a gente tem que ter novas pessoas. E eu me pus à disposição para fazer isso. Já saí em 24 e agora em 26 novamente como candidato a deputado estadual por Pindamonhangaba e pela região.
6: Mas muita gente ainda, Giovanni Nicoletti, ainda não sabe diferenciar. O que que é um vereador, o que que ele faz? O que que é um deputado estadual, o que que ele faz? Perfeito. O que que é um federal, o que que ele faz? Não, tem muita gente ainda que não tem esse conhecimento. Qual é a diferença entre um e outro, né? E o que um deputado estadual realmente pode fazer pela população? Conversa aí com os nossos ouvintes sobre isso.
7: Perfeito, excelente pergunta, Marisa. O deputado estadual, ele legisla e fiscaliza em âmbito estadual. E ele também é responsável por envio de recursos, por brigar por uma determinada região. Então eu falo o seguinte, hoje um deputado estadual do Vale do Paraíba, de Pindamonhangaba, aqui da nossa região, ele vai batalhar por recursos para a saúde, para novos projetos da educação. Então, por exemplo, para quem vai, quem precisa de uma consulta médica de especialidade, hoje, além das UBSs, que tem algumas especialidades disponíveis, quando você precisa de algo mais complexo, você tem que ir no AMI. O AMI é estadual lá em Taubaté. Tem também em Lorena. Quando você tem um hospital regional que atende as urgências, né, que você tem um atendimento de alta complexidade pelo SUS, aí é o Hospital Regional de Taubaté. Tá construindo um hospital regional em Cruzeiro. Então, tudo que é do âmbito estadual, educação, quando a gente sai dos anos iniciais e vamos para os anos finais, e o que antigamente a gente chamava de colegial, né?
6: Uhum.
7: Hoje também a responsabilidade do Estado. E aí o deputado estadual é aquele que vai ajudar a destinar recursos para esses trabalhos, é o que vai fiscalizar o trabalho, é o que vai legislar. E também tem um outro ponto que eu sempre falo. Talvez mais importante que legislar, hoje, devido ao excesso de leis que a gente tem que ter pessoas que brigam para não deixar leis ruins passarem. Então, vou dar um exemplo para você. Recentemente, numa pauta do Ministério da Educação, a parte de toda a educação relacionada à história, etc., ficou a cargo da definição do currículo escolar para uma ONG chamada MST, Movimento do Sem Terra. Ou seja, quem ia definir o que o seu filho vai estudar na escola a respeito de história, de educação social, etc., quem ia definir era o MST. E foi uma deputada do Novo, Adriana Ventura, que barrou isso. Ela lá no Congresso Nacional, na Comissão de Educação, barrou isso. Ela falou, não pode, porque isso é transformar a educação das crianças em um aspecto ideológico. E ele tem que ser neutro, ele tem que falar a respeito de todas as esferas políticas, etc. Não pode dar uma visão somente de um movimento sem terra, etc. Então eu falo que isso vale também para o estadual. Então vou dar um exemplo. Tem um deputado estadual que a única lei que presta nele foi proibir a venda e a comercialização e a industrialização de arma de brinquedo. Então imagina, tem um filho lá que quer comprar foi lá assistiu o He-Man, quer comprar uma espadinha do He-Man porque ele gostou e tal, seu filho, 5, 6 anos. Não pode porque um deputado lá criou uma lei que não pode vender espadinha de brinquedo. Eu falei, pelo amor de Deus, e agora o deputado quer vir senador, quer dizer, nunca fez nada que preste, agora vai querer sair para, pelo amor de Deus, né?
6: Bom, Pindamonhangaba quer saber o que Giovanni Nicoletti, se eleito, vai fazer pela cidade, quais os 3 pontos principais, Nicoletti, que você vai aí brigar por nossa cidade.
7: Olha, o primeiro ponto que é crucial, que é o calcanhar de Aquiles da nossa região, é segurança pública. E eu falo que, infelizmente, hoje aqui no Vale, nós temos muitos políticos que soltam bravatas de segurança pública e não entendem absolutamente nada do assunto e estão fazendo pataco com o assunto. Então, a minha principal bandeira, além da saúde, é a segurança pública num primeiro momento. O Vale do Paraíba é a região mais violenta do estado de São Paulo. Hoje, nós puxamos o estado de São Paulo para cima. Para você ter uma ideia, o índice de homicídios do estado de São Paulo é 5,4 homicídios por 100 mil habitantes. O Vale do Paraíba está beirando 12. E você pega a Lorena, por exemplo, tem quase 34 homicídios por 100 mil habitantes, dados do ano passado. Você pega Caraguatatuba, esse ano está liderando o ranking do Vale do Paraíba, ou seja, a região, ela é uma região com alto índice de homicídios. Os números vêm caindo? Sim, os números vêm caindo ao longo dos anos. Entretanto, o Vale continua sendo a região do estado de São Paulo mais violenta. Isso carece de mais efetivo policial. As pessoas estão com uma sensação de insegurança muito grande. E a gente precisa efetivamente ter polícia ostensiva, polícia militar na rua, tem que ter mais policial civil para ter uma investigação, apesar que a nossa delegacia aqui de Pinda, viu, é brilhante. A DP, a primeira DP aqui de Pindamonhangaba, aliás, toda a polícia civil de Pindamonhangaba, 100% dos homicídios nos últimos 2 anos foram resolvidos. E na maioria, 99% foram presos os autores dos homicídios. Então, a delegacia de Pinda está de parabéns pelo trabalho, porque chefiada por Dr. Rubens, né, que aliás, Vale a pena trazer ele aqui para bater um papo, porque ele é fantástico, faz um excelente trabalho. Parabéns ao Dr. Rubens e toda a sua equipe, o Igor, todo mundo que está lá. Enfim, e nós precisamos fortalecer a GCM, porque dentro do modelo moderno de segurança pública, a GCM deixa de ser uma guarda patrimonial e passa a ser uma guarda municipal. Ela passa a ser uma polícia municipal. E ela necessita de uma atualização de legislação, etc. Precisa ter preparação, precisa ter formação, precisa ter gente boa. E hoje nós temos gente boa na GCM, só precisa ter a preparação e a estruturação que ela merece. E as prefeituras, muitas vezes, perderam o bonde dessa atualização. Era para ter sido feito isso em 2017, 2018, que foi a última legislação que saiu a respeito. E, infelizmente, os prefeitos deixaram para lá. E hoje nós estamos com um déficit de policiamento, justamente porque a GCM não está habilitada, digamos assim, para trabalhar como faz. Temos uma GCM atuante em Pinda, o pessoal que está esses, eu falo que são os 300 de Esparta, né? Eles são só 34 trabalhando na rua, mas são cara que vale por 300. Então, o pessoal é muito bom, sangue nos olhos, vai atrás de bandido mesmo. Agora, precisa dar estrutura para eles. E na esfera estadual a gente consegue fazer isso acontecer.
6: Agora são 9 horas e 17 minutos. Você que está ligando o rádio agora, estamos conversando com o candidato a deputado estadual da nossa cidade, raiz pindamonhangabense, Giovanni Nicoletti, muita história para contar. O nosso ouvinte Milton Gasparim, ele é do Araritama, viu, Nicoletti? Ele descreve assim, ó, tá aí um político que poderia estar fazendo a diferença em Pindamonhangaba, mas o povo não soube escolher o prefeito.
7: Exatamente. Ô, Nildo, muito obrigado pelo comentário, um grande abraço para você. O pessoal do Araretama sofre muito com vários problemas de infraestrutura, de segurança, etc. E eu tenho um carinho muito grande pelo Araretama, porque eu tenho muito amigo lá, muita gente boa lá. E a gente precisa ter uma estrutura melhor para essa região, não só para lá, para Moreira César, por exemplo. Eu falo que Moreira César tem um problema, tem gente lá que quer separar Moreira César. Um dia eu falei, gente, se separarem não vai ser tão bom assim. Nós precisamos fortalecer a região. Quer ver? Aquela rodoviária fantasma que fizeram lá, a gente podia transformar aquilo num AME, num ambulatório médico especialidade. Hashtag fica a dica, olha aí, o que nós podemos fazer lá. Trazer com verba estadual para montar um ambulatório médico de especialidades lá.
6: Temos muitos jovens procurando o primeiro emprego, Nicoletti. Qual a sua proposta para qualificação profissional e geração aí de oportunidades para esses jovens?
7: Hoje nós temos no estado de São Paulo um sistema S referência no Brasil, né? SESI, SENAC, SESC, SENAI, etc. Então a gente tem essa estrutura já existente que faz um bom trabalho. Nós temos as escolas técnicas estaduais, que em Pindamonhangaba, uma das minhas bandeiras aqui na região, nós precisamos fortalecer o agronegócio novamente. Lembra que Pindamonhangaba já foi a capital da bacia leiteira do Vale do Paraíba. Para quem não sabe, a raça Girolando foi criada aqui na nossa região, foi desenvolvida na nossa região. A gente é referência nisso. Então, nós precisamos de uma escola técnica agrícola forte para criação de mão de obra especializada, porque hoje falta. Falta veterinário, falta agrônomo, falta zootecnista, falta tudo isso. E esses jovens, através do ensino técnico, podem trabalhar nesse segmento, que é um segmento gratificante, lidar com animal, lidar com bicho, é maravilhoso, é muito bom. E dá uma remuneração muito boa, não só no Brasil, como em outros países do mundo. A gente exporta mão de obra de qualidade para outros países. Então, essa é uma das coisas que a gente pode fazer. A parte de tecnologia, agora está abrindo um call center, um data center em Pindamonhangaba. Vamos precisar de mão de obra de tecnologia. Nós precisamos desenvolver cursos técnicos estaduais, formação de pessoas técnicas, para que esses jovens do primeiro emprego consigam seu emprego mais rápido. Agora, tem um outro ponto que não é estadual, é federal, que precisa ser feito, que é o que eu chamo de flexibilização das relações trabalhistas. Nós precisamos ter outras formas das pessoas serem contratadas, a não ser a CLT, para que as pessoas possam escolher e que a gente facilite a entrada no mercado de trabalho, principalmente no primeiro emprego. Eu acho que isso também é um ponto muito importante que precisa ser levado em conta, mas aí a esfera federal eu não tenho nada, não é na esfera estadual.
6: Agora vamos fazer aqui um pacto do bem com o nosso ouvinte, por
7: 100%.
6: Favor. O senhor assume o compromisso de divulgar publicamente para onde irá cada emenda destinada aí pelo seu mandato?
7: Mas claro, é óbvio. Além disso, eu vou te dizer uma coisa. Eu não sou político, não tenho cargo político, mas só nesses últimos 2 anos eu consegui mais de 2,5 milhões de emendas parlamentares aqui para a nossa região, só para a saúde. Foram quase R$1 milhão para Santa Casa de Guaratinguetá, que é um trabalho de alta complexidade, e para Pindamonhangaba foi mais de R$1,5 milhão de reais só para Santa Casa de Pinda, para atendimento do SUS. Então, todas as emendas parlamentares que a gente consegue, eu divulgo, eu falo para onde foi, e principalmente, se eu for deputado estadual, 100% das minhas emendas parlamentares vão ser divulgadas, é dada a devida publicidade, e mais importante, eu vou fiscalizar a aplicação dessas emendas parlamentares. Porque tem muita gente que destina emenda parlamentar, fala lá que vai mandar R$1 milhão, chega lá, não manda nada, e depois não sabe para onde foi o dinheiro era para aplicar para o SUS, a prefeitura mordeu. Não sei se você sabe, quando o dinheiro de emenda parlamentar vem para custeio, ele vem mais rápido, só que ele passa pela prefeitura. Então, se não houver uma fiscalização por parte de quem mandou a emenda, dizendo o seguinte, olha, esse dinheiro tem que ir para a Santa Casa, tem que ir para o SUS, a prefeitura muitas vezes pode fazer a utilização desse dinheiro para outro recurso, para outro segmento. E isso, eu falo que desde a primeira vez que aconteceu comigo isso, eu passei a fiscalizar de forma premente todas as emendas parlamentares que a gente conseguiu para cá. Então, você imagina, se sem ter cargo, eu consegui 2,5 milhões, e para esse ano vai vir mais 1,5 milhão, que a gente está pleiteando aí mais 1,5 milhão de emendas parlamentares para Pinda. Sem cargo eu consegui, imagina se eu for deputado. Então a gente consegue fazer muita coisa aqui na região e melhorar a saúde de Pindamonhangaba.
6: Existe alguma proposta, Nicolete, do governo do estado com a qual, né, o senhor não concorda e votaria contra, mesmo sofrendo pressão política?
7: Claro. Entendo o seguinte, a questão política, ela é feita para a gente poder chegar num consenso. Mas, em primeiro lugar, vem o interesse da população. Vou te dar um exemplo prático. Eu apoio o governo Tarcísio, acho que fez um bom governo, mas tem pontos que eu sou contra. Vou te dar um exemplo prático. Aqui em Pinda, nós tivemos uma enxurrada de radares nas rodovias, aqui nas áreas estaduais que cortam a cidade de Pindamonhangaba. Isso é plena indústria da multa. Você colocar radar de 40 km por hora numa rodovia que é de 60, 70... Isso está claro que é uma indústria da multa. Eu sou contra isso. Então, independente de estar na base ou não do governo Tarcísio, de apoiar o governo Tarcísio, eu seria o primeiro a ir lá e bater nesse negócio, porque isso está errado. Quer ver um outro ponto? Nós temos um déficit gigantesco de consultas e exames em Pindamonhangaba. Chega a bater 60 mil consultas e exames penduradas aqui em Pindamonhangaba. Eu vi um projeto em Bertioga, super interessante. São containers que são instalados nas UBSs, que faz telemedicina, ou seja, você tem uma consulta virtual com o médico, acompanhado por uma técnica de enfermagem, e dentro dessa estrutura, além de ter ar-condicionado, salinha de espera e tudo mais, o atendimento é por ordem de chegada e já tem exames no próprio local. Então vamos supor, você vai passar ali para um oftalmologista, ele vai te atender via videochamada, você já vai fazer o exame na hora ali com o técnico, você já vai sair com a sua receita de óculos ali na hora.
6: É, e a nossa ouvinte aqui está tocando exatamente nesse assunto. Maria Helena do Castro Lira, obrigada pela sua participação. Ela disse que a saúde em Pinda, os exames estão demorando demais para chamar, e ela concorda aí com a sua resposta.
7: Exatamente. Então, a gente tem propostas efetivas para que a gente possa resolver o problema da população. Eu não estou interessado em fazer política, agradar político, fazer gracinha para os outros, dar bracinho, tapinha nas costas. Eu quero é resolver o problema da minha cidade e da minha região. Porque se eu resolver o problema de Pinda, eu resolvo o problema das outras cidades da região também. Taubaté, Roseira, Guaratinguetá, Aparecida, todas essas regiões. Se a gente fizer um excelente trabalho, a gente consegue replicar. E essa questão dos exames de consultas, Marisa, só para você ter uma ideia, eu acompanho esse assunto há mais de 10 anos, há mais de uma década a gente vem com essa lacuna, com esse excesso de fila de consultas e exames. E é um negócio relativamente simples de resolver, tem verba para isso, mas infelizmente parece que político não gosta de resolver, quer ver a população ficar na fila para pedir pinico para vereador, para passar Verdade. Na frente, né? Parece que é de propósito. A sensação que eu tenho é isso.
6: Você tocou num assunto que eu também gostaria de acompanhar essa linha de pensamento sua. Todo período eleitoral, né, ô Nicolete, A gente está acostumado com isso, né? Muita promessa.
7: Nossa,
6: aí tapinha nas costas, vamos tomar um cafezinho. Mas me diga uma coisa, o que você não vai prometer? Não vou nem perguntar o que você vai prometer. Não vai prometer porque sabe que um deputado estadual não tem o poder para cumprir.
7: Olha, não dá para prometer nada que seja executivo. Ou seja, tem atribuições que é do Poder Executivo e tem atribuições que é do Poder Legislativo. A minha atribuição como deputado é fiscalizar, legislar e enviar recursos de emendas. Só. O que eu posso fazer é brigar. Quer ver um exemplo? Existe um projeto super bacana em São Paulo, da que a então vereadora Cris Monteiro, que ela criou um negócio que tem nos Estados Unidos, tem na Europa, que chama Escola Charter. Não sei se você já ouviu falar isso. Escola Charter, como é que funciona? Você pega uma escola e é uma iniciativa, a iniciativa privada adota aquela escola. Então vamos supor, vou pegar um nome aqui, o Progressão pega uma escola municipal, adota aquela escola, coloca toda a estrutura deles lá, professores, lousa eletrônica, faz todo o trabalho, eles assumem o currículo escolar conforme o MEC, se quiserem fazer mais, eles podem fazer à vontade e tal. A prefeitura paga eles para fazer esse trabalho, remunera essa empresa, é uma OS, na verdade, não é uma empresa com fins lucrativos, é sem fins lucrativos, e ela é responsável por dar um resultado de índice escolar melhor do que o que tinha antes. Se ela tiver um desempenho melhor, ela tem isenção de impostos na sua escola-mãe. E aí o que acontece? É um estímulo para essa organização social entregar uma educação de qualidade. Vou te perguntar uma coisa, as pessoas que estão nos ouvindo aí, quando a gente não tem dinheiro, que a gente é mais simples, a gente acaba botando nossos filhos numa escola estadual ou municipal, escola pública. Quando a pessoa ganha dinheiro, a primeira coisa que ela faz é contratar um plano de saúde e botar o filho na escola particular, não é isso?
6: Exato.
7: O meu sonho é dar para a população mais carente a qualidade da escola privada e a qualidade do plano de saúde. Esse é o meu objetivo de campanha. Eu te falo assim, não é uma promessa, é uma meta. Essa é a minha meta. A gente vai trabalhar em todos os aspectos para conseguir entregar isso para a população, porque a população paga muito imposto. Marisa, hoje existe um negócio chamado curva de Laffer, né? A gente já passou dessa curva de Laffer, a gente está pagando mais 50% da nossa renda familiar para sobreviver, e aí o restante está indo para imposto. Você vai no supermercado, por exemplo, você pega o supermercado, desafio você que está nos ouvindo, pega o ticket do supermercado, olha lá embaixo quanto que está indo de imposto, abastece no posto de gasolina, vê lá o quanto você está pagando de imposto. E é um absurdo que a gente paga. Aí tem IPTU, IPVA, taxa do lixo, tem mais, agora quer botar zona azul. Eu falo, outro dia um comerciante veio falar para mim, falou, pô, mas Zona Azul é importante, tem mais vaga. Falei, vai abrir mais vaga na cidade? Vai ter mais vaga? Não, não vai, só vai rotacionar. Né?
6: Não vai
7: só
6: que resolver.
7: Não vai resolver. Então eu falo assim, é a mesma coisa você colocar uma catraca para cobrar para entrar no seu estabelecimento. Cada um que vai entrar lá vai ter que pagar R$3, porque vai ter que parar o carro, vai ter que pagar... E vão acabar com as flanelinhas? Não vão acabar com as flanelinhas.
6: Tem esse porém. Tem
7: ainda mais o flanelinha ainda. Então, e fora as multas. A gente, olha... Eu fiz um cálculo rapidinho, cálculo de padaria, tá? Se a Zona Azul for aplicada em Pinda, é mais de 10 milhões de reais que vai sair do bolso do trabalhador e vai pro bolso da prefeitura. É mais uma taxa do lixo entrando, é mais uma taxa de alguma coisa que estão querendo botar. Então eu acredito que a gente precisa estancar isso. Ah, Giovanni, mas isso você tá falando de prefeitura e no governo do estado? Mesma coisa. A gente também tem um excesso de tributação. Vou te dar um exemplo prático. Você lembra que aqui no Vale a gente é polo têxtil. Pinda tinha tecelagem, SCAF, você tinha em São José dos Campos, você tinha em Taubaté. Morreu. A indústria têxtil no Vale do Paraíba foi extinta. Por quê? Excesso de impostos, não dá para competir com a China. Hoje a gente ficou... Por quê? O imposto no estado de São Paulo para esse tipo de produto é muito alto, é 18%. Não dá para competir com o resto do mundo. Não dá para competir com... Por isso que as empresas estão indo para o Paraguai, as indústrias têxteis estão indo para o Paraguai, etc. Então nós temos que reindustrializar o Vale do Paraíba. E para isso, um dos impostos que mais pega é o imposto estadual. E aí, como deputado estadual, eu falo que eu detesto pagar imposto, eu detesto que os outros paguem também. Eu quero fazer diminuir imposto e entregar mais. Porque a gente tem muito... usando um termo bacana que eu falo, a pessoa que é da roça vai entender o que eu estou falando, tá? O nosso problema hoje tanto na nossa cidade e muitas vezes em alguns setores da economia, é que o carrapato ficou maior que a vaca. Então, se eu puder me dar um apelido como candidato, eu sou o candidato Dectomax. Para quem é da roça vai saber o que eu estou falando. Porque nós precisamos eliminar o carrapato, nós precisamos diminuir esse carrapato. E isso acontece muito, infelizmente. Então, nós temos muito gasto de dinheiro. Vou dar um exemplo para você. Hoje, no estado de São Paulo, nós temos diversos segmentos da economia que estão sendo literalmente extintos por conta de excesso de impostos. Nós temos as melhores estradas do país, mas temos também os maiores pedágios do país. Nós temos aí a maior arrecadação de multas, mas também temos as boas estradas. Então, tem que ter um balanço nisso. Nós já atingimos a qualidade das estradas, agora nós precisamos ter realmente impostos mais baixos. E essa é a minha briga.
6: Muito bem, agora são 9 horas e 31 minutos, conversamos com o candidato Giovanni Nicoletti a deputado estadual. Pode deixar aí suas considerações finais, né, e pedir seu voto também para os nossos ouvintes.
7: Muito obrigado, Marisa, mais uma vez pela oportunidade. Meu nome é Giovanni Nicoletti, sou filho de Pindamonhangaba. Para quem não sabe, por parte de pai eu sou de Curuputuba, por parte de mãe eu sou ali do Aras Paulista. Estou aí na cidade há muito tempo, defendo a nossa cidade, defendo a nossa região. Já briguei contra a taxa do lixo, já briguei contra o aumento de IPTU, já briguei com todo mundo. É uma treta comigo mesmo. Então, precisando de um candidato a deputado estadual que vai defender você que está nos ouvindo, é 30900, é Giovanni Nicoletti.
6: Muito bem, muito obrigada, Giovanni, Michele, obrigado pelas visitas. Agora são 9h32, prosseguindo com o programa Perfil.
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11: Drops do Pet trazendo uma dica importante para quem convive com aves. Quando a gente pensa em papagaio, logo vem à cabeça a capacidade de imitar palavras e sons. Mas existe uma inteligência muito mais complexa por trás desse comportamento. Papagaios são animais sociais, curiosos e que precisam de interação e estímulos constantes. Por isso, uma rotina saudável não deve se resumir a comida e água. Brinquedos apropriados, oportunidades para explorar, interação social e atividades que estimulem a busca por alimentos ajudam a manter a ave física e mentalmente ativa. O tédio pode contribuir para alterações de comportamento. Então, se você tem uma ave em casa, lembre-se, cuidar também significa oferecer oportunidades para ela exercitar aquilo que tem de mais poderoso, a curiosidade.
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6: Agora são 9 horas e 35 minutos, programa Perfil, até meio-dia. Lembrando que às 11 a gente vem com as notas policiais do Astério Galvão. Muito bom dia.

0: Esse foi som do Queen, Bohemian Rhapsody. Ah, agora são 9 horas e 49 minutos. 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E eu recebo agora o Evaldo Machado, gente. Ele vai falar com a gente hoje. Hoje é dia 27 de agosto de 2026. Hoje é dia do corretor de imóveis. Essa profissão que é muito nobre, né, Evaldo? Seja bem-vindo de volta aqui aos estúdios da 107 FM.
1: Bom dia, Marisa. Bom dia a todos os ouvintes. Que prestígio poder estar falando novamente aqui nessa emissora 107.1. A emissora que ecoa na nossa cidade e numa causa especial, né? Pela data de hoje.
0: É uma causa nobre, gente. O Evaldo, eu quero destacar aqui, além de ser delegado municipal do CRES, que é o Conselho Regional dos Corretores de Imóveis, ele também é professor de educação física na rede estadual. Então, ele tem muitas propriedades para falar sobre o dia de hoje. Ser corretor de imóveis, o que, que é, Evaldo? Conta para os nossos ouvintes. É só chegar lá, fechar o negócio, vender um imóvel, pronto, acabou e está tudo certo. É isso mesmo? Não, né?
1: É, Marisa, não é bem assim, né? Nós temos uma responsabilidade muito grande, porque nós somos transformadores de sonhos, podemos mudar a economia de uma cidade. Por que, que eu falo isso? Porque o desejo de todo ser humano, né, o primeiro objetivo seria comprar o seu imóvel. Então, por trás disso, o corretor ele tem que ser minucioso através de fazer uma diligência, verificar toda a documentação do imóvel, se está correta, e orientar o cliente no sentido de que você, por exemplo, vai atender um cliente, você tem que ter um acolhimento. É o que eu falo durante as formações que nós realizamos, né, a cada 30 dias aqui em Pindamonhangaba para os corretores de imóveis. Você tem que ter um acolhimento, você tem que conhecer sobre construção, sobre economia, sobre o que está ocorrendo naquela região que o corretor e a pessoa que é compradora, né, tem interesse. Então, você tem que ter assim, uma amplitude de conhecimento para que você possa explanar para o seu cliente e, consequentemente, ele se sentir seguro e feliz na aquisição daquele imóvel.
0: E o que necessariamente precisa se fazer, Valdo? Qual é o primeiro ponto para quem quer ser corretor de imóveis?
1: Olha, você tocou num ponto muito importante. Eu quero ser corretor de imóveis. Aí a pessoa vai lá, já faz toda a parte de formação, né? Que é através de curso de plataforma EAD. Nós temos várias escolas.
0: É EAD o curso.
1: Isso. Só que as provas você, conforme aquela empresa, né, que tem a habilitação para fazer a formação, tem muitos que fazem presencial e muitos que fazem as provas online. Então, nós temos que ter o quê? Primeira coisa, nessa profissão, você tem que gostar de pessoas. E você tem que ter uma responsabilidade muito grande. Então, você irá participar da vida da pessoa que irá marcar para o resto da vida, porque você vai vender um imóvel ou montar algo no sentido de orientação na parte comercial com ela, é uma coisa que vai impactar na vida do ser humano. Então é muito importante isso, você ter conhecimentos não só após a sua formação. Você tem que entender de documentação, entender de economia, fazer a parte do acolhimento do seu cliente, entender daquele local que você está vendendo. São vários itens que vai fazer e vai tornar você um corretor com qualidade.
0: E a gente faz uma perguntinha aqui para o ouvinte, como você fez em off para a Raicinha. qual o seu sonho? Qual o seu sonho? Comprar uma casa, comprar um carro? Conta aqui pra gente, porque a maioria das pessoas responde o quê?
1: A Raicinha é a secretária, né, Marisa, aqui da rádio. Você com um dinheiro, um bom dinheiro, ou você também com um planejamento, qual que é o seu maior sonho? O sonho do ser humano. Com certeza é comprar o seu imóvel. Em segundo plano, vem comprar o seu carro ou sua moto. Mas com certeza é ter o seu imóvel, porque você vai ter o seu cantinho para você morar, para você ter qualidade de vida com a sua família e também, de repente, uma casa, né, numa praia ou a casa aqui num lugar turístico. Então, isso é muito interessante, porque já vem dos sonhos, né, do ser humano.
0: E o que representa um corretor de imóveis, Evaldo Machado, para quem vive essa profissão diariamente?
1: Olha, como eu falei, nós temos aí uma função que impacta na vida das pessoas e na cidade. Então, a responsabilidade é grande, você tem que gostar, conforme eu falei, de pessoas, porque você passa a entender o perfil. Cada cliente tem um perfil diferente. Um cliente busca uma locação, um cliente busca a compra de um imóvel de alto padrão, médio padrão. O cliente, ele busca a compra de uma casa ou um apartamento. Marisa, você sabe a diferença de você ter um apartamento ou uma casa normal, sendo que você... Um exemplo que eu falo, né, nas famílias, quando a gente vende para os nossos clientes. A pessoa começa com uma família de 4 filhos, 4 a 5, depois eles crescem, se casam e fica só o casal, né, os pais, e chegam na terceira idade. Qual que seria, assim, um fator importante?
0: Fator importante para essa família.
1: Isso, vou falar para você. A família, muitas vezes, morando na mesma casa, ela não tem aquela interação. Você sai, você vai conversar com a esposa, tá? Você morando na casa. Agora, você morando num condomínio, um apartamento, você vai ver pessoas. Então, você, por exemplo, mora num um conjunto de prédios, de apartamentos, você desce no elevador, você já vai ver pessoas, você vai falar um bom dia, boa tarde, boa noite. Então, você tem aquela interação. Morando em condomínio, já você morando em casas que não tenha muitas pessoas na rua, né? Tô dizendo quando a pessoa tem os filhos, eles casam, saem de casa e aí geralmente o casal fica sozinho, né? Atingindo uma certa idade também. Então por isso que nós estamos tendo bastante procuras para casais de idosos que procuram assim condomínio, porque tem que ter a sociabilização. O ser humano foi feito para quê? Para conversar, para ver pessoas.
0: E a segurança também, né, Ivan?
1: Sem dúvida. A segurança que você tem aí no momento que você tem assim uma dificuldade com relação à violência.
0: Evaldo, conta pra gente, você como delegado municipal aí do CRECE, né, que é o Conselho Regional dos Corretores de Imóveis, diga pra gente quais as principais demandas que chegam até você no dia a dia.
1: Não só a mim, mas as grandes imobiliárias hoje aqui de Pinda. Inclusive eu quero convidá-los, né, todos os ouvintes aí, nós vamos ter uma homenagem na Câmara Municipal, onde iremos homenagear as imobiliárias e corretores mais antigos da nossa cidade. Maravilha. As imobiliárias que transformaram, né, a nossa cidade. Então, provavelmente vai ser ou dia 8 ou dia 15. Só que me parece que dia 8 é feriado em Pindamonhangaba, né, Marisa?
0: Isso.
1: É feriado, né? Então, provavelmente vai ser dia 15 de setembro, numa terça-feira, às 17h30, lá na Câmara Municipal. E esses corretores que transformaram a nossa cidade irão ser homenageados. Com relação à sua pergunta, nós temos aí que mapear, né? Como eu falei, mapear o seu cliente, mapear o que realmente ele precisa para você ser assertivo diante do que você irá mostrar. O corretor de imóveis hoje ele não pode perder tempo. Se você vem procurar comigo, eu quero um imóvel que seja um apartamento e quero que tenha o nascer do sol. Então nós temos, é bem interessante isso, nós temos clientes que pedem esses detalhes. Eu já tive uma história nesse sentido. A minha cliente, ela procurava um apartamento que tinha o nascer do sol.
0: Ah, eu também gostaria, viu? Se não, Raíssa? Ai, que maravilhoso. Já pensou aquele apartamento, né? Lindo, maravilhoso. E com aquele espetáculo todos os dias ali, praticamente, no seu amanhecer. Nossa, simplesmente maravilhoso. Eu também gostaria.
1: Isso
0: também
1: mesmo.
0: Seria um ponto que eu colocaria. Eu quero ver aí o nascer do sol e também o ir do sol, o crepúsculo, né? Que é maravilhoso.
1: Isso.
0: Também.
1: Interessante, Marisa. Eu perguntei para a cliente, né? Por que o nascer do sol? Porque o sol da manhã, ele é antibactericida.
0: Exatamente.
1: Eu quero tomar o sol para produzir a vitamina D.
0: Aquilo revigora, além de ser vitamina
1: Isso.
0: D pura, natural.
1: E era uma pessoa de idade. Então, são momentos que você passa com o cliente e que ele vai te ensinar. Nós aprendemos com o cliente. Por quê? Esses detalhes, muitas vezes o corretor não se atenta. Então, se nós tivermos preparados,

0: Corretagem. Mas, Marisa, nós temos que nos prepararmos para qualquer profissão dentro de um atendimento. Eu observo muito, eu sou um consumidor, vou em supermercados, vou em lojas. O que que eu observo? Observo no acolhimento da pessoa que vai te atender. Então, aquele bom dia, ele é impactante, o sorriso, ele é muito importante. Então, isso aí já é meio caminho andado para você ter aí o sucesso e a conclusão do seu negócio. Então, nós nas nossas palestras nós falamos muitos itens que o corretor ele está tendo agora uma maior consciência com relação a isso.
1: Evaldo, hoje a gente tem as redes sociais, tem os portais imobiliários, né? As visitas virtuais, isso é perigoso, né? Assinatura eletrônica, a inteligência artificial, olha quanta coisa que atualmente a gente tem que se deparar, que são, eu considero, na minha humilde opinião, um grande perigo, né? A tecnologia facilitou o trabalho do corretor ou também trouxe novos desafios na sua visão?
0: Olha, nós temos uma mudança de ciclo hoje. A pessoa que não sabe mexer hoje com a tecnologia, ela é considerada um analfabeto, né? Porque nós
1: Exato.
0: temos, assim, pessoas com dificuldades. Hoje você pega um pré-adolescente, um adolescente, ele tem essa facilidade porque estão vivenciando aquele momento que nós temos hoje, que é a tecnologia. Então, se nós não tivermos uma evolução, aquele profissional não investir nessa área de tecnologia, você vai ter dificuldade. Vamos falar, sobre, um atendimento. Por exemplo, você tem hoje algumas ferramentas que você consegue já fazer a avaliação do metro quadrado em certos bairros de uma cidade. A própria tecnologia oferece isso. Você tem a IA, que ela faz, se você coloca lá, faça uma apresentação do imóvel, aí você faz, coloca todas as características do imóvel, já vai sair tudo ali para você.
1: É uma mágica, né?
0: É uma mágica.
1: Sai
0: Então
1: tudo
0: hoje,
1: perfeito.
0: não só corretor de imóveis, todas as profissões nós temos que evoluir dentro do que a tecnologia está nos oferecendo. Logicamente que tem as partes positivas e as partes negativas. Hoje tem pessoas que compulsivamente vivem diretamente no celular, diretamente aí nos computadores e acabam até desviando, né, das suas atribuições por causa disso. Ele se concentra, ele foca muito, ele tem aquele hiperfoco dentro da tecnologia, mas tem que ter o cuidado com isso. Nós temos que ter assim um limite até mesmo para os pré-adolescentes, adolescentes nesse sentido e os adultos. Então, se nós não atualizarmos com essa nova geração, essa nova possibilidade, os profissionais irão ficar para trás.
1: E para quem está nos ouvindo nesse momento, tem o sonho de ser um corretor de imóveis, mas aquele corretor de imóveis, né, profissional, gente, não é qualquer coisa não, né? Porque para você vender um imóvel, tem muita gente aí que está despreparada, viu? Não tem? Conta para gente sobre isso.
0: E isso, Marisa, isso que você falou é um ponto importante também. Nós que temos essa função no Cresce, né? Você falou que eu sou o delegado municipal, mas não é o
1: Não é o
0: delegado.
1: delegado de prender gente, não, viu,
0: Não, não.
1: pessoal?
0: São assim, são delegados atividades para mim dentro da cidade que eu realizo. Então, eu como delegado, eu faço principalmente a formação do corretor. Essa parte jurídica, essas ações, o Cresce tem um setor especializado que fica em São Paulo, então eu não tenho nenhum tipo de ação nisso. Então, para você ser um corretor diferenciado, primeira coisa, a maneira de se vestir, a maneira de se expressar.
1: Tudo importa, aquele detalhe que você acha que não é necessário é importante.
0: Isso, a aparência, a maneira que você dar o acolhimento, né, para o seu cliente, o conhecimento que você tem do produto. Então não adianta você ir num condomínio onde o cliente faz a pergunta: olha, qual a metragem disso aqui? Qual tipo de construção pode ser feito? Porque num condomínio tem um padrão de construção que quando
1: Sim.
0: você compra, né, já está no
1: Na
0: contrato ali,
1: placa, né?
0: na planta,
1: Padrão
0: você
1: na
0: não pode
1: placa.
0: construir de qualquer maneira. Então o corretor ele tem que ter esses conhecimentos. de construção.

0: conhecimento de matemática, tributos, um conhecimento de documentos, um conhecimento tentando visualizar a vida daquele comprador, como que vai ser nos próximos anos. Ele tem que identificar a família do comprador, fazer um perfil. Então, são várias ações que o corretor ele tem que ter, senão ele vai ter dificuldades em fechamentos de negócios, né? Porque o corretor ele tem aquela comissão, né, que ele recebe dentro de uma venda, e não focar somente na comissão, é focar na preparação para quando você pensar, né, você se olha no espelho e fala: olha, agora eu estou preparado para qualquer tipo de venda, porque eu tenho conhecimento da informação, eu tenho noção de perfil, eu tenho noção que eu tenho que me vestir bem, tenho que me comportar bem e tenho uma boa oralidade.
1: Tem que articular bem as palavras, né, o português correto, para passar aquela segurança, né, para o possível comprador. Mas tem muitas participações aqui no nosso WhatsApp, viu, Evaldo, de pessoas que querem ser corretores. O que elas devem fazer? Qual contato? Passa aí pra gente, rede social.
0: Olha só, para você se tornar corretor, primeiramente, né, você tem que se identificar com a profissão. Gostar de pessoas. O corretor, até mesmo, ele vira assim um psicólogo, ele vai ter que dar conselho, né? Quando você vai comprar um imóvel, a gente vê o cliente que está naquela dúvida. Então, ele vira psicólogo naquele momento. Você tem que ter conhecimento de economia, tá? Um conhecimento da parte técnica, conhecimento na área da construção.
1: E tudo isso vocês ensinam, Evaldo?
0: Então, eu tenho um trabalho que eu realizo uma vez por mês. Nós recebemos profissionais das mais diversas áreas aqui em Pindamonhangaba,
1: palestrante,
0: ele vem de São Paulo, vem aqui da região, onde ele traz o conhecimento que ele tem. Um exemplo, nós tivemos agora recentemente, falamos sobre consórcios e venda de imóveis nos Estados Unidos em dólar. Então já é um conhecimento diferente. A próxima agora, que vai ser dia 16 de setembro, no Senai. O Senai ele tem uma parceria conosco, com o Cresce aqui de Pindamonhangaba, onde nós teremos uma palestrante, ela trabalha com fisiognomia, que ela faz avaliação corporal. Então, o corretor também ele tem que avaliar. Isso aí é uma coisa bem interessante.
1: Muito.
0: Assim, o ser humano, às vezes, no jeito de andar, o jeito que ele tem de se expressar, gesticulando, o formato corporal, o formato do nosso rosto, ele diz muito. Então, se o corretor tiver esse conhecimento, ele consegue também encurtar, né, o caminho do sucesso ali para uma venda. Tivemos também a informação tributária, que houve essa mudança agora, né, a partir de agosto, que já está ocorrendo. Então, nós temos aí uma gama de variações de temas que vai dar ao corretor um grande conhecimento. Então,
1: que compõe
0: para ser.
1: Preparado.
0: Então, primeiro, é gostar de pessoas, se aperfeiçoar cada vez mais. E para você fazer a inscrição, nós temos esses cursos EAD. Nós temos uma escola em São José dos Campos, nós temos o EBRAE, que fica em São Paulo, e aí o legal é que são plataformas. Nós vamos ter também algumas universidades que ainda estão em negociações com o Cresce, para que possa também fazer o curso superior, né? Vai ser uma faculdade de corretor de imóveis que ainda não está disponível. Mas o caminho é esse. Anotem aí, escola EBRAE, que nós temos, e tem uma escola em São José dos Campos, que também irá fazer parte. Assim que liberar, né, a gente pode dar as informações. Mas é só procurar, né? Hoje no Google, você dá o clique ali, você coloca a situação que você quer, que você consegue identificar.
1: 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Agora são 10 horas e 11 minutos. Evaldo, para a gente encerrar, que mensagem você gostaria de deixar aí para os corretores que estão nos ouvindo, os corretores de imóveis, que trabalham todos os dias, não é verdade, aqui na nossa cidade, na nossa região? E fica também, claro, a nossa homenagem aqui a todos esses profissionais maravilhosos, né, pelo dia 27 de agosto. Hoje é o dia de vocês, né, os profissionais que trabalham não apenas com casas, apartamentos, terrenos,
0: comércio,
1: condomínios, né, comércio, mas também com patrimônio, com investimentos e principalmente com projetos de vida, não é isso, Evaldo?
0: Isso, olha que responsabilidade, né? O termo que eu uso é constância, tá? O corretor, ele tem que ter essa constância, vivenciar o dia a dia, fazer o trabalho, jogar a sementinha, porque muitas vezes você não consegue realizar ali uma transação, mas você jogou a sementinha, tem que ser feito um trabalho. Tudo na vida é assim. Para você ter uma ideia, Marisa, hoje nós somos 525 corretores aqui em Pindamonhangaba, credenciados.
1: Bastante.
0: Bastante. 82 imobiliárias e, esses dados eu peguei ontem, e 8 estagiários. Olha só, então,
1: maravilha.
0: É uma profissão que hoje nós temos mais ou menos quase 190 mil habitantes, né, em Pindamonhangaba. Sim. E então, para atender a cidade, esse número de corretores é um número baixo ainda.
1: Sempre tem espaço, né, para o corretor de imóveis, igual a gente estava conversando em off também. Olha, gente, essa profissão de corretor de imóveis é uma profissão muito promissora, não é verdade? E você pode acordar rico do dia para a noite, igual essa mulher que eu vejo lá na internet, nas redes sociais. Ela vende imóveis de aproximadamente 50, 100 milhões. Você sabe o que é isso? É, dá uma margem de 6%, então dá para diferenciar aí o estilo de vida de qualquer um, não é, Evaldo?
0: É verdade, Marisa, mas o principal é o quê? Ter conhecimento.
1: Ter o conhecimento, gente. Não é sair vendendo cegamente, não. Tudo na vida a gente precisa ter o conhecimento, e é por isso que o Evaldo está aqui para explicar também sobre isso.
0: Isso, ter o conhecimento, saber como que está a documentação daquele imóvel e você realizar o trabalho com a maior transparência possível. A comissão, ela vem, né? O corretor tem direito da comissão. Então, se o corretor fizer toda a parte de diligência com relação aos documentos, com certeza ele vai ter o sucesso na venda e vai conseguir atingir seus objetivos. E a mensagem que eu deixo é o que? Hoje nós vemos ali, por trás de uma chave, de uma pessoa, não tem só aquele imóvel que ele adquiriu. Tem uma história de vida, tem um trabalho já realizado. Então você, corretor de imóveis, ou você que pensa em ser corretor, venha conosco, participe, porque é uma profissão transformadora, uma profissão que força você a ter vários tipos de conhecimento. Como eu falei, você tem que ser a pessoa que vai dar aquele bom acolhimento, tem que entender de matemática. Você, jovem aí, que está se formando no ensino médio, né, no ensino aí também que é o ensino técnico, deseja ser corretor, dê bastante atenção com relação a essas matérias também, português, matemática, enfim, é tudo. E, novamente, gostaria de parabenizar a todos os corretores. Hoje nós vamos ter uma confraternização, a gente vai se reunir aqui num restaurante aqui na cidade. Estaremos juntos para fazer muito network. Tem os corretores do nosso grupo aqui de Pindamonhangaba nos ouvindo, Marisa. Quero deixar aí, quero que eles se sintam abraçados por mim no dia de hoje. E você, ouvinte, também que deseja ser corretor de imóveis, que é atendido por algum corretor de imóveis, que sejam assim minuciosos também com relação ao seu sonho, porque o corretor, ele é o único que está habilitado para realizar esse tipo de trabalho e fazer as vendas ou locação de imóveis.
1: Muito bem, muito obrigada, Evaldo, pela sua participação. E vamos prosseguindo por aqui. Agora 10 horas e 16 minutos, programa Perfil na 107 FM, que vai até meio-dia. Lembrando que 11 da manhã, daqui a pouquinho, portanto, a gente tem notas policiais com o Astério Galvão.

Chip, a casa é sua, agora são 10 horas 20 minutos, bom dia para você. 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

0: Mas estamos saudades aí desse som do Aha, Take On Me. Agora são 10 horas e 24 minutos. Teste realizado por ONG revela que Facebook falha ao permitir publicações com desinformação eleitoral. Vamos ouvir essa matéria.
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0: Stars on 4-5 com o ABBA Medley. Agora são 10h34 e vamos aqui conversar com a Jaqueline da Goldfinger. Bom dia, bom dia. Bom dia, Jaqueline.
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0: Ô, oh, meu Deus, conta.
1: Era pra falar só amanhã, mas eu vou falar hoje.
0: Conta pra gente.
1: Você quer saber mesmo? Você tem
0: lógico,
1: certeza?
0: É lógico, adoro novidade.
1: A televisão não foi ainda, só vai amanhã.
0: Primeira mão, olha só.
1: Porque você é a nossa parceiraça aí da rádio.
0: Verdade.
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0: 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Até mais. Tchau, tchau. Agora são 10 horas e 44 minutos. Falei com a Jaqueline da Goldfinger, presentes para sempre, né? 10h44, bom dia, programa Perfil, que vai até meio-dia. Daqui a pouquinho, às 11, tem o Astério Galvão, você sabe, né? O Astério Galvão sempre trazendo pra gente as notas policiais. Olha, o nosso amigo José Jairo, gente, até agora ele não encontrou os seus documentos. Ele tá indignado, porque, olha, já faz 2 semanas... E, a gente está sempre aqui pedindo para quem esteja com os documentos do José Jair, por favor, gente, entregue os documentos. Ele perdeu essa carteira, que é na cor caramelo, né? Há 2 semanas atrás, e até o momento ele não conseguiu encontrar. Tinha remédio na carteira, tinha dinheirinho lá para ele pagar conta de água, conta de luz. Então coloca a mão na consciência, está com os documentos aí, entrega para o José Jair, tá bom? Agora são 10h45, bom dia.
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5: Uma regra da UEFA pode impedir a repetição de um dos grandes duelos da Champions em Anfield. O Liverpool não poderá receber o Real Madrid em casa na fase de liga da temporada 2026-2027. O motivo é simples. Os dois clubes já se enfrentaram no estádio do Liverpool nas últimas 2 edições e a UEFA não permite que o mesmo confronto aconteça com o mesmo mando em campo por 3 temporadas seguidas. Mas isso não significa que o Liverpool e o Real Madrid não possam se enfrentar. O sorteio da fase de liga da Champions acontece nessa quinta-feira, 1 da tarde, em Mônaco. Por aqui, Cido Gameiro, e a qualquer momento tem Champions League no Torcida Brasil.
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0: 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É, o Astério Galvão, gente, chegando daqui a pouquinho. Ele tá calminho hoje, Raiz? Como é que tá o humor? Parece que tá mais calmo? É, mas do nada ele virou do avesso, gente. Do nada. Ô, Astério, dá bom dia aí pro pessoal.
12: Bom dia, Marisa, bom dia. Foi? Bom dia, Raíssa. Bom dia a todos os nossos amigos de Arroio dos Ratos, lá no Nordeste, tá?
0: Existe?
12: Arroio dos Ratos. Eu andei muito. Ratos. É, eu falo que o pessoal pensa.
0: Mas
12: que
0: tem
12: eu...
0: muito rato lá, é o quê?
12: Eu não sei, devia ter, viu? É. Nome de 200 anos atrás.
0: Lá no sertão do Nordeste.
12: Exatamente, né? Tem Xique-Xique na Bahia também,
0: Xique-Xique,
12: viu?
0: Xique-Xique eu conheço.
12: Xique-Xique na Bahia, um lugar gostoso.
0: Conheço não.
12: É, Paracatu, estive em Paracatu.
0: Paracatu.
12: Divisa,
0: faz a rima aí.
12: Divisa de Minas Gerais com Brasília, que eu estive em Brasília também, viu?
0: Olha!
12: Estive em Brasília também.
0: Gente!
12: Então, papai viajava muito, né, ô Marisa?
0: Ele
12: viajava.
0: Era cacheiro viajante?
12: Não, eu nós vendíamos fita na época, 30, 40 anos atrás, aquelas fitas produzidas em casa mesmo, né?
0: Fita?
12: É, fitas gravadas, muito bem gravadas e...
0: Que nem aquela que a gente compra lá no Nossa Senhora Aparecida, lembrando de Nossa Senhora Aparecida, aquela coisinha?
12: Não, é gravar, por exemplo, Roberto Carlos, lá do 1, lá do 2.
0: Ah,
12: dois.
0: Fita cassete.
12: Papai fita comprava cassete. Fita Maxwell, não sei. Uau, se você lembra da Maxwell.
0: Lembro, eu usei muito.
12: Papai gostava de comprar, depois ficou caro, ele parou de comprar, ele chamava fita Basfoli.
0: A Basf.
12: É, Basf aqui de Guará.
0: Né? De Guará.
12: Muito boa, viu? Som.
0: Excelente.
12: Daí gravava ali centenas de fitas e botava os vendedores para vender aí nas ruas, nos apartamentos.
0: Que legal, sério.
12: E vendia muito, viu?
0: É, imagina.
12: Papai ganhou um bom dinheiro, viu?
0: Naquela época era muito vendável. Hoje não tem nenhum aparelho, né?
12: Hoje acabou tudo,
0: toca,
12: né? Não
0: fita.
12: Tem mais as coisas, né?
0: Gente, quero mandar aqui um abraço para Edenilson. Ele disse que o pai dele, o Edson Ferraz, está comemorando mais um ano de vida.
12: Parabéns.
0: Parabéns, né, pro seu Edson, parabéns. Que é o pai do Edenilson, nosso ouvinte. Do Eloína. A Ângela tá por aqui, tem duas Ângelas aqui. Só
12: duas.
0: Que a Ângela mandou uns áudios muito longos, gente. A gente pede, porque o tempo aqui no perfil é muito curto.
12: É, a gente não consegue ouvir,
0: não consegue ouvir. Às vezes não consegue nem mandar um abraço. Final de semana, graças a Deus que o tempo tá legal ainda,
12: diz,
0: né?
12: Diz que vai esquentar uma barbaridade amanhã, viu?
0: Amanhã vai esquentar?
12: 30, 35
0: Haja saúde,
12: graus.
0: Misericórdia, meu Deus do céu.
12: Tá,
0: o Ninho tá vindo com toda a força,
12: E
0: né?
12: Eu convido você, que eu vou na capela do Jacu. lá em Lavrinha, se quiser ir, a gente vai junto também, viu?
0: Bora.
12: Vai a família toda, você vai junto também. Capela do Jacu.
0: Capela do Jacu.
12: Isso, lugar agora, lindo.
0: 7 para as 11. Tem muita, muita ocorrência hoje, Astério. Conta
12: tem,
0: aí pra
12: tem
0: gente.
12: Algumas, né? Tem algumas ocorrências aqui e a gente vai falando aqui para vocês. E eu tenho uma recomendação dos policiais, né? Que alguns policiais que acreditam no nosso trabalho aqui, Marisa.
0: Sim.
12: Dizem que nós fazemos aqui um trabalho de utilidade pública.
0: Sem dúvida, né? Sem sombra de dúvida.
12: Então a gente tá aqui para ajudar, a gente tá aqui para falar com a população, o que está acontecendo. A população precisa saber o que está acontecendo em Pinda.
0: Precisa. É a rádio de Pinda Manhangaba, é a 107 que abraça a causa morador.
12: É uma rádio local, é uma rádio que fala da cidade, é uma rádio que não tem coré-corel, é cabeludo, é careca de tudo. Aqui não tem barra ninguém. Pode vir aqui, quer falar, pode vir aqui. Entendeu? Tá aberto os microfones aqui pro pessoal aí. Que quer falar alguma coisa, tá se sentindo ofendido com alguma coisa, o bairro não tá funcionando, cheio de buraco pra tudo quanto é lado, entra aqui no WhatsApp. Qual que é o nome do WhatsApp?
0: WhatsApp 992245660. Aqui a gente abraça a causa de cada morador.
12: Lógico.
0: A gente sente sua dor, a gente tem aí que levantar essa bandeira, que a rádio de Pindamonhangaba é a 107 FM. É a única rádio que fala da cidade de Pindamonhangaba.
12: Agora,
0: e que é um serviço de utilidade pública, gente. Não tem partido, não tem nada.
12: Não tem
0: partido.
12: Não tem coisa política aqui, não, hein?
0: Não tem essa coisa
12: não vem,
0: de,
12: não.
0: Ah, eu vou abraçar o plano de tal, o partido tal. Não tem essa. É a rádio do povo. Eu não tenho partido, sabe por quê? Porque meu coração já é partido.
12: Ah, perfeitamente.
0: Ai, meu Deus.
12: Quer ouvir Rádio São José? Escute Rádio São José. Quer ouvir rádio lá de Caçapava? Escute Caçapava. Quer ouvir rádio lá de Minas Gerais? Mas, gente, a gente tem que saber o que está acontecendo na nossa cidade.
0: Muito bem. Maria Auxiliadora do Santa Luzia, bom dia. Rosângela Santos também está por aqui com a gente. A Maria Valéria ligadinha aqui. A Anícia do Goiabal. Quem mais que está aqui? É a Márcia Eufraso. André Oliveira de Taubaté. Como é que você está, André?
13: Oi, Buena. Bom dia, gatona. Tudo bem com você?
0: Bem, querido. E você?
13: Eu estou bem, graças a Deus. Aqui André Oliveira de Taubaté. Estou aqui em Tremembé ouvindo você aqui no caminhão, tá bom?
0: Maravilha.
13: Tá TVT, Sapé, com uma música bem bonita aí pra mim.
0: Já, já.
13: Ofereço pra Jaira Santos, irmã do Marcelão e da rádio. Pra Rosali também, irmã deles, tá bom? Sintonia, o pessoal de Redenção da Serra. Pessoal do São Luís do Paraiti.
0: Muito bem, um abraço pra vocês aí. Olha, São Luís do Paraiti.
12: São Luís, hein?
0: Maravilha.
12: Pessoal de Lagoinha tá ouvindo a gente também,
0: Lagoinha.
12: Viu?
0: Lagoinha. Sabe como é que fala o povo lá de São Luís do Paraitinga?
12: Como é que vai?
0: Fala assim, nossa, gostei muito do você, você é muito divertido.
12: Oh, bacana isso, viu? Deixa eu mandar um abraço pro meu irmão. Manda. Meu irmão candidatou a vereador na eleição passada e teve 30 votos.
0: 30 votos.
12: É o Evandro, tá bom. Evandro Galvão. Evandro tá ouvindo Galvão. A gente agora lá, escondendo eu.
0: Evandro Galvão.
12: Faz um mês que não fala comigo.
0: Eita, nós. Ó, o Astério Galvão vem aí, hein? Astério Galvão vem aí.
12: Comigo não tem coré-coré, não. O negócio
0: Astério. É sério mesmo que você vai?
12: Ó, vou vir vem? Porque eu ando pelas ruas, pessoal, por que você não vem? Por que você não vem? Por que você não vem com o vereador? Por que não vai?
0: Tô querendo ir também.
12: Vem também, Marisa, vem também, tá?
0: Oi, você faz o marketing. A Raíssa vai fazer o nosso marketing.
12: Detalhe que a gente, se caso der certo, né, a população acreditar na gente, a rádio vai ser um divisor de águas, porque o que acontecer em Pinda, a reclamação tá aqui, ó.
0: Tá
12: pode
0: aqui.
12: Reclamar, nós não vamos fugir não, viu?
0: Não foge, a gente não foge da raia não.
12: Eu não vou ficar beijando criança ranhento só para ganhar eleição não,
0: nem
12: tá?
0: Eu.
12: Não, fora disso. Então o povo tem que participar junto conosco.
0: Exatamente. 3 minutos faltando para as 11, 107, vem com música do José Augusto e daqui a pouquinho Notas Policiais.
12: Daqui a pouquinho Notas Policiais, ô Marisa, vai tocar o José Augusto aí?
0: Vamos?
12: Toca o José Augusto.
0: Toca, adoro, adoro. Favor, José Augusto, vem cantar pra gente de que vale ter tudo na vida, hein?

0: mais carinho. Grande José Augusto, quanta saudade, gente. Eu quero apenas carinho e também de que vale ter tudo na vida. Agora 11:01, depois do intervalo a gente chega com o nosso Notas Policiais.
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Agora são 11 horas e 2 minutos. Astério Galvão já preparado aqui antes das notas policiais. Ele vem com notas de falecimento.

0: Nota de falecimento, noticiamos o falecimento de José Braga Amorim, 68 anos. José Braga Amorim, 68 anos, morava no Campos Maia. Ele está sendo sepultado nesse exato momento, viu? Em Moreira César, esteve na sala 1 e nesse exato momento está sendo sepultado José Braga Amorim. Fica aqui os nossos sentimentos.
1: Os nossos sentimentos. 11 horas e 3 minutos.

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2: 11:04, começando Notas Policiais pela 107 FM, programa Perfil Astério.
3: Perfeitamente, agora sim, né? 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
2: 11:06, participações aqui pelo nosso Facebook. Estamos ao vivo diretamente no Facebook também, além do YouTube, não é isso, o Astério?
3: Perfeitamente, no YouTube e também no Facebook, né? Então, um número muito grande de pessoas acompanham, né? Centenas de pessoas acompanhando aí o programa e pela internet, né? E em outras cidades, em outros estados e até muita gente, Maria, outro dia o pessoal lá nos Estados Unidos ouvindo a gente pelo aplicativo.
2: Sim.
3: O pessoal estava lá no Japão ouvindo, pessoas daqui, né, da nossa Pindamonhangaba, que estava por lá ouvindo a gente aqui pelo aplicativo. Que bacana isso, né?
2: Maravilhoso. 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Que dirá então em Marte, Júpiter, Vênus, de repente ele está chegando lá,
3: com
2: falando
3: para
2: o ZT, tá bom?
3: Olha, mandou aqui, ó,
2: mandou.
3: A Cris da Casa Andrade mandou o dia que vai acontecer o 13º mega feirão, dia 26 de setembro. Dia 26 de setembro, a partir das 7 horas da manhã. Né? Nós estivemos lá o ano passado e o pessoal chega muito cedo, aquela fila enorme.

0: de manhã para poder levar as promoções do 13º Mega Feirão da Casa Andrade de Pisos e Porcelanatos, Marisa.
1: Alessandra Alves, bom dia, querida. A Lúcia Foroni pediu pra gente anunciar aqui, viu, Astério, bingo. O bingo em prol do Lá São Judas, que será hoje a partir das 14h, está sendo convidada aí toda a população de Pinda. Vamos lá, gente, vamos comprar e vamos também ajudar ao mesmo tempo o Lá São Judas hoje a partir das 14h, tá bom? Vai ter bingo, né? Aliás, parabéns aí pro Lá São Judas. O Marcelo Monteiro também está por aqui, está mandando um abraço para você, Astério. Marcelo Monteiro, viu?
0: Marcelo, um grande abraço para você.
1: Bom dia, Marisa. Manda um abraço aí para as minhas tias, Rita e Maria, Zé Cláudio, no Mombaça. Abraço para todos vocês, obrigado pela audiência. Oi, Neide. Ela está dizendo, bom dia, Marisa e Astério, também estou ligadinha na 107, excelente dia para nós. Sou a Neide do Castro Lira, bom dia, querida. Adriana Prado, abraço para a mãe Olga do Boa Vista, ela não perde um programa. Beijo para você, Olga e Adriana, aí no Flamboyant. Maria Helena do Castro Lira, a Maria Helena do Castro Lira, ela está nos ouvindo através do aplicativo, viu?
0: Legal, legal, né?
1: Abraço para você também.
0: Ô, Marisa, ontem, a gente está aqui para ajudar, viu, gente? Estamos aqui para ajudar. E a gente sabe da grande audiência que tem aqui a 107.1. Entraram na igreja, lá nas Taipas, e o Peterson, lá da JAL, né? E o Mi, eles doaram lá um ventilador de teto gigante, um ventilador muito bonito, para ajudar a igreja. Bandidos ordinários, ladrões, vagabundos entraram na igreja, levaram tudo que tinha dentro da igreja.
1: Meu Deus, até a igreja agora.
0: Olha, então, olha, é impressionante, viu? Tá germinando vagabundo para tudo quanto é lado. Aí o Peterson falou comigo, né? A Rifinha, só nome de mulher, só nome de mulher. É, aí eu ajudei, já colaborei, né? Mas, e ontem eu falei e um monte de gente ligou lá para poder participar também, para ajudar a igreja, tá? O nome da igreja é Cristo Rei, lá das Taipas, né? Então eu vou passar o telefone de novo. Se alguém puder ajudar, por favor, se alguém puder ajudar, 10 reais vai concorrer uma rifa de um ventilador de teto para ajudar o pessoal da igreja. Então eu vou passar o telefone, ó, 991-25-6466. Daí você liga e fala, qual os nomes de mulher que tem e tal, quero participar. Aí manda o Pix para ele, nesse número aqui, 991-25-6466, e ajuda o pessoal lá da igreja, né? Então a parte da gente, a gente faz aqui.
1: Exatamente, vamos colaborar, gente. 11h10, Astério, a nossa ouvinte Leni, ela disse que a sobrinha dela está esperando o psiquiatra faz 3 anos.
0: Meu Deus
1: do céu. Pro filho dela. E a médica ainda colocou lá, urgente, ele tinha 8 anos, o menino, agora ele tem 12 anos, ele é autista.
0: Que isso, meu
1: ele
0: Deus.
1: É autista, tá dando muito problema, ele tá passando no neuro, na psicóloga, tá esperando psiquiatra, né, que a médica colocou urgente, isso já faz o quê? 8, 9, 10, 11, 4 anos, Astério.
0: Olha, uma falta de respeito com a população, hein?
1: E a Vaninha, André, Davi, né, tá dizendo assim, ó, Astério, aqui em casa nosso voto tá garantido pro Astério, abração.
0: Ah, olha, o negócio é a gente tem que ir pra cima, tem que cobrar, porque senão fica tudo do mesmo jeito, viu, Marisa?
1: Tá, abração aí.
0: Saco cheio, tô com saco cheio.
1: Calma, Astério, calma. Calma, Astério, calma aí. Falou, ó, manda um abraço, manda um abraço. Pro Guizão, pra Vaninha, pro Davi, Guizão. Da Vila São Benedito, Vila tá São dizendo Benedito. Que o programa tá show.
0: Muito obrigado, viu? Obrigado.
1: Muito obrigada, gente. O Vicente da Oficina de Panela do Parque das Nações tá aqui com a gente. A Neuza do Beto, a Marlene Ferreira tá concorrendo aqui ao sorteio. O Robson Rogério, o Ananias dizendo, como é bom ouvir essa voz linda. Deus abençoe você muito. Ananias do Cidade Nova, seu querido, grande abraço, viu? Gratidão sempre. 11h12, Astério.
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2: 11:13, Estéreo Galvão.
3: Marisa Bueno.
2: Quem me dera, Marisa Monte é uma cantora maravilhosa.
3: Adoro as músicas
2: dela.
3: Amo
2: as músicas dela.
3: Você canta
2: artista
3: também, ó, Marisa, lá no karaokezinho
2: não,
3: assim?
2: Não, canto não nada. Não, só encanto.
3: Ah, perfeitamente. Olha, deixa eu mandar um abraço pro Isaac Gustavo, rei das caçambas. Isaac Gustavo. E também o pessoal do Mariquita, que é um lugar onde a gente toma um café gostoso, ali na Rua do Museu, ali, na Rua do Museu, tá lá a Karina, com a sua equipe, né, Mariquita, vou passar e tomar um café hoje, hein, ô Karina, um abraço pra você.
2: Um abraço, Piedade Pugas tá por aqui, Marco Antônio do Cogempa também mandando abraço pra gente, viu, Astério?
3: Perfeitamente. Olha, quem mandou um abraço para Marisa Bueno aqui foi a Ávila Porcelanas e Presentes lá, a minha amiga Lilian.
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3: 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Um abraço, Lília.
2: Abraço, Lília. Olha só, o Alex Ricardo, Mamãe Erundina, na nossa audiência, quer participar do sorteio aqui dos convites para o circo, não sei se tem ainda, Raíssa depois responde, acho que não, hein? Ó, a Maria Helena falou que está em redenção, ouvindo a rádio pelo aplicativo.
3: Ô, legal isso, viu? O Pipoca está lá em Itajubá, o nome correto dele é Hipócrates Barbosa Garré, mas a mãe dele chamava ele de Pipoca, né? Ele, eu sempre brinco aqui, né, que ele sempre pedia dinheiro pra mãe dele, perto de mim, fala, mamãe, me arruma dormiu, mamãe, me arruma dormiu, hein, mamãe?
2: Dormiu.
3: Eu preciso dormiu, ele é lá de dormiu. Recife, né, o pastor também tem esse problema de dormiu, tremiu.
2: Tem, né?
3: Entendeu? Um abraço aí pra você, Garré.
2: Ei, Garré, dormiu é bom, hein, vou pedir dormiu também, será que consigo? Acho que não, tá difícil. Ó, 11:15, estamos com notas policiais até meio-dia com Astério Galvão e vamos falar do amigo Pet, que tem sorteio aqui no finalzinho do mês, né, Astério? Agora dia 31 tem, né? Tem o sorteio aí de um pacote de ração no nosso Instagram, gente. É. Sorteio é dia 31 agora, vai ser com o Astério, com o Marcelo Santos. 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Um abração para o Luiz, para a Joelma, do Amigo Pet, Astério.
3: Olha, um grande abraço a você que está agora acompanhando o programa Perfil. Notas policiais, Marisa.

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2: 11 horas e 17 minutos agora. Bom dia para você que está aí na 107, a queridinha da cidade, pelo YouTube, pelo Facebook, e sua participação por aqui no 992-245-660. Vivendo com você dia 27 de agosto de 2026. Hoje é dia do corretor de imóveis, viu, Astério?
3: É hoje.
2: Tatiana Matsumoto. Parabéns, grande corretora, né, Tatiana?
3: Tatiana, tô sem o retorno.
2: Tá sem.
4: Olha o retorno!
2: Aí, Tim Maia.
4: Então, a Tatiana Matsumoto, um abraço para você. Falamos dela aqui ontem, né? Super corretora aqui do centro da cidade, que resolve o seu problema de compra de terreno e tal, de sítio e coisa e tal e coisa. Então, um abraço, Tatiana Matsumoto.
2: E também Luiz Kaique, que mora no Cidade Jardim, nosso ouvinte, mandando abraço aí para você, Astério, para todos aqui.
4: Ah, muito obrigado, vice.
2: O Mário, Pindense, de Pindamonhangaba.
4: Você conhece o Mário?
2: Mário, é você, Mário? Será que é aquele Mário?
4: Não sei quem é, Mário, não conheço
2: aquele Mário. Aquele Mário.
4: Não conheço nenhum.
2: Astério, viu? O Mário.
4: O Mário. Ah, sim.
2: Aquele. Ele falou que é de Moreira César, mas ele tá ouvindo lá em Salvador. Pelo aplicativo. Olha que maravilha.
4: Olha lá você, viu? Você já almoçou, Marisa?
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4: Já almoçou?
2: Ainda não.
4: Nem eu.
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4: 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Alô, Itamar. Alô, Andréia.
2: Abraço para vocês aí. Olha, o Márcio Castanho, nosso ouvinte Márcio, desejando bom dia aqui para o Astério, para a Marisa.
4: Bom
2: Marisa,
4: dia.
2: Se você com essa voz já arrasa, imagine se cantasse. Abraço. Vou pensar no seu caso, viu? Vou pensar. Por enquanto só canto no banheiro. Às vezes eu dou uma, né, uma ousada, meio cara de pau aí nos videokê da vida. Lá no Minuendo também tem videokê bacana,
4: tem,
2: né,
4: tem,
2: Sérgio?
4: Tem, sim, tem.
2: Aí eu só, né, no grave eu até que vou mais ou menos, mas quando chega o agudo, minha voz já é mais grave, aí eu tenho essa dificuldade, tá? Mas eu dou uma, né, de repente,
4: aliás,
2: enganada.
4: Aliás,
2: eu mando
4: um abraço.
2: Dou uma enganada.
4: O Guayamum, que mora na Cidade Nova, participou da banda do grupo Asteroide na década de 90, tá? O Zui... e também o Fred, o falecido Fred, né? Eu tinha uma banda, viu?
2: Tinha uma banda.
4: Tinha uma banda, o Grupo Asteroide.
2: É.
4: Foi a primeira apresentação lá do
2: era
4: padre.
2: Cantor.
4: O padre que veio de Taubaté, Padre Geraldo, fez o primeiro recinto, revolucionou Moreira.
2: Me lembro, Padre Geraldo.
4: O primeiro recinto de Moreira César e o Astério Galvão.
2: Verdade.
4: Foi cantar lá com o Guayamum, que agora, depois de um mês, eu descobri o nome verdadeiro dele, tá? João Batista, ele odeia. João Batista, um abraço pra você, ô Guayamum. Eu falo com ele, ele fala assim: bom dia, Tagrelo. Acho que não tá batendo bem na cabeça também, né?
2: Misericórdia. Ó, o Thiago, filho do Kiko Uber, também tá no SAMU em Pindo, ouvindo
5: Kiko,
2: a rádio.
5: Kiko.
2: Abraço pra você, Thiago. Alô, pessoal do SAMU.
4: SAMU.
2: Parabéns pelo trabalho, que Deus abençoe, né? Aí o trabalho de vocês. O Zezinho Curitiano tá precisando de um gabinete de pia para doar para a mãe dele, tá precisando de alguém que, né, tiver aí, que doe para ele. Tá bom, Zezinho, boa sorte para você. Oi, Joelma, bom dia, Astério, ela está dizendo.
4: Bom dia, bom dia.
2: Joelma, lá do Boa Vista.
4: Boa Vista.
2: A nossa ouvinte, Lúcia Pereira, está dizendo. Marisa, bom dia, não te conheço pessoalmente, mas te conheço desde a Rádio 94. Você já é de uma simpatia tamanha, esse candidato, meu voto é seu. Vai, Corinthians! Aí sim. Ô, Lúcia, tá empatado aqui. É um pra mim e um pra você.
4: Obrigado, viu? E outra coisa, a Marisa é inimitável, mas tem uns que insistem em querer imitar a Marisa.
2: É verdade?
4: Não consegue.
2: Sério?
4: Tá? Não meu tem o carisma, Deus. não tem.
2: É, isso é, aí a gente não aprende, né? A gente já é nato,
4: você,
2: né?
4: Viu, Marisa?
2: Já é nato. Miriam Amaral da
4: Miriam Amaral, um abraço pra você.
2: Obrigada, diz aí, vamos lá.
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2: 11:23, bom dia!

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2: Astério Galvão,
3: vamos com lá você, então. Que... nós começamos aqui com o tráfico de drogas. Na verdade, o que aconteceu foi o seguinte: a polícia, foi ontem, né, gente? A polícia recebeu uma informação, estava fazendo um patrulhamento aí pelo centro da cidade, patrulhamento de rotina, e alguém informou a polícia: ó, tem um casal vendendo drogas aqui no centro da cidade, perto do Mercadão. Aí a polícia falou: não, peraí. João Bironha. Aliás, João Bironha, sempre manda um abraço pra você, e o João Cagão também manda um abraço
2: pra você. Um abraço aí pra vocês, viu?
3: O Dito Cusa Ruim também manda um abraço pra você, lá de Moreira César. E o Benega, né? O Miguel Benega, lá de Moreira, junto lá com a sobrinha dele, ouvindo a gente lá pelo radinho, viu?
2: Um abraço aí pra todos vocês.
3: Olha, a polícia recebeu informação. Que no centro de Pinda tinha um casal, um homem e uma mulher, né, comercializando drogas na Gustavo de Godoy, aqui no centro.
2: No centro da cidade.
3: Centrão, né? A polícia de posse das informações e da característica do casal foi devagarinho, chegou no local. Chegou a ver, meio de longe assim, o casal, só que a mulher foi muito esperta. Ela percebeu que a polícia estava chegando, correu mais que o Wilson Bold.
2: Misericórdia.
3: Tá? Ninguém pegava ela na corrida. Meu Deus do céu. Só que o sujeito que estava com ela, um sujeito de 43 anos, o indiciado, não conseguiu fugir. Né? Ele foi abordado pela polícia, ele tinha uma pochete, tentou arremessar a pochete lá do outro lado da rua, mas não conseguiu. Né? Não conseguiu, a polícia acabou resgatando essa pochete, que tinha dentro dela 43 pedras de crack e 3 empedorfe de cocaína, né? Ele foi conduzido.
2: O que é empedorfe?
3: É um negocinho assim que manuseia, você coloca lá dentro, lá o pozinho da cocaína, né? E fecha o pininho, é pinus, né? Então é chamado de empedorfe.
2: Não sabia.
3: E ele foi conduzido até a delegacia e vai responder, né, o indiciado por tráfico de drogas.
2: 11 horas e 26 minutos, Astério, ó, o Luiz Carlos está dizendo, bom dia, Astério e Marisa,
3: bom dia.
2: Quinta-feira, Deus abençoe sempre, também. Parabéns pelo programa. Ele diz que está aguardando neurocirurgião, faz 3 anos, Astério, poxa, Galvão.
3: Ninguém merece esse tipo de coisa não, viu, gente? Ninguém merece esse tipo de coisa. A gente tem que começar a fazer umas reportagens aí, conversar com a população dentro do pronto-socorro, para saber o que... Porque ali você entra no pronto-socorro, ou entra lá para... o pessoal é atendido, mas demora muito, demora demais da conta, né? Vamos perguntar pro povo, vocês estão gostando do tratamento que estão tendo aí nos postinhos, né? Pessoal que tem aí o seu documento ali, registrando, né, através de receitas, que está já há bastante tempo esperando e não é atendido. Então, é bom a gente fazer esse trabalho aí.
2: Vamos fazer uma enquete aí, o que o povo, o que a população... É uma enquete, uma pesquisa, né? Vamos saber o que o povo está achando aí da saúde de Pindamonhangaba. Vamos saber o que está acontecendo.
3: Alargado.
2: Porque eu conheço muita gente que está esperando aí, 3, 4, 2. Poxa, a saúde não espera, gente. A saúde não espera. Se você está aí, né, com a saúde já na UTI, né, como diz o outro, você está aí já quebrado no bico do corvo, você está precisando de um profissional, um especialista.
3: Com urgência,
2: com
3: né?
2: Com urgência.
3: Agora fica
2: você
3: 2.
2: Você tem que esperar 2, 3, 4 anos esperando um especialista.
3: Não adianta, não compensa.
2: Ah, não, gente, por favor. Agora é 11h27, Astério.
3: Deixa eu falar aqui da Associação de Amigos Unidos de Pinda. Essa ONG, que é cuidada lá pelo nosso querido amigo Dito Bala, ele montou o jornal Vale Cidade Digital, justamente por isso, né? Para combater as coisas erradas que estão acontecendo aí. Então, jornal Vale Cidade Digital. E também ele é responsável pelo jornal Bala Impresso. É um jornal sarado, lindo, bonito, e você vai saber o que está acontecendo em Pinda, tá? Ele desses dias, para você ter uma ideia, está ajudando um monte de gente aí, ó. 600 quilos de ração para uma entidade. Chegou lá no Lar São Vicente de Paula, o pessoal querendo comer pizza, mandou 28 pizzas grandes lá pro pessoal saborear, pra matar a vontade, tá ok? E muitas outras coisas boas tá fazendo aí pra cidade de Pindamonhangaba, né? Onde fica a Associação de Amigos Unidos de Pindamonhangaba? Fica na rua Professora Ilka dos Santos Granato, 112, na Vila Nair, tá? Pertinho aí, bem próximo aí da Sabesp, tá? O telefone para falar com a ONG é o 992-18-7115. Eu já aproveito, já mando um abraço pra Thelma, a esposa do Barco que fez aniversário, né? O João Felipe, que é o filho dele, e pra netinha Linda Emanuele, Associação de Amigos Unidos de Pinda, Marisa.
2: Astério, nosso ouvinte que tá pedindo para você mandar um tostão da sua voz pro Luiz e pra Adriana.
3: Luiz e Adriana, para vocês, um tostão da minha voz.
2: Uau!
3: O Alan.
2: Uau! Agora 11h29, bom dia, bom dia.
4: Essa rádio tá atendendo a mensagem de voz para alguns comentários. Obrigado, bom dia.
2: Entendeu? Entendeu, Gastão?
5: O pique do carinho da alegria.
2: Ai, meu Deus. Gilberto Taxista. Bom dia, bom dia. Bom dia, Luiz Antônio Kiko. Mandando abraço para você também. O Adrianinho Xangri-Lá, Dona Maria lá no Xangri-Lá. Ah, Maria Helena do Castolito falou que acabou de fazer queijo. E ela manda foto. É isso que, sabe, eu fico triste, chateada, gente, aqui na hora do almoço, um queijo bonito. O pessoal manda foto. A gente não come foto, não, Helena. Não dá para comer a foto. Olha, a esposa do João Bill falou que está esperando para fazer exame de audiometria. Já faz um ano, Astério Galvão.
3: Um ano já?
2: Audiometria. Caramba. Que não é, né, uma especialidade assim tão difícil, gente. Audiometria. A Maria Ângela, do bairro Santana, está ligadinha aqui no programa da 107, no perfil, nas notas policiais com Astério Galvão. A Angélica, Marisa, faz 4 anos que minha filha está esperando um exame para endometriose, um ultrassom abdominal, um especialista em tratamento em endometriose. Infelizmente, só por Deus, né? Para participar aí do sorteio, parará. Angélica Santos, aí, ó, saúde de Pinda, como é que tá? O povo tá feliz, né? Tá satisfeito, Astério? O que você acha?
3: Olha, o país como um todo, né, Marisa? Muitas dificuldades da população, né? A questão da saúde não é uma questão local, a gente sabe disso, né? Mas muitos estados, muitas cidades, que, através do prefeito, né, tomam ação enérgica e conseguem amenizar bastante a situação da população, né? A pessoa guardar. Um ano, 2 anos, 3, 4 anos! Ah, pelo amor de Deus, Marisa, aí não dá.
2: Não dá, gente, não dá mesmo. Agora 11h31, tem...
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7: E depois de muita pressão sobre os preços, o feijão teve movimentos de alta em importantes regiões produtoras. Dados do CPEA do último dia 14 mostram, por exemplo, a saca do feijão carioca acima de R$ 287,00 em São Paulo, aliás, em Itapeva. A alta diária passou dos 4%. Outras praças de Goiás, Minas Gerais, Mato Grosso e Distrito Federal também tiveram movimentação positiva. Mas ainda assim é bom ter cautela. O feijão é um dos mercados mais sensíveis à oferta, à qualidade do grão e também ao consumo. Por isso, as cotações podem mudar rapidamente.
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2: Agora 11h36, Astério Galvão, e as notas policiais desta quinta, 27 de agosto.
3: Olha, ô Marisa, só rapidinho aqui, deixa eu só mandar um abraço lá pro Açougue Vilagril, lá pros meus amigos, né, a Cristiane, o Anderson, né, amanhã eu vou estar aí, viu, Cristiane? Alô, Anderson, amanhã cedo nós vamos fazer uma gravação bonita lá no Açougue Vilagril, eu e a Raíssa, né? 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
2: Deixa eu dizer aqui também que a Eliana, viu? Ela está esperando vascular desde o dia 24 de junho, trombose no braço. Olha
3: meu
2: a situação,
3: gente. Meu Deus do céu.
2: É. Também aqui o marido da Cida, diz que foi fazer um exame ontem, acredito, não tinha material para fazer o exame, gente. Louco, é tá urgente. Tá, não tinha
3: já?
2: Material. A Cida do centro, viu?
3: Jesus.
2: A Joelma também está dizendo aqui, ó, por favor, eu gostaria de participar do sorteio, sou do Boa Vista. A Andréa Gonçalves também mandando abraço, um abraço para a Eliane dos Santos. Ela disse que ficou esperando desde 2019 o ultrassom transvaginal. Ela disse que esse ano que saiu, depois de 7 anos.
3: Meu Deus.
2: Você está preocupado, você está bravo aí, Astério, porque faz 2, 3, 4 dela, já faz 7 anos
3: que
2: ela está esperando o ultrassom transvaginal. Aí ela não foi, né? Porque ela teve que pagar para fazer antes.
3: Nossa.
2: Que situação.
3: É, situação da população,
2: que situação,
3: né?
2: Situação, gente. Agora 11h38, Astério, conta mais pra gente. Ó,
3: deixa eu falar aqui desse furto que aconteceu no Triângulo. Foi a delegacia, um homem de 56 anos, relatando que ele é supervisor aí da EDP.
2: É.
3: Tá? Aí tem um mercado aí que mudou de administração, né? E houve uma denúncia e esse supervisor da EDP foi lá nesse mercado e viu que estava tendo um gatinho.
2: Miau!
3: Estava tendo um gatinho lá, tá? Descobriu, foi feito um boletim de ocorrência, né? O gerente, por sua vez, falou, não, mas estamos chegando agora. E pode ter razão, né? Estamos chegando agora aí, nova administração, tudo isso vai ser resolvido. A verdade é que foi descoberto aí um gatão, né, lá nesse supermercado, Marisa.
2: 21 minutos faltando para o meio-dia, Astério Galvão, a Gabi Souza está por aqui, está concorrendo, a Maria Helena do Castro Lira também, diz que já mandou queijo para você aqui, viu?
3: Mandou,
2: e pro Astério.
3: Eu como tudo.
2: Astério para o Marcelo.
3: Eu como tudo.
2: A Maria
3: tudo.
2: Helena do Castro Lira já trouxe, só não trouxe para gente, né, Raíssa? Você comeu queijo? Eu não comi também, não. Não deixar nem um pedacinho para nós aqui, Uala. Viu? Ó, Patrícia Silva do Crispim, excelente dia, abençoada quinta-feira para você também, querida. A Renata Fabiana. Tem sorteio do circo hoje? O que tem hoje?
3: Não, hoje é só cinema pelo
2: YouTube.
3: Hoje
2: só convite para o cinema pelo YouTube, tá bom, gente?
3: YouTube,
2: então vai lá no YouTube. Maria Vaneide, grande abraço para você também. Pois não, Astério?
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2: 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Agora 11h42. 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
3: Legal, né? E o Ditinho, meu grande amigo Ditinho, trabalhou comigo na Vilares, né? Tá aí no Bar das Pedras, próximo aí de frente para os bombeiros, né? O Ditinho tá lá com o Marquinho. Alô, Marquinho! Qualquer hora eu vou passar e tomar um Guaraná, viu? Marquinho, do Bar das Pedras, um grande abraço para você!
2: A nossa ouvinte, Joelma, ela disse que a netinha dela começou com uma febre, tava com dificuldade para respirar. Aí a Nora e o filho levaram no UPA do Araretama. Passou lá medicamento, né? Mas não fizeram nenhum raio-x. E na segunda vez foi piorando, né? Daí levaram no pronto-socorro. Mesma coisa aconteceu. Não pediram raio-x, não fizeram exame, não fizeram nada. Aí liberaram a menina. Resumindo, terça-feira ela piorou. Levaram em Taubaté. Chegaram lá, fizeram exame, pediram raio-x. A neta ficou internada. Bronquiolite. Ficou 5 dias internado. Uma bebezinha, Astério, de 5 meses de vida. A saúde não está boa, não, segundo a nossa ouvinte Joelma. Ela disse, como é que você não pede um raio-x, não pede nada para saber o que o bebê tem? Tiveram que ir para Taubaté fazer o exame para descartar se não era Covid, se não era influenza, né? E acabou que era bronquiolite, 5 meses. Olha, perigo de falência, viu, gente?
3: Saudade,
2: é
3: perigoso. Saudade do Vitão, viu?
2: Saudade do Vitão, verdade. Olha, a Eliane está comprovando aqui, documentando sobre o exame vascular que ela está esperando aí desde o ano passado, viu? Ah, quem? Deixa eu ver aqui. Quem é? Ah, meu Deus, eu estou dizendo, esses ouvintes aqui, a Vanessinha da Chácara da Galega, tá mandando aqui pra gente uns bolinhos, acho que é bolinho de queijo, é bolinho de chuva, o que é isso aqui?
3: Tá mandando ou tá só na foto?
2: Não, só na foto.
3: Só aí na foto? Não dá, né, Sérgio? Eu não como foto.
2: É, eu também não.
3: Eu vou ficar com mais fome ainda.
2: É, aí atiça mais a fome.
3: Falar pra você,
2: vem almoçar comigo aqui, Marisa, Rua dos Bentos 113. Daqui a pouquinho eu chego aí. Agora 11h44, notas policiais.
3: Vamos aí.

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2: Vamos aí, Marisa. Deixa eu só mandar um recado aqui rapidinho do Mano. 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Tá lá o meu amigo Jacomelli e a Renata. Jacomelli, precisando ser aqui, hein? Ele dá umas entrevistas aí de cães e gatos, que é
3: Eu já
2: é um
3: entrevistei primor. O Jacomelli, já veio aqui com a gente.
2: Fantástico, né? Vamos ver aí, Jacomelli, o dia que dá para você vir aqui novamente.
3: 11 horas e 46 minutos.
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2: Olha... Aqui, Marisa, deixa eu só mandar um abraço pro Rudy, que tá sentadinho no banquinho lá do Mundo das Embalagens. Tá ele lá trabalhando, a Luana também lá, a Luana Rolim trabalhando, e os profissionais todos lá com o rádio ligado. 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
3: Não para, não para de chegar aqui reclamação dos nossos ouvintes. É o que mais tem, ouvintes. Né, Marisa? Que mais a área tem. De saúde realmente está na UTI em Pindamonhangaba, viu? Principalmente em Pinda. A gente sabe que isso está geral.
2: Você escuta isso em outras rádios aí, de outras
3: não,
2: cidades?
3: Não, a gente não ouve nenhum comentário.
2: Esse tipo de reclamação não existe, né?
3: Abafa o caso, sabe aquela coisa? Ó, principalmente aqui, olha isso, gente. Ele mandou uma foto aqui, fiquei passando até mal de ver essas fotos, gente. O Ciro Fernandes está mais de 3 anos, esperando a religação do intestino. Olha que caso de urgência.
2: Jesus Maria,
3: ele
2: José.
3: Precisa tirar a bolsa também. Que vergonha, gente. Ele tem mais de 65 anos de idade.
2: Minha nossa.
3: Olha que absurdo. Mostrou aqui a foto, mandou a foto aqui. A gente passa mal de ver. Não é possível que um ser humano desse está passando por isso.
2: Caso total
3: e
2: isso aí.
3: Todo mundo virando a cara e não resolvendo o problema.
2: Puxa
3: ó,
2: vida.
3: Bom dia, Marisa e Astéria. Aqui é a Cristiane Eugênio, sempre na audiência da rádio. Se conseguir, chama o Thundercat pra ela aí, viu?
2: Ô, Thunder, é que tem gravadinho.
3: Tem gravadinho?
2: Tem gravadinho.
3: Você não sabe chamar?
2: Thunder.
3: Chama!
2: Thunder! Thunder! Thundercat! Eu fiz igual,
3: tá? Tá, não tem o Thunder gravado, vem o Thunder ao vivo.
2: Já foi.
3: Ô, Astério Galvão, o Adarilson Correarte, nosso querido Adarilson, lá no Araritama, né?
2: É o seu nome?
3: O Dilson da Silva do Flamboyant.
2: Meu nome é
3: Adarilson. A Maria Helena do Castorismo, rachando o biquinho. Ó, a Luciana também quer participar aqui do sorteio, aniversariante do mês. Tá concorrendo, tem que deixar o nome completinho, gente.
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3: 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É Santa Terezinha e até meio-dia. É polícia, gente. É Mano Baterias, notas policiais no programa Perfil com o querido Astério Galvão.

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2: Astério, não para de chegar, mas a nossa ouvinte Neide falou que a saúde de Pindamonhangaba, só por Deus, ela sofreu um acidente, quebrou a perna, está com 10 parafusos, uma placa.
3: Minha nossa
2: vai
3: senhora.
2: Fazer 8 meses e até agora não saiu.
3: O que está acontecendo?
2: A fisioterapia da nossa ouvinte do Castolira, a Neide.
3: O que está acontecendo, gente? Meu Deus do céu.
2: Que descaso, total.
3: E fica todo mundo quietinho, não fala nada?
2: Ninguém fala nada.
3: Ah, para com isso.
2: Olha que absurdo.
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2: Astério Galvão, ele já vai, gente, há muitos anos, diariamente, na delegacia de polícia.
3: 20
2: ele
3: anos.
2: Vai 20 anos.
3: 20 anos, Marisa.
2: Todo dia, de segunda a sexta, vai Exato. Colher as informações, que são informações
3: aqui não
2: realmente
3: é achismo, não é,
2: oficiais,
3: é,
2: tá?
3: Não é alguém falou,
2: não
3: alguém
2: disse. Não é amador, diz. Não, é aqui oficial.
3: Não tem essa. Tem gente que quer passar informação e não quer ir lá, tá entendendo? Aí não vale, pô. Tem que ir lá. Eu vou cedo lá, sou muito bem recebido pelos policiais, o Ataliba Júnior, a Letícia Yumi, o Salvador, todos os policiais civis. Há 20 anos, gente, tá? Então eu quero agradecer o carinho dos policiais lá, porque eles, até outro dia uma policial me falou assim, puxa vida, vocês divulgam a gente aqui, o trabalho que nós fazemos, porque tem muita gente que julga a gente de maneira contrária.
2: Verdade.
3: Tá? Então, ó, muito obrigado a todos vocês aí. A população de Pinda sabe o que acontece porque a gente vai lá todo dia de manhã. Tá? Um grande abraço para vocês. E temos aqui, ó, matar espécimes da fauna silvestre. Tá aqui o boletim de ocorrência. A polícia, na verdade, recebeu informação de degradação de ambiente. E intervenção irregular em área de preservação. Quer dizer, essa área é próximo do Rio Paraíba do Sul. Então tem um determinado ponto ali que a pessoa não pode construir, né? E houve a denúncia de que uma pessoa construiu duas casas nesse lugar que não pode ter construção, tá? E também não pode ter galinheiro, não pode ter nada desse tipo. Então, houve a denúncia e, para acabar de arrebentar, tinha um pássaro na gaiola, uma coleirinha papa-capim, que também não pode, né? Então, de posse das informações que a polícia recebeu, foi até o local, falou lá com um homem de 55 anos, ele foi conduzido para a delegacia para esclarecimentos, porque não pode construir nessa área de preservação ambiental, Marisa.
2: Sim, tá certo. O nosso ouvinte falou assim, escreveu, né? Marisa Bueno, prefeito de Pinda, diz que Pinda é a bola da vez. Em qual sentido se a saúde está um caos? Literalmente propaganda enganosa. Tá aí, né? Os ouvintes têm a voz.
3: Bola do quê?
2: Bola da vez.
3: Ah, boca.
2: A bola da vez. Olha só, gente, daqui a pouquinho vai ter aí o programa da Amanda Correia, né?
3: Depois Amanda, daqui a pouquinho o programa da Amanda, hein?
2: É, sem Amanda. roteiro. Uhum. 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
3: É isso aí. 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
2: A Ana Carolina também falou que está 5 anos esperando psicólogo para a filha dela, que é autista, viu? Faz 5 anos.
3: Pelo amor dos meus filhinhos.
2: Que a Ana Carolina espera psicólogo, tá?
3: Ah, o povo, eu vou dizer para você, está muito desassistido a população. Deixa eu falar aqui desse roubo que aconteceu na Marquesa do Herval, aqui no centro de Pinda. A moça de 26 anos, ela disse o seguinte, 26 anos, isso aconteceu ontem. Ela disse que conduzia a bicicleta dela pelo centro de Pindamonhangaba ontem, por volta das 22 horas. Ela estava lá na bicicletinha dela. E me aparece dois vagabundo fedorento, fedida! Dois fedido bernento, pioento, biltres!
2: Biltres?
3: Tá? Biltres! Tá? Uhum. Esse bicho de matar com o pé!
2: Misericórdia. Você
3: não vai perguntar pra mim que bicho matar o que é?
2: O que, que é isso?
3: É barata.
2: Ah, bicho barata.
3: Matar com o pé é barata.
2: É barata. E tem que ter o sapato também de bico fino pra pegar no canto.
3: Ah, eu rebento barata, né? Então, olha, esses bandidos não tem, olha, não tem limite, né? A mocinha de 26 anos, os dois foram pra cima dela. Teve um deles lá que bateu no rosto dela, ficou tudo inchado o rosto dela. Falou, ó, zedou sua marmita, hein? Fica quietinha, hein? E que é 22 horas, 10 da noite, ela de bicicleta, sem saber o que fazer, falou, esses caras vão matar aqui. Levaram a bicicleta, ela ficou com inchaço no rosto, porque o cara batia no rosto dela, falou, se você gritar, você morre. Você vai ver o que vai acontecer com você, viu? E ela ficou desesperada. Os dois vagabundos, os dois safados, pioento, levou a bicicleta dela às 10 horas da noite no centro de Pinda, o Marisa Bueno.
2: É, minha gente, é isso, né? Só B.O., só B.O.
3: E agora tem a última informação aqui, ô Marisa. A última informação, a polícia foi atender uma ocorrência de roubo no Maria Áurea. Isso ontem, por volta aí também das 10h30, onde um rapaz de 21 anos andava pelo bairro, com uma mochila nas costas. Esse rapaz de 21 anos caminhava ali pelo Maria Áurea com a mochila nas costas. O que, que tinha dentro da mochila? Tinha uma bola, né? Que ele usa lá para jogar lá com os meninos. Basquete, né? Para jogar basquete. Tinha o celular dele, tinha um cordão de prata. Aí dois fedido também, dois fedorento, fedido, bernento, foi para cima dele, intimidando ele. Né? Isso às 10h30 da noite também, e pegaram a mochila dele e levaram embora, tá? Aí ele chamou a polícia e tal, só que a polícia chegou, eles já tinham vazado os dois. Olha, é importante que se fale dessa ocorrência aqui, para não haver engano, gente, pelo amor de Deus. O rapaz apavorado disse que os dois eram de cor negra. Só que a polícia acabou encontrando dois rapazes, dois homens, né, que foram conduzidos à delegacia, e como ele disse que os dois eram de cor negra, né, os dois que foram presos lá, e ele disse que era esses dois aí, não eram de cor negra, eram de cor branca, tá? Então cuidado quando for denunciar alguém, para não errar, para ninguém pagar por uma coisa que não fez.
2: É perigoso, tá? Acontece muito, né, Astério?
3: Exatamente, os dois foram liberados, inclusive, né, diante do que o rapaz falou, o rapazinho de 21 anos, né? Então, isso acontece em todo o Brasil, pessoas que pagam o pato, que sofrem, que apanha, né, porque foi confundido, às vezes, com bandido. Então, os dois foram liberados.
2: Olha só, Astério, tem um par de convites que a gente vai sortear agora e eu gostaria que você falasse aí um horário das 11 até 11h58, por favor.
3: Você disse?

0: Atender todo mundo, as nossas desculpas. Eu volto no sábado. Astério Galvão está de volta amanhã no programa
1: amanhã,
0: Perfil.
1: Amanhã, Marcelo Santos de volta.
0: De volta, Marcelo Santos por aqui.
1: Aí, trazendo as informações.
0: Assumindo essa cadeira, esse horário que é maravilhoso, com esses dois aqui também incríveis, que é Astério Galvão
1: obrigado
0: e Marcelo Santos, a dupla dinâmica do rádio.
1: Obrigado.
0: E a Raicinha também, né, Raicinha? De volta por aqui. Eu volto no sábado, tá bom? Das 9 até 1 da tarde. Um beijo grande, Deus abençoe cada um de vocês. Gratidão imensa pelo carinho e pela audiência. Até mais.
1: Tchau.
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5: Boa tarde, a paz do Senhor Jesus para todos vocês que já está aí, né, na escuta, aí na 107, na programação Momento com Deus. Estou feliz, né, mais uma tarde, depois de estar aqui com vocês, né, trazendo uma palavra de Deus ao nosso coração. Eu sou a pastora Vitória, né, e congrego ali, sou da Bem-Aventurança, ali na rua 13 de Maio, e também tem ali no Maçaí, né, irmão. Então, você que já está aí ligadinho, já deixa a sua mensagem aí para nós, né? O seu pedido de oração para estar ali, né? Amanhã eu vou estar ali no monte, em nome do Senhor Jesus, levando o seu nome, né, com um pedido de oração. Então, já fica aí na escuta, eu me aguardo, porque logo, logo já volto.

Amém, glória a Deus. Voltamos, né, com o programa Momentos com Deus. Norma, você pode estar aí deixando a sua mensagem, 992-245-660, 992-245-660. Você já pode estar deixando aí, né, a sua mensagem, o seu pedido de oração, para que nós possamos estar orando pela sua vida nesta tarde. Amém? Irmãos, uma palavra para os nossos corações nesta tarde, para que nós possamos refletir, né? Eu chego aqui, peço para o Senhor uma palavra e Ele nos dá uma palavra. E hoje Ele tem uma palavra para mim e para você, que está em 1 Pedro. 1 Pedro, o verso 5. Capítulo 5, né, e o versículo 5. Diz assim: da mesma forma, o jovem sujeita-se aos mais velhos. Seja todos humildes uns para com os outros, porque Deus se opõe aos orgulhosos, mas concede graça aos humildes. Portanto, humilhai-se debaixo da poderosa mão de Deus, para que ele se exalte no tempo devido. Lançai sobre ele todas as suas ansiedades, porque ele tem cuidado de você. Esteja alertas e vigie. O diabo, o inimigo de vocês, ainda o rodeia como um leão, rugindo e procurando o que possa tragar. Resisti, né? Permanecei firme na fé, sabendo que os irmãos que vocês têm em todo o mundo estão passando pelos mesmos sofrimentos. Amém, irmãos? Aqui nós vimos que Pedro, né? Pedro, se você olhasse e falasse assim, como que Pedro, né, escreve uma carta pedindo para que nós, né, temos paciência, que nós não sejamos ansiosos, num momento tão difícil, né, que os cristãos estavam passando ali em Roma. E ele escreveu essa carta aqui, né, para os irmãos em Roma, ali, que o imperador, né, o imperador de Roma, Nero, ele incendiou a cidade inteira, né, incendiou. Para quê? Ali para acabar com os cristãos. Porque tinha crescido ali muito, né, o número de cristãos, e ele queria acabar com os cristãos. Não é diferente de hoje, né? Hoje nós vimos que nós somos perseguidos, todo o tempo nós somos perseguidos. E ele queria ali ir acusando, né, os irmãos, muitos foram mortos, muitos foi preso por causa da perseguição. Mas Pedro, com esse momento de paz, neste momento de um Deus que ele servia, ele ali escreveu essa carta, né, falando, orientando os irmãos, né, dizendo assim: portanto, humilhe-se debaixo da poderosa mão de Deus, para que ele te exalte no tempo devido. Lançai sobre ele todas as suas ansiedades, porque ele tem cuidado de vocês. Ele, mesmo vendo tudo aquilo, né, ele poderia gritar lá: sai daí, vai embora, povo, vamos correr, né? Que muitas vezes, quando nós estamos deparando com tempo de aflição, mas ele não. Ele ensinando, né? Olha, tenha calma, continua acreditando, né, que o nosso Deus vai tirar nós dessa situação. É confiando, né? Muito mal. Quando a ansiedade deixa nós tomarmos decisões tão, às vezes, erradas, da nossa ansiedade, nós não esperamos no Senhor. Então, tudo o que acontece na nossa vida, nós esperamos no Senhor, oramos no Senhor. Pode estar um caos, como aqui, né, esse povo estava. Um caos, mas ele, com toda a paz, ele ainda escrevendo uma carta para aquele povo e falando para aquele povo, né, para eles ficar calmo,
Né? Não deixa a ansiedade, não. Vamos aí, vamos orar, vamos buscar no Senhor. Eu quero falar para você, nesta tarde, o meu Deus, o seu Deus, que nesta tarde está aí, e não foi por um acaso que você parou para estar ouvindo a palavra do Senhor. Não, o Senhor está falando, você não caiu aí de paraquedas, não. É você mesmo que o Senhor está falando, não fica ansioso. Né? A ansiedade, irmão, às vezes nós falamos, nós estamos tão ansiosos, porque quando nós, todas as pessoas que falam muito rápido, né, ela é tão ansiosa que às vezes ela fala coisas que depois até se arrepende. Nossa, ai, na hora do nervoso eu falei, né? Mas o que, que é isso? São pessoas ansiosas. Mas quando nós temos, né, a calma, tudo, nós, antes de nós falar, nós pensamos, né, pedindo para que o Senhor nos oriente, pedindo a sabedoria para o Senhor. Nós temos que, todo o tempo, todas as coisas na nossa vida, nós temos que colocar no Senhor. Então, ele está ali orientando, né? Falando para aquele povo, calma, não sejam ansiosos, não. Né? E não é diferente mesmo com Jesus. Não foi diferente com Jesus. Né? Os fariseus, quando Jesus morreu, estava lá, ele pegou, né, chamou os guardas, olha aqui, não vai falar que Jesus ressuscitou, não. Né? Fala que roubou o corpo. E a mentira, né, na nossa vida não é. Então, irmão, não sejam ansiosos. Espera tudo no tempo do Senhor. Porque quando nós mentimos, a mentira, ela prevalece só por algum tempo, porque logo a verdade chega. Não adianta nós queremos mentir. Não adianta nós queremos uma mentirinha. Não existe a mentirinha, não existe a mentirona, existe a mentira e existe o pecado. Não existe o pecadinho, né? Existe o pecado. Se você roubou 10 reais, se você assaltou o banco, é a mesma coisa. Então, espera tudo no Senhor, tudo no tempo. Está difícil? Está muito difícil. Mas vamos fazer igual o apóstolo Pedro fez. Espere no Senhor, todo o tempo. E nesta tarde, você que está aí me ouvindo, talvez você, né, está aí numa situação que você fala assim, não tem mais jeito. Ah, eu vou esperar o quê? Está ansioso, né? E às vezes, por um motivo que você está passando, você acaba descontando nas pessoas, né? O esposo chega em casa, está com problema lá no serviço, mas chega em casa, quer descontar nos filhos, quer descontar na... Não! Chega em casa, pede para o Senhor, o que eu devo fazer, Senhor? Ore, né? Entra no seu quarto, pede orientação para o Senhor. Porque Pedro fez isso, no maior caos. Pedro foi lá e sentou naquela paz e escreveu esta carta para os irmãos que estavam em Roma. Tudo estava acontecendo. E hoje, talvez, você também está vivendo esse momento. Alguém acusando de coisas que você não fez, né? Você pagando por coisa que você não fez. E não adianta a gente querer, né, e brigar. Não. Coloca na mão do Senhor. Descansa no Senhor. Lança toda a sua ansiedade nesta tarde, seja qual for o seu problema. Descansa no Senhor. Porque diz aqui no verso 7, lance sobre ele todas as suas ansiedades, porque ele tem cuidado de você. Ele está, irmão. Ele sabe o que você está passando. Ele sabe o que você precisa. Quando você clama, isso é quando nós estamos debaixo, né, da poderosa mão de Deus. Quando você está buscando no Senhor, ele sabe isso. E o momento certo. Talvez ele não te deu isso que você está tão esperando, porque ele tem uma coisa melhor para você. Né? Não fica ansioso, porque talvez você está desempregado. É difícil um pai de família realmente estar desempregado.
Mas ore, continue orando para o Senhor, que Ele vai dar o melhor, Ele vai abrir a melhor porta, né? Ele não vai deixar você, né, passar necessidade. Ele vai dar a proporção certa. Mas continua. E eu quero falar para você nesta tarde, você que é ansioso, lance aos pés do Senhor toda a sua ansiedade. Nós vimos, tem pessoas, irmão, que ela é tão ansiosa que você nem entende quando ela está conversando, né? Tem pessoas que é ansiosa, você, pelo conversar, você vê que a pessoa é ansiosa. Isso não provém do Senhor, a ansiedade. Mas começa lançando todo o seu problema, você vai ter paz na sua vida. Descansa no Senhor. Amém? Essa palavra que o Senhor nos deu para mim e para você nesta tarde. Ainda dá tempo aí, você está ligando, né? Está deixando aí a sua mensagem, 992-24-5660. Né? Como eu falei para você, eu congrego ali na Bem-Aventurança, ali do Crispim, sou a pastora Vitória, e também ali no Maçaí. E a sede, né, com a pastora Sônia, ali na rua Manuel de Godói Moreira, é 339. Você aí que mora aí no Mombaça, estamos aí a sede, a nossa sede do IBAVE é ali no Mombaça, com a nossa querida pastora Sônia, saudade, um beijo no coração, né? E temos ali também no Castolira, irmão, Castolira, temos o pastor Orlando ali, rua Iacema Pereira Rezende, nosso querido pastor Orlando. Ele prometeu que sexta-feira ele vai estar lá no Maçaí, junto com os irmãos. Eu estou aguardando, hein, pastor? E nós temos, irmão, eu não tenho todos os endereços, mas eu tenho aqui em Moreira César, nós temos no Rio de Janeiro, nós temos em Santo Antônio do Pinhal, né? As bem-aventuranças estão crescendo. E eu fiquei sabendo que quarta-feira, né, vai estar inaugurando mais um templo do Senhor ali em Guaratinguetá. Deus, ele é maravilhoso. É isso que eu fico feliz de ver, né? Cada vez mais você vendo uma porta, quando você olha e está lá, né, uma igreja. É que os números estão crescendo. Aí em Roma, nessa época aqui, né, eles são perseguidos. Nós somos perseguidos, irmão. E nós vemos que nós somos perseguidos mesmo. Mas nós temos que confiar no Senhor, acreditando no Senhor, para que nós vencemos o inimigo das nossas almas. Então você está convidado, sábado agora, no Maçaí, né, Estrada do Maçaí, o número lá é 836. Nós temos o culto no sábado, a partir das 19 horas, o culto do amigo, né, com a nossa querida irmã Damares, que está ali na frente desse culto. E você já é o nosso convidado, hein? Vai lá porque é uma benção. Culto do amigo, convida um amigo, convida o vizinho também, e leva lá para estar cultuando. Isso, estou convidando você que não tem culto aí na sua igreja, tá, irmão? Que não tem culto na sua igreja, não vai sair no dia de culto da sua igreja para ir para outra igreja, porque não é legal, né? Eu não gosto, eu não concordo também do, né, de sair, né, de um irmão sair da igreja e cultuar na minha igreja, sendo que tem culto na sua igreja. Mas se você não tem culto no sábado na sua igreja, você está sendo aí convidado, em nome do Senhor Jesus. Fica com o louvor aí e nós já voltamos, amém? Porque eu já sei aí que tem bastante, estamos aqui com bastante pessoas aqui já pedindo oração, amém?

Amém, glória a Deus. Nosso irmão Denis, boa tarde, pastora Vitória. Toca um louvor, você está tocando um louvor para você, irmão Denis. A nossa querida aqui também, né? A nossa Silvia Moniz, que Deus abençoe sua vida. Eu vou ouvir seu áudio, tá bom, querida? Que Deus abençoe você, a sua família. Vou estar, né, colocando o seu nome aqui no caderno, pedido de oração. A nossa querida aqui, ó. Boa tarde, pastora, paz. Gostaria de pedir oração para meu filho Douglas, né? E o meu marido, Reginaldo. Sou a Roseli do Castolira. Que Deus abençoe, Roseli, sua vida, em nome do Senhor Jesus, sempre. Ela está sempre ligadinha aí conosco. Temos aqui também o nosso querido irmão Mário, né? Minha ovelhinha. Boa tarde, minha pastora abençoada, né? Manda aí ela pedindo um louvor, né? João 20, vou estar tocando aí para você, em nome do Senhor Jesus, que precisa de muitas bênçãos. Quem não precisa, meu querido, né? Está meio triste, mas olha, a alegria do Senhor é a nossa força. Que Deus abençoe aí a sua vida esta tarde, abençoada, que sempre está aí ligadinha aí no seu serviço, né? Na oficina. Ali no Santana, irmãos Oliveira, né? Você que está aí precisando aí de um conserto no seu carro, é só você ir ali no Santana com o nosso querido irmão Mário. Amém? Que Deus abençoe em nome do Senhor Jesus. No Facebook, nós estamos aqui também a Roseli, boa tarde, a Roseli Melo, boa tarde, que Deus abençoe sua vida. A nossa querida, eu peço Nilceia Lacerda, peço oração pela minha saúde. Vou fazer uma cirurgia na coluna. Eita glória! O Senhor, vamos estar orando e o Senhor está no controle de todas as coisas. O médico dos médicos vai estar ali com você, né, fazendo essa cirurgia. Vai ser um sucesso em nome do Senhor Jesus. A nossa querida missionária Juliana, ali do Castolira. Beijo, Ju. A minha ovelhinha também, a paz do Senhor a todos, que Deus abençoe minha pastora amada e todos que estão aí ligadinho na 107, Momentos com Deus. Que Deus abençoe sua vida, Ju, também em nome do Senhor Jesus, a sua família, grandemente. Josiara, a Josiara está aí, ó, que benção também. Boa tarde, pastora, paz, pastora Vitória, a todos que estão aí, né, nessa live, ouvindo a palavra de Deus. Que Deus abençoe grandemente a vida de vocês que têm aí crido nesse Deus, né, que tudo Ele faz, tudo Ele liberta, Ele cura, Ele salva, e através das nossas orações, é através, irmão, da nossa fé, que nós acreditamos, né, mesmo que nós estamos aí, né, no momento, como o nosso querido falou, que hoje ele está meio triste, mas é assim, viu? Irmão Mário, mesmo você triste, mas o Senhor está aí contigo, né? E logo, logo, até a noite, você vai estar aí sorrindo. A presença do Senhor sobre a sua vida é muito grande, em nome do Senhor Jesus. É que também o nosso querido, o Micael, Lucas, Michael, está ali também nos assistindo. Um grande abraço, Micael. Você está aí também trabalhando, né? Que Deus abençoe sua vida, em nome do Senhor Jesus. Amém? Fica com o louvor aí que o nosso querido irmão Denis, pediu, e já voltamos.

morte do rei Uzias, Isaías viu o Senhor assentado em um alto e sublime trono. E os serafins clamavam uns para os outros, que eles diziam: Santo, Santo, Santo é o Senhor dos exércitos.

Amém, também está aqui a nossa querida aqui, Ivone. Boa tarde, pastora. Gostaria de colocar a minha família em oração. E para todos aí da rádio, né? Ivone ali do Castolira, que Deus abençoe a sua vida também, né? Em nome do Senhor Jesus. E aqui também abençoe a vida. Muita luz, irmã. Um abraço. Amém. Glória a Deus. É nosso irmão Márcio, né? O nosso querido Márcio Luiz ali Rezende. É um mecânico também ali. Em nome do Senhor Jesus. Boa tarde, né, irmã pastora Vitória. Aqui é o Márcio. Peço oração, né? Que Deus abençoe a todos os ouvintes, em nome do Senhor Jesus. Que Deus abençoe também a sua vida, meu querido, né? O seu trabalho, em nome do Senhor Jesus. Ele está sempre, né, conosco. É só que nós temos que confiar e acreditar em nome do Senhor Jesus. Nós vamos estar aqui, irmão, já preparando aqui o louvor para o nosso querido Mário, né? Que ele pediu aqui, João 20. E nós já voltamos. Nosso tempo é tão corrido, mas nós vamos aqui, né? Está aí, deixando aí, ó. Querido, Mário, tá aí, ó, João 20. Alegre o teu coração.

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1: Glória a Deus. A nossa querida Adriana, né, irmã Adriana, paz do Senhor, querida, né, ela pede uma palavra, né, ela pede oração aqui. Vou estar já, mão, já deixei aqui no caderno pedido de oração para a família, a Lúcia e Francisco, era da Cidade Nova. E a palavra que o Senhor, vou deixar ali, está no Salmo 37. Minha querida, confia no Senhor e faça o bem, assim você habitará na terra e desfrutará com segurança. Deleita-se no Senhor e Ele atenderá todo o desejo do seu coração. Continua confiando no Senhor, continua colocando todas as suas esperanças no Senhor, que Ele vai fazer na sua vida, minha querida. Aí você pode estar meditando aí na palavra, no Salmo 37. Amém? Também a nossa querida aqui, Joelma. Boa tarde, pastora. Coloca meu nome aqui, minha família, em oração. Meu esposo, Luiz Fernando, os meus filhos, Pâmela, Fernando Júnior, Neto, Cauã, Lívia, Luísa, o genro Fabrício, a nora Camila. Desejo já que Deus abençoe sua vida, em nome do Senhor Jesus, Joelma. Nós estamos chegando aqui, né? No finalzinho dessa programação. É tão gostoso estarmos aqui, irmão, ouvindo, né? Ouvindo aqui, pedindo, vendo também aqui os seus pedidos de oração. Mas você, aonde você estiver neste momento, seja no seu trabalho, seja até mesmo se você esteja no hospital, onde for, crer que o Senhor Deus, Ele está contigo. Continua confiando no Senhor. Amém, irmão? Eu vou estar aqui, eu já deixei aqui todos os nomes, vou estar orando, né? Mas vou deixar aqui para estar orando no monte, né? Amanhã vou estar ali no monte em nome do Senhor Jesus e vou estar levando o nome de vocês. Confia e acredita no Senhor Jesus. Amém? Senhor Deus e Pai, Pai querido, amado, em nome do Senhor Jesus, que o Senhor, Papai querido, eu creio que o mesmo Deus que está aqui, Senhor, também está a cada ouvinte nesta tarde. Está ouvindo aí na 107. Em nome do Senhor Jesus, ó Pai, vai de encontro a cada um. A palavra do Senhor hoje foi dita para que nós lançamos todas as nossas ansiedades, Senhor, aos Teus pés. E que cada um nesta tarde, que as bênçãos do céu sobre a vida de cada um, seja, Pai, aonde estiver. Em nome do Senhor Jesus, que o Senhor abençoe a cada funcionário, Senhor, meu Deus e meu Pai, aqui da Rádio 107, da vida do Marcelo, da vida, Senhor, meu Deus e meu Pai, do Astério e da nossa querida Amanda, que vai estar aqui agora, Papai, entrando com uma programação. Em nome do Senhor Jesus, abençoa ela, abençoa a família dela, em nome do Senhor Jesus. Que Deus abençoe a cada um. Fique com Deus. Um beijo no seu coração.
2: Aleluia. O teu cuidado é lindo, Deus. O teu cuidado é lindo, Pai. Obrigada, Senhor.

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4: Casa e Design. Quem tem uma casa pequena costuma ouvir que precisa usar tudo pequeno, mas essa regra pode criar justamente o efeito contrário. Quando o ambiente tem muitos móveis e objetos pequenos, o olhar encontra vários elementos diferentes e o espaço pode parecer mais cheio. Por isso, em alguns casos, vale fazer o contrário, usar menos peças, mas escolher uma delas com mais presença. Pode ser um quadro grande em vez de 10 quadrinhos, uma luminária marcante ou um espelho generoso em uma parede livre. O segredo, claro, é não prejudicar a circulação. Ambiente pequeno não precisa de decoração miniatura. Ele precisa de boa proporção.
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E já estamos aqui hoje, gente, quinta-feira, já começou o programa sensacional e tem muita gente já participando que já conhece o horário do programa, né, gente? Ó, uma hora toda quinta-feira com Amanda Correia, sem roteiro. E hoje tá especial demais, tem muito sorteio pra você que quer curtir um final de semana maravilhoso no Chalé Rustic House. Nós temos também várias opções maravilhosas, tem cinema, tem Intercity,

Tem clínica Magras de Pinda mandando um voucher maravilhoso pra vocês também. E é claro, você que quer aquele cinema, tá pensando em curtir, pode ser dia de semana ou pode ser final de semana, quer curtir um cineminha com o maridão, ó, aqui você ganha dois pares de ingresso, tanto para o Grupo Cine, também o Taubaté Shopping, um cinema maravilhoso. Então vamos sortear dois de Pinda e dois de Taubaté. Você que é de Taubaté também manda sua mensagem pra cá e corre participar pelo aplicativo ou também pelas redes sociais. E olha, hoje já temos aqui, ó, boa tarde, Amanda, aqui é a Tati do Palácio dos Uniformes. Tô ligadinha no seu programa, quero participar do sorteio. E hoje também, gente, ó, a Tati mandou mensagem aqui, agora eu lembrei, temos também o frango assado pra garantir o almoço do domingo na quinta-feira já, porque a gente já pensa assim, ó, a mulher, dona de casa, já pensa assim, ó, vamos garantir o que nós vamos fazer no domingo, gente? O que nós vamos fazer? Nós vamos fazer o quê? Almoço, não precisa nem cozinhar, gente. Só faz um frango assado. Você vai ganhar o frango assado aqui do programa da Amanda Sem Roteiro, do frango assado lá da Renilda. Renilda maravilhosa, um super beijo pra você. Vou deixar também o Instagram, que é um Instagram novo da Renilda, tá? Do frango assado. E, ó, eu super recomendo esse frango, viu, gente? Vou falar pra vocês. Com aquela batatinha, sensacional, hein? Sensacional. E, ó, temos também a participação aqui da Dani, Daniele Francine. Dani, já tá no Brasil? Me conte aqui, mande sua mensagem pra mim. Já tá no Brasil, está nos Estados Unidos, manda aqui pra gente, porque esse programa aqui, gente, é internacional demais. E Dani, eu não esqueci da sua propaganda, nós vamos fazer com certeza a sua propaganda, viu? Já vou colocar aqui ao vivo pra falar, se você pensa em viajar lá pra Orlando, ó, já tem a locação de aluguel de carro especial, hein, gente? Você que vai curtir as férias em Orlando lá, tem a locação de carro maravilhosa lá com a Dani. Eu vou passar o contato para vocês também. Hoje sai essa gravação sem falta. E também temos a Vanúzia. Tudo bem? Quero participar do sorteio. Boa tarde, Vanúzia Lopes. Também mandando sua mensagem aqui pra gente. Temos também a Mila. Quero participar do sorteio. Boa tarde. Temos a Maria Helena também, que tá aqui comigo hoje. Hoje o programa vai ser sensacional demais, hein, gente? Hoje promete. Ontem foi meu aniversário e hoje é um especial Amanda Correia. Vamos ver quem que vai chegar aqui hoje, hein, Raíssa? Adriana Prado mandando mensagem. Boa tarde, Amanda. Parabéns. Ontem foi seu niver, né? Que Deus abençoe hoje e sempre. Felicidades. Muito obrigada, Adriana, sempre pelo carinho. Um super beijo. Temos também a Patrícia, que também sempre participa aqui com a gente. Boa tarde, Amanda. Que nossa quinta seja uma bênção. Gostaria de participar dos sorteios. Patrícia Silva Crispim. Muito super beijo pra você, Patrícia, sempre ligadinho aqui, ouvindo a gente. Então, mande seu nome completo pro sorteio e mande aqui por quê. Por que que você merece ganhar um chalé em Campos do Jordão? Uma diária maravilhosa, o chalé Rustic House, hein, gente? Já siga lá no Instagram, que é maravilhoso e super recomendo. Pra você que quer tirar uma pausa, se desligar do mundão aqui, ir lá pra Campos do Jordão, curtir uma hidromassagem, um chalé encantador, hein, gente? Encantador. Chalé Rustic House em Campos do Jordão. Então, mande seu nome pra cá pra participar dos sorteios de hoje. E daqui a pouco a gente volta com muito mais pra vocês.

E já estamos de volta, gente. Você já mandou seu nome aqui pra mim? Olha, o frango assado, já peguei o Instagram aqui. Se você ainda não segue, bora seguir. É Chega Mais Frango Assado e Companhia. Isso mesmo, ó. Chega Mais Cia, tá, gente? Então você já segue lá esse frango assado maravilhoso. E se você quer ganhar, manda sua mensagem.

mensagem, seu nome completo. Obrigado pela participação sempre. A Adri também mandando um beijo. Pode deixar, Adri. Coloquei seu nome aqui pro sorteio, hein? E a Elisete também, meu nome é Elisete dos Santos, que é participante do sorteio. Fui sorteada, ela foi sorteada, hein, gente? No chalé, foi maravilhoso, eu amei. Café da manhã completo, muito bom mesmo. Ai, ela amou, viu? Olha, posso falar pra vocês, gente? Eu já fui e é maravilhoso. Então já segue também Chalé Rustic House em Campos do Jordão. Pra você concorrer, tem que estar seguindo o chalé. Então, bora lá correr e seguir. Temos também a participação do Luiz Roberto, que sempre está aqui comigo toda quinta-feira na audiência. Obrigado pela participação sempre. O Luiz Roberto mandou aqui pra gente: estou acompanhando o programa. Por gentileza, me coloca o nome do sorteio. Com certeza, já está participando do sorteio. Também temos o Devan Almeida aqui, ligadinho no programa Sem Roteiro. Muito obrigada pela participação. Devan também, lá do Palácio dos Uniformes. Muito obrigada pela audiência sempre. Sempre, pessoal, queria mandar um super beijo para vocês. Obrigado pelo carinho. E também temos o Cláudio José, lá da Fazenda Amarela do Mandu, quer participar do sorteio também. Temos a Fernanda que tá ligadinha aqui, Arthur. Gente, manda aqui para mim, hein? Manda sua mensagem, porque você merece ganhar uma viagem lá para Campos do Jordão, no chalé Rustic House. Por quê? Por quê, gente? Por quê? Conta para mim. E também temos a Maria Helena. Já tá seguindo no Instagram, Maria Helena? Isso mesmo, já siga no Instagram. Temos também o José Luiz, também, que quer participar do sorteio aqui também. Temos a Fernanda também mandando aqui mensagem de aniversário. Olha, gente, aniversário foi sensacional. Fui almoçar no Brisa da Mantiqueira, nosso cliente especial aqui da rádio. Que almoço maravilhoso. Comi uma costela, você que também gosta de costela, uma costela bovina, que ela fica 14 horas de preparo. O negócio, o osso sai sozinho, gente. É sensacional demais. Então, você corre participar comigo, manda sua mensagem aqui pra mim. E, ó, em breve vamos ter também sorteio do Brisa da Mantiqueira, porque eles estão vindo com tudo. 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Então, corre participar, corre seguir o chalé, que daqui a pouco a gente volta com muito mais conteúdo pra vocês. Daqui a pouquinho também minha convidada especial já está chegando.

E já estamos de volta, gente, com o programa sensacional de hoje. E tem gente mandando mensagem, querendo participar do chalé. Olha só quanta mensagem eu tô recebendo aqui. A Elisa mandou mensagem aqui pra gente. Quero participar, quero concorrer a esse chalé maravilhoso em Campos do Jordão, porque eu mereço um descanso com o meu marido. Isso mesmo. E também temos a Camila aqui participando com a gente. Eu mereço. Boa tarde, Amanda. Aqui é a Camila do Flamboyant. E gostaria de parabenizar por todos os parceiros corretores de imóveis, pois hoje é o nosso dia. Parabéns! Que maravilha, hein? Parabéns para todos os corretores de imóveis. Desejar um feliz aniversário, que esse novo ciclo seja maravilhoso. Muito obrigada, está sendo muito maravilhoso mesmo. E gostaria de participar dos sorteios. Eu mereço ganhar o chalé em Campos para aproveitar cada segundo nesse lugar maravilhoso, pois a vida é bela e devemos aproveitar com pessoas importantes e lugares inesquecíveis. Com certeza! E também tem a Maria Helena aqui participando. Qual é o nome? Qual é o Instagram? Olha, o Instagram do chalé é Chalé Rustic House. Chalé Rustic House em Campos do Jordão. Então já siga lá, já vai lá fazer um merchan, que ó, tem muita parceria bacana vindo aí e encantadores, viu, gente? Isso mesmo, porque olha lá. É um descanso na árvore, é uma casa na árvore, gente. É tudo rústico, maravilhoso. O interfone já tá tocando aqui, minha convidada de hoje chegou. E vamos ter muito conteúdo para você que quer saber sobre nutrição. Você tem que acompanhar a doutora Vivian, que tá aqui chegando já, subindo aqui nos bastidores. Porque, olha, tem um convite especial para você hoje à noite. Então tá imperdível. Corre participar comigo. Manda sua mensagem porque você merece ganhar um chalé Rustic House, gente. Isso mesmo. E ó, hoje também a Raíssa me lembrou aqui que temos Montana Grill, tá? 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E quem foi, ó, já aprovou. Pediu até o contrafilé com fritas, que eu faço a maior propaganda aqui, hein? Então, corre participar, manda sua mensagem aqui. E daqui a pouco, a gente volta com muito mais para vocês.

0: E já estamos de volta, gente. E hoje eu falei para vocês que ia receber uma convidada super especial, que ela já é sócia aqui da rádio, já vem várias vezes, já falei até para ela. É a Nutri. Seja muito bem-vinda novamente aos estúdios da Rádio 107, a Nutri Vivian Agatão. É isso mesmo?
1: Isso mesmo, minha querida. Você que é maravilhosa. Muito obrigada por mais essa oportunidade. Muito feliz em estar aqui.
0: Que bacana! E hoje você veio falar especificamente de um evento que já aconteceu na parte da manhã e também vai acontecer agora na parte da tarde, quase noitinha já, né? No dia 27/8, que é hoje, gente. Vamos ter café, frutas, degustação de suplementos. Conta um pouquinho sobre esse evento sensacional que vai acontecer, Nutri.
1: Isso mesmo, pessoal. Estão todos convidados hoje, a partir das 17 horas até as 20, na Academia Alpifit, aqui de Pinda. Estamos lá, café com a Nutri, para tirar dúvidas, plantão de dúvidas, participar de sorteios, fazer degustação de suplementos. Desconto exclusivo só hoje nos meus acompanhamentos, nas minhas consultas. Descontos exclusivos também para quem fechar os planos na academia. Então, tem muita coisa boa acontecendo. Passem lá para vocês aproveitarem.
0: Que bacana! E lembrando que é aberto para alunos e não alunos. Então, café, conhecimento e boas conversas tem uma combinação perfeita, né, Nutri?
1: Exatamente! É só decidir.
0: Isso mesmo. E a Nutri, ela é especialista em emagrecer e resgatar sua autoestima em 60 dias. Conta um pouquinho sobre esse plano maravilhoso que a Nutri fez para todos adquirirem, né?
1: Exatamente, gente. Depois de 14 anos de experiência, até comigo também, esse projeto até tem um nome que é o De Bem Com Você, que é para a gente poder resgatar a nossa autoestima, estarmos bem com o corpo, com a mente, com o espírito. Então, é um trabalho bem completo, onde nós identificamos as causas, o que está acontecendo ali, parte emocional, parte fisiológica, e aí juntos traçamos um programa, um acompanhamento, para que consigamos colocar em prática o que precisa ser feito para alcançar os objetivos, não só estéticos, né? Mas para que realmente a gente possa estar de bem, se sentindo saudável, com vitalidade, autoestima. Então, é um projeto bem personalizado. Não é igual para todo mundo, porque somos seres individuais.
0: Sensacional. E esse atendimento personalizado também, porque a senhora é especialista em reabilitação intestinal. É isso mesmo? Conta um pouquinho para gente.
1: Tirando a senhora, é isso mesmo. Sim, eu sou especialista em reabilitação intestinal. Eu trabalho com procedimento de limpeza intestinal, hidrocolonterapia. Ele atua muito para quem, óbvio, sofre de prisão de ventre, constipação, desequilíbrios intestinais. Só que muitas vezes o paciente ele tem desequilíbrios intestinais que estão tendo alguns sintomas específicos e não sabe. Então, a partir do momento que nós tratamos o intestino, o organismo ele volta a funcionar em perfeita engrenagem. Tudo começa no intestino, na absorção de nutrientes, na absorção de vitaminas, conexão com neurotransmissores, células neuroendócrinas, tanto até que a febre hoje das canetinhas, elas atuam justamente o GLP-1, ele atua no intestino, que é o receptor para dar saciedade, né? Ajustar essa parte de fome do cérebro.
0: Que bacana, doutora. E eu estava vendo aqui que você também tem um Instagram desse projeto, que é novo agora também, e está sendo um sucesso, que é Corpo, Mente e Espírito. É um novo Instagram, é isso mesmo?
1: É um novo, eu estou com esse projeto, estou alimentando, ele tá surgindo aí, tá crescendo. Ele tá em conjunto com o Nutri Vivi Agatão, mas justamente ele é novo esse Instagram sim, Amanda, De Bem Com Você.
0: Que bacana, e o pessoal já tá pedindo qual o Instagram da Nutri, passa pra gente.
1: Nutri Vivi Agatão.
0: Olha, sensacional, gente, ela é maravilhosa. Eu falei senhora, mas é porque, sabe, que ela não parece uma senhora, não. Ela é linda, maravilhosa, gente. Que mulher maravilhosa. E pra você ver como que precisa, né, do cuidado com o corpo e a alimentação faz toda a diferença na pele da pessoa, porque ela tem uma pele incrível aqui na minha frente. E a alimentação realmente faz toda a diferença, né, Vivi?
1: Com certeza, com certeza. É um cuidado, eu acho que aqui é a questão de consciência, né? o que que eu estou colocando para dentro do meu corpo. E a partir do momento que nós sabemos que nós somos autorresponsáveis, né, por todos os nossos hábitos, eu tenho que entender que aquele alimento, ele vai me fazer o bem ou o mal. Então, é óbvio que a gente tem a parte emocional, mas criar a consciência que o alimento, ele foi criado pro nosso corpo para nutrir. E eu tô nutrindo ele realmente, ou eu tô nutrindo o meu emocional, que tá com desejo de comer ali o hambúrguer, que aqui é muito famoso, inclusive,
0: com certeza. Olha, só falando, hambúrguer já comi ontem, Raíssa.
1: É o hambúrguer que eu tenho vontade à noite, porque, entre aspas, é mais prático. O que, que eu tô colocando pra dentro do meu corpo, que eu tô me respeitando ou me desrespeitando? Porque uma hora a conta vai chegar, então eu tenho que pensar nisso, né?
0: Com certeza. E o chocolate, doutora? Porque eu vi uma postagem aqui, o problema não é o chocolate. O que que é? É a culpa que vem depois? Tá até escrito aqui no seu post.
1: Então, não é o chocolate em si. É a quantidade que eu como, é o tipo que eu como, né? É a frequência que eu como, é o porquê eu como. Então, são várias perguntas.
0: Dentro de um chocolate tem várias questões, né, doutora? E isso é verdade, porque às vezes a compulsão, né, já vem com tudo. Ai, preciso de doce. TPM, preciso de doce. Tudo precisa de doce. Tô nervosa, briguei com alguém, preciso de doce. E realmente, né, doutora, é assim, né?
1: É, só que aí até eu vou abrir aqui um parênteses. Você sabia que muitos pacientes que têm essa necessidade, essa vontade que não consegue controlar de doce, às vezes estão precisando desparasitar, que são os vermes que estão ali pedindo esse doce, que é uma vontade incontrolável?
0: Olha só,
1: 90%
0: dessa...
1: do perfil dos meus pacientes que chegam no consultório com essa vontade falam assim: eu não acredito, nem lembrava que eu tinha vontade de comer doce.
0: Com certeza. E você que está nos escutando, né, já foi lá seguir? Qual que é o Instagram mesmo, doutora? Fala de novo.
1: Nutri Vivi Agatão.
0: Sensacional. Já manda sua questão, quer tirar alguma dúvida, manda aqui que ela vai responder agora ao vivo para você. Enquanto isso, a gente vai ver uma musiquinha, daqui a pouco a gente volta com mais a Nutri respondendo várias questões.

0: E já estamos de volta agora com a Nutri Vivi aqui, tirando todas as dúvidas do pessoal aqui, os ouvintes que mandou também. Ó, a Elisete mandou aqui pra gente. Já estou seguindo, vontade de doce, pode ser falta de magnésio?
1: Com certeza. Aí é uma abordagem muito personalizada. Mas aí, vamos lá, a falta de magnésio pode ser por quê? Porque você não está também absorvendo. Então, pode ser que você não esteja consumindo, mas também pode ser que você não esteja absorvendo. Então, por isso que eu preciso de uma abordagem personalizada para entender.
0: Isso mesmo. E a gente estava falando sobre envelhecimento, né? Tem gente que não trata agora e quando ficar mais idoso vai ter um sério problema, né, doutora? Conta pra gente qual é o cuidado específico para agora, para mais tarde não ter esses problemas.
1: Exato. Eu acho que, assim, é muito importante, né? Hoje em dia, todo mundo tem acesso à informação. Só que, assim, a consciência é, eu sou autorresponsável. O que, que eu tô plantando hoje? É óbvio que eu vou estar cansado, que eu tenho uma rotina de trabalho, de vida, de, né, enfim, pessoal. Só que eu tenho que entender que a minha saúde é primordial para eu fazer todo o resto. Então, se eu não tenho saúde, eu não vou ter qualidade de vida, eu não vou conseguir trabalhar direito, eu não vou conseguir ter a minha casa, a minha família e tudo mais. O que, que eu tô fazendo hoje de cuidado pra minha saúde? Porque, normalmente, a saúde, ela entra por último. E, na realidade, a gente tem que ter a consciência de que ela é o primeiro pilar. Sem saúde, eu não faço nada. Então, eu acho que a pergunta que eu vou deixar é, o que hoje eu tô fazendo para que eu tenha uma melhor saúde, uma melhor qualidade de vida? Alimentação, atividade física, suplementação, ida, né, para fazer check-ups anuais em médicos. Eu acho que isso é uma conscientização mesmo que nós não aprendemos normalmente cedo. Infelizmente, às vezes a gente vai pela dor, né?
0: Isso mesmo, doutora. E faz o convite novamente para o pessoal hoje, na parte da tarde, quase noitinha, para participar, que é para alunos e também para não alunos. Pode ir lá participar desse café, né, doutora?
1: Pessoal, das 17 às 20 horas hoje, dia 27/8, eu vou estar lá na academia, na Alpifit, para tomar um café com vocês, comer umas frutinhas, degustação de suplementos, sorteios, tá? Desconto especial só hoje nos meus acompanhamentos, na minha consulta para quem for lá pessoalmente. E eu aguardo vocês, todos serão muito bem-vindos.
0: E segunda é dia do Nutri, é isso mesmo?
1: Exatamente.
0: Tem um descontinho especial para nossos ouvintes?
1: Vamos praticar o mesmo desconto que eu tô fazendo na Alpifit?
0: Vamos, bora.
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0: Só hoje, hein, gente? Tá imperdível. E o Instagram pro pessoal seguir?
1: Nutri Vivi Agatão.
0: Sensacional. E você, que ainda não mandou seu nome aqui, ó, corre participar. O sorteio hoje tá bombando. Tem muita gente participando. E a doutora, eu queria agradecer imensamente da participação. Já tá convidada a voltar outras vezes aqui no programa Sem Roteiro.
1: Eu que agradeço, Amanda, pela oportunidade mais uma vez, a todos os ouvintes. Muito obrigado pelo espaço e poder compartilhar um pouquinho dos meus conhecimentos.
0: Sensacional, doutora. Muito obrigada. E, ó, você corre mandar sua mensagem que daqui a pouco, no próximo bloco, a gente volta com o sorteio pra vocês.
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E já estamos de volta agora com o sorteio para vocês. Que rufem os tambores, quem será os ganhadores? Mas eu vou falar uma coisinha para você. Você que vai viajar, já corre seguir o novo perfil lá, Falando de Carros e UA, tá, gente? Falando de Mudo, Falando de Carros e UA, lá dos Estados Unidos. Você que vai viajar, precisa de um aluguel de carro, corre entrar em contato, que uma propaganda sensacional vai hoje no nosso feed lá no Instagram. Corre seguir Falando de Carros, para você que quer ir viajar para Orlando, precisa de um carro específico. Não precisa, gente, ó, ficar alugando fora, não. Já aluga aqui mesmo, antes de chegar lá, tá? Então, lá no aeroporto, você já consegue pegar o carro. Maravilhoso, lá com a Fran, Daniela e Fran, tá? É, da Min Service, é o melhor, gente, melhor carro zero quilômetros para você andar e adquirir aí. O pessoal já tá mandando mensagem, já corre seguir Falando de Carros e UA, tá? O perfil do Instagram. E agora vamos para mais, gente. Quem mais? Quem é que será o sortudo ou a sortuda que ganhou os sorteios de hoje? Vamos lá, bora! O primeiro sorteio é Chalé Rustic House. Quem ganhou foi Elisa da Silva Marcondes. Parabéns! E agora vamos para Clínica Magras, tá? Clínica Magras daqui de Pinda. Quem ganhou foi Vanúzia Lopes. Parabéns para você também! E temos agora o Cinema de Pindamonhangaba para retirar aqui na rádio, tá? É, das 8 ao meio-dia, de segunda a sexta-feira, Devan Almeida. Parabéns para você, Devan, retirar o cineminha de Pinda. E o cinema de Taubaté, para você que pode curtir o cinema, tá, gente? É dia de semana ou aos finais de semana também, tá? Imperdível. Cinema de Taubaté foi Márcio Araújo. Parabéns! Intercity do Pátio Pinda foi ele, Lucas Eduardo Gomes de Oliveira. E quem ganhou Montana Grill Pinda foi Matheus de Oliveira dos Santos, Montana Grill de Pinda. E temos também Montana Grill Via Vale, Selma Santos. Gente, agora o último sorteio, frango assado, chega mais, Adriana Prado, parabéns. Tá imperdível o programa de hoje, teve vários sorteios, todo mundo mandando mensagem, participando, foi sensacional demais, e se você não ganhou, não fique triste, tá, gente, não fique triste, porque na semana que vem, nós vamos voltar com muito mais pra vocês, tá? Manda sua mensagem aqui pra mim, toda quinta-feira, às 13 horas da tarde, das 13 às 2, você tem um compromisso marcado comigo, Amanda Correia, até as 2 da tarde. Então, não perca a oportunidade de participar. O meu programa está chegando ao fim. Um super beijo para você. Fiquem com Deus e até quinta-feira, se Deus quiser.

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2: Agora é a vez deles.
3: Drops do Pet trazendo uma dica importante para quem convive com aves. Quando a gente pensa em papagaio, logo vem à cabeça a capacidade de imitar palavras e sons. Mas existe uma inteligência muito mais complexa por trás desse comportamento. Papagaios são animais sociais, curiosos e que precisam de interação e estímulos constantes. Por isso, uma rotina saudável não deve se resumir a comida e água. Brinquedos apropriados, oportunidades para explorar, interação social e atividades que estimulem a busca por alimentos ajudam a manter a ave física e mentalmente ativa. O tédio pode contribuir para alterações de comportamento. Então, se você tem uma ave em casa, lembre-se, cuidar também significa oferecer oportunidades para ela exercitar aquilo que tem de mais poderoso, a curiosidade.
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0: Fitness com jeito moleque pichote, gente, minha estrela perdida. Admita, você gosta, né? Matheus e Cauã chegando com Lauana Prado, admita.
1: Vocês precisam admitir alguma coisa.

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comemorou os 30 anos de carreira durante a sua passagem pela Festa do Peão de Barretos, né? E aproveitou para falar sobre a importância da diversidade musical no evento. Os irmãos falaram sobre a abertura do público para diferentes ritmos, como música eletrônica, pagode e também o forró, defendendo que a música foi feita para unir e não para separar as pessoas. 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
2: Tamo de volta, gente. Boa pré-sexta. Quinta-feira é pré-sexta. Eita!
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1: 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Gente, o cantor Luiz Fonsi falou da dificuldade em cantar em português e a dedicação para conseguir gravar o sucesso Vagabunda em parceria com Gustavo Lima, né? Ele falou que mesmo arranhando um portunhol, já que Luiz Fonsi é de Porto Rico, ele ensaiou por meses a gravação, até que conseguiu pegar no tranco, pegou no ritmo e, e deslanchar na gravação. Não é fácil não, né?
2: Dr.

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2: Aninha na cozinha no pedaço. E hoje eu quero compartilhar com você uma receita de polenta frita com parmesão. Os ingredientes: uma xícara e meia de chá de fubá, 4 xícaras de chá de água, 1 cubo de caldo de legumes, sal a gosto, farinha de trigo para empanar, óleo para fritar, queijo parmesão ralado e cheiro verde para polvilhar. Dissolva o fubá com a metade da água e reserve. Depois aqueça uma panela em fogo médio com o restante da água, o caldo de legumes e o sal, até ferver. Em seguida, coloque o fubá dissolvido e cozinhe, mexendo até engrossar. Espalhe em uma assadeira e deixe esfriar. Depois, leve à geladeira por 3 horas. Retire da geladeira, corte em tiras e passe pela farinha de trigo. Depois, frite aos poucos em óleo bem quente até dourar. Por fim, escorra em papel toalha, coloque em uma travessa e polvilhe com o parmesão e o cheiro verde. Enjoy!
3: Que delícia!
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2: Já é quinta-feira e já tem Mais Brasil de volta aqui pra você. Eu sou a Flávia Becker, apresentando aqui o Mais Brasil, trazendo muito sertanejo, muito pagodinho e também notícias do mundo da música. Hoje a gente fala de Zé Neto Cristiano e Lauana Prado. Pra começar, tem Felipe Araújo com Estranha de Novo.

0: Virgínia, Grupo Chocolate, Turma do Pagode, trazendo aquele pagodinho bom pra gente. E pra continuar, Henrique e Juliano com Seja Ex.
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0: Redação do Hugo e Guilherme aqui no Mais Mais Brasil. Vou pro intervalo, daqui a pouquinho tem Zé Neto e Cristiano, tem Mari Fernandes, Marília Mendonça e muito mais pra você. Afinal, você tá aqui, ó, no Mais Mais Brasil. Mais Mais Brasil!
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6: Você sabia que uma das causas da perda de cabelo pode estar relacionada com a intolerância à lactose? Se você perceber a queda combinada com o consumo de lactose, vale a pena procurar um especialista para uma investigação minuciosa. Com efeito, pode ser sugerida uma dieta sem lactose por algumas semanas para avaliar se acontece mesmo a queda do seu cabelo. Vale lembrar que certas carências de minerais e vitaminas podem sim se manifestar após a adoção de uma dieta isenta de lactose, como o cálcio, a vitamina A, a vitamina D e a B12. Por isso, ouça a opinião do seu médico antes de excluir leite e derivados da sua dieta.
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0: De volta ao Mais Brasil, uma ótima quinta-feira. E vamos continuar por aqui, que tem muita música ainda pra rolar. Tem Zé Neto e Cristiano chegando com o barulho do foguete.

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0: foi por conveniência. Esse sonsaço da Marília Mendonça, que voltou aí às paradas. E olha só, deixa eu falar do Zé Neto Cristiano e Lauana Prado, que estão no topo e lideram também as paradas musicais no país, dominando as principais listas de sucessos com seus lançamentos. Tanto o Zé Neto Cristiano quanto Lauana Prado mostra a força do sertanejo nas rádios de todo o Brasil. Principalmente tem as mulheres, né? A gente vai ouvir agora a Simone Mendes como prova disso. Então fica aí com o Thiago Samuel e Simone Mendes e Amor Diferente.
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3: Agora eu faço questão de chegar e ficar com você aqui nessa quinta-feira. Eu sou o Luciano Leão, prazer falar com você todos os dias por aqui, ainda mais na Hora do Peão, né? Hora do Peão que tá começando agora, é a hora que a turma se reúne por aqui pra fazer a festa. E pra festa ficar completa, tem que chamar o Torinho. Ô, Torinho, vem pra cá, menino. Vem, vem, vem, sem você não tem jeito, Torinho. Sem você não rola, menino. Ô, Torinho, Hora do Peão aí, você já escolheu o que vai rolar pro povo hoje? Ah, mandou bem Marília Mendonça, sim. Jorge Henrique Rodrigo. Ô, Torinho, você é o melhor programador, eu falo, rapaz. Você entende de sucesso. Então começa bem, vai, Torinho, começa. Zé Neto e Cristiano, é a primeira de hoje.

Voltável, é Ícaro e Gilmar pra você, mas vem saudade que vem forte, viu? Vamos relembrar por aqui, é o momento Pé no Barro com as Marcianas.

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0: Que delícia de sequência, Torinho. Vou com você, hein? Eu vou me animando, você vem junto. Torinho, separa o modo rodeio aí que eu quero esse povo suando daqui a pouquinho, tá bom?
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19: Vamos que a festa aqui continua boa demais! Caprichada! Torinho, sabe quem vem? Ela! Sua musa, sua crush, Simone Mendes!
20: Ah!

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Obrigado, Senhor, por mais um dia de vida. Obrigado, Senhor, pela saúde. Obrigado, Senhor, por mais um programa na 107. Hoje é quinta-feira, 27 de agosto de 2026. Boa tarde, meus amigos, minhas amigas. Uma ótima e abençoada tarde de quinta-feira. Que Deus leve paz, amor, saúde, alegria a toda a família. Louvemos ao Senhor, porque Ele é bom. Louvemos ao Senhor, porque é bom estar com vida. Se dirigir, não beba. Se beber, não dirija. Preserve a vida, porque a vida é um dom de Deus. E lembre-se, amigo, sempre atrás de uma bola há uma criança. No Pique, no Carinho, na alegria do programa da Boia, até às 19 horas, iremos com vocês nesta quinta-feira. Tempo cheche lento, de manhã chuva, um friozinho, agora um calor danado. Mas tá bom, é o que Deus manda, tudo tá certo. Prima, no Pique, no Carinho, na alegria do programa da Boia, são 17 horas mais 5 minutos em Pindamonhangaba, mas deixamos tocar um pouco do Roberto Carlos aí, pra Lindalva, prima. É, ela e as irmãs Macedo. Ali no Largo do Correio. No Largo do Correio, prima. Eles gostam, viu? Então, se gosta, tá aí. Uma ótima tarde para vocês. Obrigado pelo carinho, pela audiência. 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

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Um abraço lá para o Marquinho no Bar das Pedras, está em frente, bombeiro. Amanhã tem o bolo do Bar das Pedras, viu? Para você, ouvinte do programa do Zé da Boia. Um abraço para o Marquinho, para a dona Sara, está lá o João Grandão. Tá lá o Roberto Mecânico, o Diniz, grande Diniz. Tá ligadinho com a gente, viu, prima? E do lado tá o Varli. Varli e a dona Catarina. Uma ótima e abençoada tarde a todos vocês aí. No Bar das Pedras, em frente ao Corpo de Bombeiro. Ô, prima, também quem tá com a gente ligadinho, a Rita, lá no Bar da Rita, do Tadeu, no antigo Bar do Vicentino, na rua Antônio Rita do Amaral, no Parque São Domingo. Tá ligadinho com a gente. Vocês do boteco aí, manda o Zapa, 992-245-660, vai dar um alô pro seu boteco aí, viu? Isso, tá lá também ligado com a gente sempre, o Rodrigo Feijão, o Rogério Ferruginha, lá no Bar do Murta. O Bar do Murta é ali, ao lado do quartel, viu? Tem porções, tem lá vários tipos de tira-gosto, cervejinha super gelada, mas se dirigir não beba. O Bar do Murta tá ali, é na Rua dos Andrada, né, prima? Aquela rua, Rua dos Andrada, é isso mesmo? É Rua dos Andrada. Bem ali, ao lado do quartel, tá lá os nossos amigos do bairro do Murta. Também um abraço pra Carol, pra Kátia. Ah, tem lá o Arthur. E agora fugiu o nome do homem que é o chefe da casa, primo. Como é que coisa? Daqui a pouco eu não lembro o nome dele, viu? Camilão, primo, é o Camilão. Não é Camilão, prima. Não, é Camilão. É o Camilão, a Kátia. Também, quem mais tá lá, prima? Tem mais uma lá, né? A Kátia. Daqui a pouco nós lembramos o nome. Tá sumindo o nome. Vai ficando velho. Uma merda, viu, meu? Tá louco. Você também quer ficar velho, gorda? Tá doido. Morre logo, gorda, pra você não ficar velho, viu? Isso. A Kátia, né? A Kátia tá lá. O Camilão, o Arthur. Tem mais a outra mulher que é a mãe, né, prima? Mas que coisa. 17:10. Um abraço pra vocês aí. Tá tudo ligado com a gente, viu, prima? Manda o Zapa também, Camilão. Camilão, mas não é possível um negócio desse. Você sumiu, não manda mais o Zapa. Que coisa. Ô, prima, são 17:11 agora em Pindamonhangaba. Vamos abrir o Zapa? Vai abrir o Zapa já, prima? Então abre. Mas antes eu quero falar da vó. Você conhece a vozinha lá do Castolira, a vozinha, prima, essa vozinha da paz, essa do bem, e vozinha maravilhosa, ela estava louca para conhecer o Zé da Boia, conheceu hoje no mercado, a vozinha da Rua 16, no Castolira, e ela falou que adora o programa do Zé da Boia. Ô vozinha, um beijo para a senhora aí, uma abençoada tarde de quinta-feira. Daqui a pouco nós manda moda para ela, viu, prima? Ela gosta da moda, é a florzinha do campo. E também vou mandar para ela, minha velha mãe, que moda bacana demais da conta. Ô, prima, e a coisa tá pegando, prima. A coisa tá pegando, o papai tá nervoso. Caso Lourinha, PGR se antecipa à defesa para mandar ação à primeira instância. É, a coisa não tá fácil pro filhinho não, prima. Empresário que ajudaria Lulinha fechou contrato de 63 milhões sobre Lula. Tá aí, prima. Mas que coisa. Canabidiol, negócio de canabidiol, prima.
Canabidiol de

626 milhões. Como fingir que Lula não sabia, se ofereceu até cargo? Daqui a pouco nós dar uma esmiuçada nessa notícia aí. 15 minutos, Gazeta do Povo, viu, primo? É na Gazeta do Povo. Canabidiol de 626 milhões. Como fingir que Lula não sabia, se ofereceu até cargo? Mas que coisa, hein? Mas bem feito! Quem mandou votar no homem? Cadê a moda, prima? Cadê a moda? Eu tô vendo a Timpina, tem bastante, viu? Mas bastante gente, prima. Tá numa lástima danada. Como... Caramba aí, prima, tô falando... É, como se diz o outro, tá numa merda danada. Farta comida, farta isso, não paga água, não paga luz, corta aqui, paga ali, liga aqui e assim por diante. O povo tá numa draga danada. Mas eu falo, eu não. Manhoso, fala pra eles, manhoso.

Tá aí, prima, bem feito. Quem mandou votar no homem? Agora passa fome. 17 e 14. Eu não tô nem aí. Eu não quero saber quem é o pai da criança. Eu quero é chacoalhar o berço. Então vamos lá, prima. Vamos ver aqui quem tá participando aqui também, prima. Abra essa bagaça aí, prima. Boa tarde e um programa abençoado. Amém. É o nosso amigo ligadinho aqui com a gente, primo Gilson. Tá tudo certo aí, Gilson? A mãe tá bem? Um beijo grande pra vocês aí. Boa tarde, Zé da Boia. Cristina e Maurício da Araretama. Bom final de tarde, amigo. Oh, amém. Obrigado. Boa tarde, meu amigo Zé da Boia. É o Léo de Pinda. É o Léo, prima. É o Léo, prima. É o Léo que eu falei aquele dia. Conversei com ele. Infelizmente, o senhor que aparecia na foto aqui com ele, prima, é o pai e a mãe. Os dois já foram morar com Deus, né? Mas por aqui a vida continua. E o pai do Léo, a mãe, eram maravilhosos. Eu conhecia e não sabia que era o pai e mãe do Léo. Mas ao Léo, a irmã, os nossos eternos sentimentos. Que Deus tenha lá junto com ele, né? O pai e a mãe, que eram umas pessoas maravilhosas. Então, que Deus proteja toda a família aí, Léo. Boa tarde, Zé. Estamos te ouvindo. O Marcão, o Du, o Belo, o Rogério. Pode sortear uma dobradinha. O Carlão e o Edson também estão lá, prima. A Rita mandou sortear uma dobradinha aí. Tem uma dobradinha. Quem gosta de dobradinha? Dobradinha. É, tem uma dobradinha do bar da Rita. Lá na rua Antônio Rita do Amaral, no Parque São Domingos, antigo bar do Vicentino. Tá lá o bar da Rita do Tadeu. Então tem aí. O que que é, prima? Três temperos é da Boia e uma dobradinha. Tá aí, três temperos é da Boia, dobradinha. Boa tarde, Zé da Boia. Abraço, Miguel Esther e o netinho Vitor. Boa tarde, Zé da Boia. Uma ótima, abençoada tarde pra você. Vamos ver se hoje vou ser sorteado. Deixa eu ver aqui, prima. Pelo jeito que você mandou aqui, já não vai mesmo, porque você não coloca o nome completo. Ô, prima, olha a hora, 17h16. Boa tarde, Zé da Boia. Bom programa, que Deus abençoe. Estamos na audiência. Beleza? Beleza! É o Edson Cassiano, prima. Lá em Guaratinguetá. Tá ligado no programa do Zé da Boia. A Angélica e também o seu Antônio. Um abraço para todos meus amigos, minhas amigas de Guaratinguetá. Lucinéia Ribeiro, que Deus abençoe, amém. No pique, no carinho, na alegria do programa da Boia, boa tarde. Quero participar do sorteio. Lucinéia Ribeiro da Silva, lá do Araritama. E o Leonardo de Carvalho Oliveira Santos participando do sorteio aí. Prima, cadê a minha velha mãe? Pavó. A vozinha, prima, da rua 16, no Castolira. Vozinha, canta pra senhora, Léo Canhoto e Robertinho, minha velha mãe.

Tá aí, prima. Minha velha mãe, Léo Canhoto e Robertinho, vovozinha, lá na Rua 16, no Araritama. Agora vem a florzinha do campo aí, prima. Você sabe escrever florzinha do campo, prima? É com L, viu? E florzinha do campo. Isso, gordona. Vai, isso. Você passou no Mobral, né? Ah, foi a última colocada no Mobral, mas passou. Então vamos lá, prima. No pique, no carinho, na alegria do programa do Zé da Boia, nesta tarde, quase noite de quinta-feira. Um abraço para vocês, amigo, que tá chegando agora, viu? Obrigado pelo carinho, pela audiência no programa do Zé da Boia. São 5 horas 17, 5 horas e 20 minutos, que 17. Já era, prima. Isso. O tempo passa, não para. Então põe aí a florzinha do campo pra vó. Pra vó, prima.

0: Tá aí, prima. Minha velha mãe e também Florzinha do Campo, pra vozinha, na rua 16, lá no Castro Lira. Vozinha, mais uma vez, um beijo grande pra senhora. No pique, no carinho, na alegria do programa do Zé da Boia, nesta tarde gostosa de quinta-feira, 17h24. Agora vem aí a propaganda da emissora e nós volta já, viu? Carma aí, vai devagar, gorda. Não tenha pressa, porque vai vir uma moda bacana demais da conta. A próxima que vem é o burrinho e a história de Jesus e o burrinho, né, prima? Bandeirante Zé Batista. Também vai lá pro Toninho Bode, pra esposa Carla, pro Flávio, pra Cristina, lá no Santana Toninho Bode e no Andrade o Flávio. Ei, Flávio! Um abraço aí. Obrigado pelo carinho, pela audiência no programa do Zé da Boia. Também vai pra vozinha, viu? Porque ela gosta dessas modas aí, viu? Que moda bacana, viu? Vamos mandar pra ela, prima. É só moda boa, viu? Isso, Deus sabe o que a gente pensa com o Oliveira Carteiro, que já foi morar com Deus também, viu? Isso. Prima, manda as modas lá, que é bonita demais da conta. Deus sabe o que a gente pensa, Narciso Cassim, prima. É o Narciso Cassim. Depois você procura o Oliveira aí também, prima. O Oliveira, o carteiro. Procura o homem aí, gorda. Vá, vá, gorda danada. Essa gorda não tem jeito mesmo. Mas que coisa. Não é possível um negócio desse. Vozinha, cuidado com a gorda não vale nada.
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5: E depois de muita pressão sobre os preços, o feijão teve movimentos de alta em importantes regiões produtoras. Dados do CPEA do último dia 14 mostram, por exemplo, a saca do feijão carioca acima de R$ 287,00 em São Paulo, aliás, em Itapeva. A alta diária passou dos 4%. Outras praças de Goiás, Minas Gerais, Mato Grosso e Distrito Federal também tiveram movimentação positiva. Mas ainda assim é bom ter cautela. O feijão é um dos mercados mais sensíveis à oferta, à qualidade do grão e também ao consumo. Por isso, as cotações podem mudar rapidamente.
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1: 5:34.
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5: Prima, caima aí, vai devagar, moé. Agora vem o passo de ganso aí daqui a pouco pro Toninho Bode, que tá ligado com a gente, a esposa Carla, lá no Santana. E o Flávio no Andrade. Boa tarde, Zé da Boia. É o Davi Ribeiro Xuxa, lá do Ouro Verde, tá participando do sorteio. A Marlene Ferreira também tá participando do sorteio. Uma ótima tarde para vocês aí. Essa música me fez, tocou, meu coração chorou, pois não tive mãe para cuidar dela. Minha música linda demais, toca mais esse. Minha velha mãe, né, prima? A Marlene gostou da moda. Marlene, uma abençoada tarde para você, que Deus lhe proteja aí. O Wilson Rodrigues Pinto do Caçolino também está participando do sorteio. O Luir também manda um alô lá para a turma do Mercadinho do Tino. O Maurício e a Miriam no Feital está participando também. André da Caíra em Taubaté, boa tarde para você, Zé da Boia. Hoje completo 4 anos e 6 meses com minha esposa Cleide. Parabéns, felicidade, que Deus lhe proteja aí, o casal aí, com saúde, paz, muito amor. E manda um modão aí, né, prima? Sapeca um modão aí, ofereço para nós também. Então tá joia, tá aí o André da Caíra com a Cleide, né, prima? Tá mandando lá pro João Velho, pra Cacilda, no Pouso Frio. Mais uma vez, parabéns, felicidade, que Deus proteja o casal André da Caíra e Cleide nessa tarde de quinta-feira. Boa tarde, Zé da Boia. Quem tá aqui, prima? O nosso amigo, o Zé, seu programa tá voando. É o Diniz. Boa tarde, Zé. Deus está contigo, sempre. Estamos ligados no programa. Abraço. Grande Diniz, lá no Bar das Pedras. Põe meu nome completo, Silvio Salvador está participando aí. Eu adoro essa música, Jesus e o Burrinho. É o Silvio Salvador. Boa tarde, Zé. Vamos tomar um café com a mãe? É a Val, gatona, lindona, bonitona dos Correios, prima. Tá tudo certo aí, meu bem? Uma ótima tarde para você, para a mãe, a dona Uzira. Também o Donizete, o Matheus, a Lenizete, a Milena, a Maria Cecília, a Maria Alice, toda a família reunida, que Deus proteja todos aí, Val. Beijo grande pra você, lindona. Também tá ligadinho o Denis Gabriel. Boa noite pro senhor. Amém. Também o Alex e a mãe Erundina lá, aonde, prima? No Jardim Princesa. Tá no pique, no carinho, na alegria do programa do Zé da Boia. Ô, prima, vamos lá então. Agora vem aí Passo de Ganso. Ah, manda pro Laerte e pra Cida, lá no Parque São Domingo, pra prima Mirlene, o Sávio, a Manu, o Gabriel, também pra outra prima, a Meire Lúcia, prima. Tá lá o Fernando Palmeirense, feliz da vida, no São Benedito. E o Gilson, também a professora Lucimara, o Gilcinho, o Gugu, todos ligados no programa do Zé da Boia. Boa tarde, gente. Obrigado pelo carinho e pela audiência. Salve, Zé da Boia, Barbearia Ribeiro, prima, sempre sintonizado. 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Então, um abraço aí pro Barbeiro Ribeiro e todos aí na Barbearia Ribeiro, no Centro Comercial. Uma ótima tarde para vocês aí. Manda moda nessa bagaça aí, eu volto já, gordão.

0: 5:41.
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0: 5:44.
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3: Prima, calma aí. Daqui a pouco vem Oliveira cantando aí Coisas de Deus. 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Oliveira, Coisa de Deus e baile em Ponta Porã.

0: 5:51.
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0: 5:54.
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3: Programa no pique, no carinho e na alegria do programa do Zé da Boia. Olha a hora, 17h55. Prima, o pessoal acha ruim, né? Mas como votar nessa maldita canhota? Olha só o que o José Dirceu falou. Aí tá gravado, hoje volta é à tona, né, prima? Tem que fazer um novo inquérito, nova investigação aí na facada que o Bolsonaro levou. Até hoje não resolve esse problema aí. Quem pagou os advogados para aquele caboclo? Aquele caboclo não tinha condições de pagar advogado?
4: Muito dura direita, que a Globo sintetiza mais do que isso. Ela está construindo uma agenda progressista liberal, vamos dizer assim, que é, primeiro, ambiental. Segundo, com relação à mulher, que as próprias corporações estão absorvendo. O antirracismo. A questão da diversidade LGTB e começa a assumir
5: LGPD
4: democrática.
5: Foi LGPD que ele falou aí, que eu vi.
4: Militarização do governo e, de certa maneira, o SUS e a educação pública, quer dizer, a desigualdade. Eles estão construindo um programa.
5: Para um pouquinho. LGPD, gente, só. Eu acho que ele tentou falar LGBT. LGPD é Lei Geral de Proteção de Dados. Só para. Por isso que eu estranhei. Eu não assisto os vídeos antes. Eu assisti esse aqui por sinal, mas não tinha prestado atenção no início da fala. O que eu assisti foi o trecho que está chegando. Olha aí.
4: Construiu? Procurou organizar uma base eleitoral e social. Nós não vamos disputar a eleição só contra o bolsonarismo. Agora, a adesão ao bolsonarismo, certo? Foi para nos tirar do poder, porque nós vamos ganhar a eleição de 18. Se a Dilma governasse até o final do governo dela, o Lula sendo candidato em 18, nós venceríamos a eleição. Aliás, ele venceria em 18 com tudo que aconteceu, ou em liberdade elegeria o Haddad.
5: Com tudo que aconteceu.
4: Quer dizer, não há como fazer contra.
5: Com tudo que aconteceu.
4: Agora você não pode. Mas a possibilidade era grande. Podia acontecer qualquer fato, como acontece às vezes, que impedisse isso, né? Ou erros nossos, como foi a facada Bolsonaro.
5: Opa!
4: Como foi a decisão do Fachin, né?
5: Opa, volta um pouquinho,
3: Então,
5: pouquinho.
3: É disso que...
5: Olha isso.
4: Mas a possibilidade era grande. Podia acontecer qualquer fato, como acontece às vezes, né? Que impedisse isso, né? Ou erros nossos, como foi a facada Bolsonaro.
5: Erros nossos...
3: Daí, prima, o erro nosso foi a facada no Bolsonaro. Erraram porque não mataram o homem, né, prima? Esse foi o erro da canhota. E o pessoal apoia essa desgraça ainda. Mas não é possível um negócio desse. 17:57 em Pindamonhangaba, por isso que eu falo. Brasil, daqui pra frente, só pra trás. No pique, no carinho, na alegria do programa Zé da Boia. Oi, boa tarde, Zé da Boia. Excelente programa. Eliane dos Santos Gouveia, do bairro Cidade Jardim. Obrigado, um beijo grande para você, uma ótima tarde e noite. Boa tarde, Zé da Boia. Sou a Vera Cristina Barbosa do Carangola, quero participar do sorteio. Queria ouvir uma música, pode ser? Você vai estar ouvindo todas aí, ué. Não está ouvindo? Mas que coisa! Não é possível ainda do Santana, prima. Cuidado que ela joga flecha na gente, viu? Isso. Boa tarde, Zé da Boia. Coloca meu nome no sorteio. Maria Ângela de Paulo, bairro do Santana. Boa noite. Eu sou o Carlos Alberto Barbosa do BMV. Quero participar do sorteio. Está participando. Boa noite, Zé. Quero participar do seu sorteio. Jéssica Tamila Santos Rodrigues do Pazim. Está participando, Jéssica. Uma ótima e abençoada tarde e noite para vocês aí. Que Deus proteja toda a família. Falando em Pazim, o Azeredo, prima. Tá lá o Mané Ponte. A dona Zulica e a Nadine, um beijo grande para vocês. Obrigado pelo carinho, pela audiência na nossa programação. A Vera tá dando risada aqui, prima. Mas que coisa, Vera! Ô, Vera! Prima, agora nós dá uma pausa com a moda sertaneja para que possamos receber as bênçãos de Deus Todo-Poderoso nesta noite gostosa de quinta-feira. Que Deus leve paz, amor, saúde e alegria. Louvemos ao Senhor porque Ele é bom. Louvemos ao Senhor porque é bom estar com vida. Se dirigir, não beba. Se beber, não dirija. Preserve a vida, porque a vida é um dom de Deus. E lembre-se, amigo, sempre atrai uma bola a uma criança. Coloca aí o copinho de água ao lado do rádio para receber as bênçãos de Deus Todo-Poderoso nesta noite de quinta-feira, hoje 27 de agosto de 2026. Boa noite, Pinda. Boa noite, Vale. Logo após a propaganda, a nossa oração da noite.
0: 6 horas em ponto.
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9: Drops do Pet trazendo uma dica importante para quem convive com aves. Quando a gente pensa em papagaio, logo vem à cabeça a capacidade de imitar palavras e sons. Mas existe uma inteligência muito mais complexa por trás desse comportamento. Papagaios são animais sociais, curiosos e que precisam de interação e estímulos constantes. Por isso, uma rotina saudável não deve se resumir a comida e água. Brinquedos apropriados, oportunidades para explorar, interação social e atividades que estimulem a busca por alimentos ajudam a manter a ave física e mentalmente ativa. O tédio pode contribuir para alterações de comportamento. Então, se você tem uma ave em casa, lembre-se, cuidar também significa oferecer oportunidades para ela exercitar aquilo que tem de mais poderoso, a curiosidade.
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0: Vamos formar agora a grande corrente de fé, elevando o pensamento ao Supremo Criador, para que interceda com sua divina bondade em favor de todos que necessitam de alívio para os seus problemas através da oração. E agora, com o pensamento em Deus Todo-Poderoso, para que Ele receba nossas orações, oremos. Em nome dos anjos, dos santos e das almas, saudemos a Sagrada Família. Em nome do Pai, do Filho e do Espírito Santo.
1: Amém.
0: E neste momento, em que todos se ajoelham e saúdam Maria Santíssima. Ave Maria, cheia de graça, o Senhor é convosco. Bendita sois vós entre as mulheres, e bendito é o fruto do vosso ventre, Jesus.
2: Santa Maria, Mãe de Deus, rogai por nós, pecadores, agora e na hora da nossa morte. Amém.
0: Como fazemos todos os dias, louvamos a Maria.

0: Ó esposa de José,
1: conserve a paz e a união em nossas famílias.
0: Glória ao Pai, ao Filho e ao Espírito Santo.

Ó Senhora Aparecida, eu renovo neste momento a minha consagração. Eu vos consagro os meus trabalhos, sofrimentos e alegrias, o meu corpo, a minha alma e toda a minha vida. Eu vos consagro a minha família. Ó Senhora Aparecida, livrai-nos de todo o mal, das doenças e do pecado. Abençoai as nossas famílias, nossos doentes, nossos velhinhos e as crianças. Abençoai a Santa Igreja. Abençoai a nossa paróquia e o nosso vigário. Ó Senhora Aparecida, lembrai-vos que sois a padroeira poderosa de nossa pátria. Ó Senhora Aparecida, bendito e sagrado coração, abençoai a nossa nação e pedimos de novo, olhai o nosso povo.

Deus eterno e todo-poderoso, que tendo escolhido a água, fonte de vida e pureza, para nos dar a graça batismal, fizestes também aparecer no rio Paraíba a imagem da Virgem Imaculada. Abençoai esta água e fazei que ela nos recorde nosso batismo, para que, purificados de nossas faltas, vivamos como cristãos, membros da vossa igreja, e cheguemos um dia à vida eterna. Por Cristo nosso Senhor.

Maria Santíssima, que em vossa imagem milagrosa de Aparecida espalhais inúmeros benefícios sobre o Brasil. Eu, embora indigno de pertencer ao número dos vossos servos, mas desejando participar dos benefícios da vossa misericórdia, prostrado a vossos pés, consagro-vos o entendimento, para que sempre pense no amor que mereceis. Consagro-vos a língua, para que sempre vos louve e propague a vossa devoção. Consagro-vos o coração, para que depois de Deus vos ame sobre todas as coisas. Recebei-nos, ó Rainha incomparável, no ditoso número dos vossos servos. Acolhei-nos debaixo da vossa proteção. Socorrei-nos em nossas necessidades espirituais e temporais, e sobretudo na hora da nossa morte. Abençoai-nos, ó Mãe Celestial, e com vossa poderosa intercessão, fortalecei-nos em nossa fraqueza, a fim de que, servindo-vos fielmente nesta vida, possamos louvar-vos, amar-vos e render-vos graças no céu. Por toda a eternidade, assim seja.

pela intercessão de Nossa Senhora Aparecida, Rainha e Padroeira do Brasil, a bênção de Deus Onipotente, Pai, Filho e Espírito Santo, desça sobre vós e permaneça sempre. Amém.

Tá aí, prima, logo após a oração, essa moda bonita do Léo Canhoto e Robertinho. Obrigado, meu Deus. Que Deus leve paz, amor, saúde e alegria a toda a família nesta noite de quinta-feira. Boa noite, meus amigos, minhas amigas. Obrigado pelo carinho, pela audiência. Você que está chegando agora, uma ótima e abençoada manhã de quinta-feira. No pique, no carinho, na alegria do programa do Adaboia, tá ligadinho com a gente. Boa noite, Adaboia. É o Flavinho. Toca aí, Felipe Falcão, meu táxi. Agora, meu compadre, nem a pau, Juvenal. Essa moda aí não entra na nossa programação nesse horário, viu? Essa moda tem restrição. Só pode tocar ela das 5 da manhã até as 6. Então, levanta cedo amanhã que eu toco pra você. Nosso amigo Flavinho, lá em Santo Antônio do Pinhal, ligadinho no programa da Boia. E a mãe Maria, um beijo pra vocês aí, viu? Também, boa noite, Zé da Boia. Estou na escuta, coloca meu nome no sorteio. Maria Aparecida dos Santos do Andrade. Obrigado. Que Deus abençoe sempre o seu programa. Está ótimo. Obrigado, Maria Aparecida. Também aqui, boa tarde, Zé da Boia. É o Gonçalo Godói, Jardim Imperial. Põe meu nome no sorteio. Muito obrigado. Bom trabalho. Amém. O Jonatas Davan. Boa noite. Obrigado aí pelo carinho, pela audiência. Também, boa noite, Zé da Boia. É o Urbano... André Urbano do Crispim, não é possível um negócio desse. Tá no sorteio também. Também tá no sorteio o nosso amigo ligadinho, viu, primo? O Dinarte, ele quer ouvir uma moda aí, daqui a pouco nós já manda aí, o Juninho lá, da Boa Vista, tá participando do sorteio. Também quem tá ligadinho aqui participando. Boa noite, Zé da Bahia, tudo bem? Deus abençoe grandemente, tua quinta-feira, abraço. André Correardi, a dona Lourdes e o nosso amigo Jorge no Araritama. A dona Lourdes e a Andréia estão lá no Santa Cecília. E também o Bill tá ligadinho. Boa noite, Zé da Bahia. Coloca meu nome no sorteio de hoje. Adriana Aparecida de Lima, tá ligado? Tá ligado. Oi, boa noite. Quem mandou aqui? O Jair Beraldo também tá participando do sorteio. Boa noite, obrigado pelo carinho, pela audiência. Olha a hora, 18h20. 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Também está aqui. Boa tarde, Zé da Boia. Tudo bem? Tudo. É a Júlia. Coloca meu nome no sorteio, por favor. Júlia Alves dos Santos, do bairro Mantiqueira. Está colocada aí a Júlia Alves dos Santos, lá do Mantiqueira, ligado no programa do Zé da Boia.
Boa noite, Zé da Boia. Quero participar do sorteio. Rosângela Meire, Mara Aparecida, César Costa, bairro Ouro Verde. Também o Davi Ribeiro está participando do sorteio. Benedita Aparecida do Santo Beraldo também está participando do sorteio. Uma ótima noite para vocês aí. Obrigado pelo carinho, pela audiência no programa Zé da Boia. 18 horas mais 23 minutos em Pindamonhangaba. 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Meus amigos, minhas amigas, são 18 horas, 25 minutos em Pindamonhangaba. Abra essa bagaça aí, prima. Boa noite, Zé da Boia, tudo bem com você? Coloca meu nome no sorteio. É a Luciane Bento da Silva do Bom Sucesso. Tá tudo bem, graças. E você, tá tudo certinho aí? Um beijo grande aí pra você. Obrigado pelo carinho, pela audiência. Nosso amigo seu Hélio, o Arthur, o Gabriel, a Débora, uma ótima noite pra toda a família. Boa noite, Zé da Boia, que Deus abençoe sempre. Ótima noite pra você, o alemão do Campo Alegre. Gostaria de participar do sorteio, tá participando. Ah, boa noite, Zé. Luiz Antônio Ferreira mora no Massaim, tá ligado com a gente. Boa noite, Zé da Boia, que Deus abençoe você e meu neto, Blay, estamos ouvindo o programa, põe eu no sorteio, tá feito, tá colocado, Marco Antônio Torquato, prima, também o Suleiman, o tubarão está fazendo o quê? Ele só escreveu, o tubarão está fazendo, mas não é possível um negócio desse. Boa noite, meu amigo Zé da Boia, o Vaguinho do Mombaça. Tô na sintonia, que Deus abençoe a nossa noite, quero participar do sorteio, tá participando, um abraço. Obrigado pelo carinho, pela audiência. A vozinha na Rua 16, lá no Caçuleira, ela falou que adora o programa do Zé da Boia, é bom demais da conta. Vozinha, um beijo pra senhora. E um beijo lá pra dona Conceição, a dama de vermelho do Caçuleira, prima. Ô, prima, manda brasa, toca moda, gordar.

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5: Você passa devagar por uma vaga, aperta um botão e, de repente, o volante começa a girar sozinho. Assustador na primeira vez, né? Confesso. Mas existe muita tecnologia trabalhando para isso acontecer. Sistemas de assistência ao estacionamento podem usar sensores ultrassônicos, câmeras e outros recursos para medir o espaço disponível e calcular a trajetória da manobra. Em alguns carros, o sistema assume apenas a direção, enquanto o motorista controla o freio, acelerador e câmbio. Em outros mais avançados, uma parte maior da manobra pode ser automatizada. Mas atenção, hein? Não confunda assistência com autonomia total. O motorista tem que continuar observando pedestres, motos, objetos e o entorno do veículo.
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0: Daí, prima, coral sertanejo no couro de boi, falando das coisas de Deus. Nesta noite gostosa de quinta-feira, tá com a gente no Pique, no Carinho, na Alegria, o Mário Sérgio tá participando do sorteio, o Ademir Guilherme Espindol do Araritama também participando, a Alexandra Daniela Ramos Celestino Vila São Paulo também participando do sorteio, a Maria Aparecida Ramos Rodrigo Vila São Paulo também. Oi Zé, coloca meu nome no sorteio, por favor. Sibeli Cristina Alves de Souza Mota, abraço para vocês aí. Boa noite, Zé, queria participar do sorteio. João Bosco Soares da Mota Júnior, manda um beijo aí pra esposa Sibeli, tá mandado aí. Eu mesmo vou buscar, mas vai buscar o quê? Você nem ganhou ainda. Boa noite, Zé da Bahia, tudo bem? Coloca meu nome no sorteio. É Mauri da Silva Correia. Eu mesmo vou buscar, mas vai buscar o quê? Não ganhou ainda. Calma, homem, vai devagar com a dor, com o santo de barro. Ô, prima, boa noite, prima. É a Luciana Barbosa do Araritama, a prima, tá sorteio também. Irineu Ribeiro Júnior de Taubaté também tá participando do sorteio. Uma abençoada noite de quinta-feira para todos nós aí. Também a Larissa Silva Cidade Jardim está no sorteio. A Mauri Godoy também está no sorteio. Nosso amigo Mauri Godoy do Campo Alegre. O Paulo Roberto também lá do Campo Alegre está participando do sorteio. O Miguel Silva Cidade Jardim também. Boa noite, Zé da Bahia Vicentina. Bairro Massaí também está participando. Coloca meu nome no sorteio. Alice Monteiro do Maricá e Bruno Cirino do Maricá. Márcia Cardoso está ligadinho no Goiabal. A Márcia Cristina e o nosso amigo Carlinho na Mombaça. Manda o zap aí que daqui a pouco nós vamos fazer o sorteio. Dona Ângela Garcia, seu Sérgio, boa noite.
1: Mas a gente tem cada coisa, tá louco, viu? Tempo de criança, eu sou do tempo do sabugo ainda. Isso aqui quebrava um gaião na roda. Eu vou deixar pra mim contar essa história pra vocês mais tarde. Porque eu lembro que na casinha de barro que nós morava, meus pais é aqui de Minas Gerais, região de Botelhos, Parmeral, né? Então, casaram ali em Parmeral e foram para o Paraná. E meu irmão, mais velho, nasceu aí em Botelho, foi registrado em Botelho. Eu já nasci lá no Paraná. E lá nós morava naquelas casinhas na beira da mata, em fazenda. E nós andava só descalço. Eu lembro a primeira vez que eu fui comprar um sapato, que o pai foi comprar uma botina para mim, eu tava com, eu acho que 18. Aí foi experimentou 40, não serviu. Aí eu não sei o que que deu no pai, o pai foi lá, veio com um sapato 36. Adivinha, ficou bom demais. Cortou minhas unhas. Aí ficou forgadinho. E nós andava descalço, entrava aquele bichinho de pé no racho do carcanhar. Ah, meu Deus, quando entrava um bichinho daquele, como coçava gostoso. O pai tinha 3-4 rachos no carcanhar. O velho até no mangueirão de porco, lá botava o pé só para entrar bichinho no rastro do carcanhar. E nós morava em casa de barro, dormia eu, o pai e a mãe numa cama só. E o pai dormia no canto só para ficar esfregando o carcanhar na parede, coçando, a noite inteira coçando. De tanto coçar ia caindo, o barro tinha aquela valeta na parede. Às vezes eu escutava ele falando sozinho, mas como é bom bicho no racho. Ah, no outro dia eu tava lá no mangueirão para pegar bichinho também. E então a gente vai lembrando dessas coisas, depois vai crescendo, vai mudando tudo. Eu, quando cresci, eu já fui para São Paulo, já peguei um serviço lá no Palácio do Governo. Tempo bom. Tempo do Jânio Quadro, eu era querido. Jânio Quadro, quando saiu, deixou um presente para mim. Fui ver um quadro. Falei, ai, para mim não esquecer dele. O Jânio Quadro me deu um quadro. Aí ele saiu, entrou Ademar de Barro. Quando o Ademar de Barro saiu, deixou outro presente. Fui ver um pote de barro. Falei, ué, esses homens estão gostando de mim mesmo. O Jânio Quadro me deu um quadro, o Ademar de Barro me deu um pote de barro. O negócio está bom. Saiu o Ademar de Barro, entrou o Carvalho Pinto e eu saí do serviço. Vai que a coisa continua, ó. Ah, Deus me livre. Ué, tempo nosso eu voltei pra roça, porque na roça é muito melhor. Eu tenho um primo meu, 32 anos, nunca tinha usado uma cirola.
0: Prima, depois nós voltamos, que essa piada é grande aí, não vai dar tempo de tocar hoje. De amanhã nós põe mais um pouquinho pra dona Ângela, pro seu Sérgio Garcia, lá no bairro do Lessa. Manda seus últimos zap aí, que daqui a pouco eu vou fazer sorteio. E se você não mandar, blau, blau. Também tá ligadinho, o Robinho no Móveis Planejado tá no sorteio. Quem mais tá aqui, primo? Boa noite, Zé da Bahia. Quero o pessoal do sorteio. É o Júlio César Tatu, da Vila São Benedito. Valeu, obrigado. Relaxa, faz um L e chora. Um grande abraço. O Tatu tá ligado com a gente, prima. A Graça Brandão também tá com a gente. A dona Maria das Graças Brandão. Alto Tabaú, obrigado pelo carinho, pela audiência. O Adarius Correardi também tá participando do sorteio. Um abraço lá pro Dito Galo. O Dito Galo, prima, tá lá no Bosque da Princesa. Ele e a irmã, ouvindo em frente ao Campo do Estrela. Grande Dito Galo, a irmã. Um abraço pra vocês aí, viu? O nosso amigo Panela também tá ligadinho com a gente. A Sueli também no bairro do Bosque. Ah, prima, tá lá o Maurício e o outro, como que é, pô? É o Léo, né? É o Léo e o Maurício. Tão ligado com a gente também. O Léo e o Maurício, prima, é filho do Santinho. O Santinho foi morar com Deus, né? Mas por aqui a vida continua. Um abraço aí pro Léo, pro Maurício. A mãe também, a mãe tá lá, viu, prima? Beijo, mãe, pra toda a família aí. Uma ótima noite. Boa noite, Zé da Boia. Érico Gouveia, do Cidade Jardim, tá participando do sorteio. Também quem tá participando aqui, prima. Boa noite, Zé da Boia. Cristiano Eugênio do Araritama, ouvindo as montas. Gostaria de participar do sorteio. Muito obrigado. Deus abençoe. Amém. Um beijo grande pra você, Cris. No pique, no carinho, na alegria do programa do Zé da Boia. Ô, prima, dá mais tempo de dar uma moda? 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Vamos sortear a dobradinha lá do Bar da Rita e do Tadeu, lá no Parque São Domingo. Então, a dobradinha gostosa pra você que tá ligado no programa do Zé da Boia. Também vamos sortear 3 temperos Zé da Boia. Então, manda o zapa aí, que daqui a pouco nós vamos fazer o sorteio, viu? Isso, manda o zapa, no pique, no carinho, na alegria do programa do Zé da Boia. Obrigado, meus amigos, minhas amigas, vocês estão chegando agora. O zapa é o 992 245660. Daqui a pouco nós vamos tocar essa moda aqui, nós já voltamos fazendo o sorteio. Divino e Donizete, leite de onça.

0: 6:53.
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No pique, no carinho, na alegria do programa da Bahia. Cai mais gordona, olha a hora. Você também é gozada, prima. Não presta atenção na hora. Vamos fazer o sorteio rapidinho, senão não dá tempo, prima. Tem um minuto aí pra você que faturar o tempero e mandar o zap aí, prima. Vamos lá. Primeiro, a dobradinha do bar da Rita. Atenção, Rita, anota aí o ganhador. Vamos lá, roda essa bagaça aí. Parou. Atenção, Leonardo Carvalho Oliveira Santos. Leonardo Carvalho Oliveira Santos ganhou aí a dobradinha. Vamos lá pro segundo sorteio. Opa, parou. Silvio Salvador. Silvio Salvador tem um minuto aí pra mandar. Silvio Salvador, o tempero Zé da Boia tem um minuto aí. Então vamos lá agora, rodando aí, prima. Quem vai ganhar outro tempero Zé da Boia? O Wilson Vieira do Mombaça. Atenção, Wilson Vieira do Mombaça, tem um minuto aí para mandar o zapa, Prima, Wilson Vieira do Mombaça. E o nosso amigo Leonardo Carvalho Oliveira Santos já mandou. Atenção aí, Rita, Leonardo Carvalho Oliveira Santos vai pegar aí amanhã o bucho aí, ou hoje à noite, tá? Tá, marcou aí, já marcou, prima, tá lá, tá tudo certinho, um abraço. Boa noite aí pra Rita, né, prima? Abre a figurinha que ela mandou aqui, mas tem que colocar, põe boa só, tá rapidinho aí, prima, isso. Agora manda lá pra ela, isso, agora abriu, é nóis, olha lá, carcola o homem que come espinafre, papai. O Wilson também mandou aqui, vai buscar. O terceiro tempero, então, prima, o Silvio também já mandou, vai buscar. O terceiro, quem que é? Jéssica Rodrigues. Atenção, Jéssica Rodrigues lá do Pazim, prima. É do Pazim. Jéssica Rodrigues. Tem um minuto para mandar o zap aí que vai buscar lá o tempero. A Jéssica Rodrigues do Pazim, prima. É isso mesmo? É, lá do Pazim. Atenção, Jéssica Rodrigues do Pazim. Tem um minuto aí para mandar o zapa, 18 horas mais 56 minutos em Pindamonhangaba. Ô, prima, são 18h56, já tá chegando mais final de um programa do Zé da Boia. A todos vocês, meus amigos, minhas amigas, a Jéssica mandou aqui, vai buscar também, prima, o tempero Zé da Boia. Então tá tudo resolvido. Jéssica Rodrigues do Pazim, também o Wilson Vieira do Mombaça, o Silvio Salvador, não sei de onde é que ele não colocou o bairro, e o Leonardo, do Centro de Carvalho Oliveira Santo, vai passar amanhã lá no Bosque da Princesa. O Miguel vai retirar para você, tá tudo certo, não tem problema, viu? Então, a Jéssica aí, primo, o Miguel vai retirar lá para ela, tá? Então, marca aí. Eu falo lá para a menina amanhã, tá bom, Jéssica? Um beijo grande para você, uma ótima abençoada noite, que Deus proteja toda a família. Local Laticínio amanhã, passam lá para pegar e o Leonardo vai pegar no bar da Rita. Eu tô indo embora, mas eu volto amanhã, se Deus Todo-Poderoso assim permitir. Boa noite, Pinda. Boa noite, Vale. Que Deus leve paz, amor, saúde e alegria a toda a família. Se dirigir, não beba. Se beber, não dirija. Preserve a vida, porque a vida é um dom de Deus. E lembre-se, amigo, sempre atrás de uma bola a uma criança. Uma boa noite para dona Celia, a mãe do Filipinho César, da sogra da Vanessa. E a avó do Filipinho, a avó da Maria Eduarda e mãe do Chicão César. Boa noite!

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2: 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As notícias do governo federal que movimentaram o país no dia de hoje.
3: Olá, boa noite.
1: Boa noite para você que nos acompanha em todo o país.
3: Quinta-feira, 27 de agosto de 2026.
1: Vamos aos destaques do dia.
3: Trabalho e renda.
1: Brasil chega a 103 milhões de pessoas ocupadas entre maio e julho.
3: IBGE revela ainda que taxa de desocupação recua e fica em 5,3% no período. Pablo Mundim.
4: O número de trabalhadores do setor privado com carteira assinada chegou a 39 milhões e 400 mil.
1: Atenção, estudante!
3: Prazo para renegociar dívidas do FIES termina segunda-feira, 31 de agosto. Thaísa Vitória.
5: A iniciativa oferece condições especiais para renegociar contratos firmados até 2017.
1: El Niño deve ganhar força na região norte a partir de setembro.
3: Menos chuvas e temperaturas mais altas podem afetar o abastecimento de água e a navegabilidade dos rios.
1: Estados e municípios são orientados sobre medidas de preparação e resposta ao efeito climático.
3: O cenário também aumenta o risco de incêndios florestais. Luana Karen.
6: Tanto nas cidades quanto no campo, a prevenção é a melhor forma de evitar grandes incêndios.
1: Hoje na apresentação da Voz do Brasil, Luciana Vasconcelos e Luciano Seixas.
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1: 1 milhão de pessoas conseguiram uma vaga no mercado de trabalho nos meses de maio, junho e julho de 2026.
3: A construção civil foi o setor que mais abriu vagas de trabalho, segundo dados da Pesquisa Nacional por Amostra de Domicílios, divulgada hoje pelo IBGE.
1: A taxa de desocupação ficou em 5,3% no trimestre encerrado em julho e caiu 0,5 ponto percentual frente ao trimestre terminado em abril.
4: O número de pessoas ocupadas chegou a 103 milhões e 300 mil trabalhadores, 1 milhão a mais do que no trimestre anterior. Na comparação anual, foram quase 900 mil pessoas a mais trabalhando. A população desocupada caiu para 5 milhões e 800 mil pessoas, uma redução de 503 mil em relação ao trimestre anterior. A queda foi de 0,5 ponto percentual. Segundo o analista do IBGE, William Catruel, a taxa de subutilização da força de trabalho ficou em 13%.
7: As pessoas fora da força de trabalho diminuiu e também o contingente de pessoas desalentadas, ou seja, aquelas que desistiram de procurar algum emprego, ou se achavam muito velhas, ou se achavam muito jovens, ou por acharem que não há uma ocupação na região próxima. Isso vem diminuindo e foi o que aconteceu nesse trimestre mais uma vez.
4: O número de trabalhadores do setor privado com carteira assinada chegou a 39 milhões e 400 mil. O rendimento médio real do trabalhador ficou em R$ 3.762. Reportagem Pablo Mundim.
3: Indústria farmacêutica, médica, de fertilizantes, biocombustíveis.
1: Áreas de cooperação entre Brasil e Índia.
3: É o que prevê um documento assinado hoje entre os dois países.
8: O documento assinado nesta quinta-feira pela Agência Brasileira de Promoção de Exportações e Investimentos, a APEX, e a Confederação da Indústria Indiana, prevê um intercâmbio de informações sobre os mercados dos dois países, o compartilhamento de boas práticas, a promoção de feiras e o incentivo à internacionalização de pequenas e médias empresas, além de promover projetos conjuntos de atração de investimentos e facilitação de negócios entre Brasil e Índia. O ministro do Desenvolvimento, Indústria, Comércio e Serviços, Márcio Elias Rosa, diz que há interesses comuns em setores estratégicos.
9: É o caso do setor farmacêutico, é o caso de bioenergia, de biocombustíveis, é o caso de fertilizantes.
8: A Índia é atualmente o 10º principal destino das exportações brasileiras, enquanto o Brasil é o 26º maior fornecedor do mercado indiano. No ano passado, as exportações brasileiras para a Índia somaram quase 7 bilhões de dólares. O petróleo bruto aparece como o principal produto vendido pelo Brasil ao país asiático. Reportagem Gabriela Noronha.
1: Estudantes universitários, fiquem de olho na data.
3: Termina segunda-feira o prazo para renegociar dívidas do FIES, o Fundo de Financiamento Estudantil.
1: Podem participar aqueles que firmaram contrato até 2017.
5: Estudantes com dívidas nos contratos do FIES, o Fundo de Financiamento Estudantil, tem até segunda-feira, 31 de agosto, para pedir a renegociação. A iniciativa oferece condições especiais para renegociar contratos firmados até 2017 e que já estavam na fase de pagamento em maio deste ano. Podem participar estudantes em dia ou com parcelas em atraso, inclusive aqueles com restrição no nome. Após a formalização da renegociação e o pagamento da parcela de entrada, ocorre a retirada do nome do estudante e dos fiadores desses cadastros, quando aplicável. Os descontos e as opções de parcelamento mudam conforme a situação de cada dívida e o perfil do estudante. A renegociação pelo Desenrola FIES deve ser realizada junto ao Banco do Brasil ou a Caixa Econômica Federal. A solicitação pode ser feita pelos canais digitais das instituições financeiras ou presencialmente nas agências. Mais informações estão disponíveis no site do Ministério da Educação, em gov.br/mec. Thaisa Vitória para a Voz do Brasil.
3: A partir de setembro, o fenômeno do El Niño deve atingir o país de forma mais intensa, segundo especialistas que trabalham na previsão de eventos climáticos.
1: Para a região norte, são previstos períodos de chuvas abaixo da média e temperaturas acima da média.
3: Isso pode trazer impactos na disponibilidade de água, dificultar a navegabilidade dos rios e o acesso a comunidades, além do aumento do risco de incêndios.
1: Para discutir medidas de preparação diante desse cenário, gestores da região norte estiveram reunidos hoje com representantes do governo.
3: A ideia é orientar estados e municípios sobre o planejamento de ações e o acesso a recursos federais.
10: A previsão é que o El Niño se apresente ainda mais forte neste ano, com consequências mais graves entre os meses de setembro e novembro. No norte e nordeste, a previsão é de seca. Em reunião com jornalistas, a ministra do Meio Ambiente e Mudança do Clima em exercício, Ana Flávia Franco, disse que a preocupação é com os incêndios, principalmente na região amazônica.
11: Identificamos vários focos de queimadas, especialmente na região norte, e deve se intensificar entre os meses de setembro e novembro. É uma região extremamente vulnerável e é uma região que significa para o equilíbrio climático do planeta. E, nesse sentido, merece ter uma atenção bastante especial.
10: Entre as medidas previstas diante dos possíveis impactos do El Niño e das mudanças climáticas, estão ações relacionadas à segurança hídrica, ao abastecimento de energia elétrica e à prevenção de desastres em áreas urbanas. A ministra da Casa Civil, Miriam Belchior, destacou a importância da atuação integrada entre os entes federativos.
11: Não conseguimos sozinhos de Brasília resolver todas as questões e identificar

0: tomados para evitar que o fogo se alastre nessa época.
1: Escassez de chuva, vegetação seca e temperaturas altas. A combinação ideal para o surgimento de incêndios. Tanto nas cidades quanto no campo, o período exige cautela da população. Entre as recomendações do Corpo de Bombeiros está não atear fogo em terrenos como forma de limpeza do ambiente. Não colocar fogo em restos de poda, entulho ou lixo. Não jogar restos de cigarro acesos nas vias públicas e não soltar fogos de artifício ou fazer fogueiras próximo a locais com vegetação seca. O capitão Jean Charles, porta-voz da Operação Verde Vivo do Corpo de Bombeiros do Distrito Federal, destaca que a prevenção é a melhor forma de evitar grandes incêndios.
2: Na prevenção, a gente inclui a vigilância. Se houver alguém cometendo um incêndio, iniciando um incêndio, ou com suspeita que a pessoa possa fazer a denúncia, use os canais da cidade, segurança de cada cidade, os números de telefone da polícia, corpo de bombeiros, e faça a denúncia. Porque se cada um fizer a sua parte prevenindo e denunciando aqueles que tiverem com comportamento errado nesse sentido, todos vamos ganhar.
1: Com a possibilidade de intensificação do El Niño nos próximos meses, os cuidados devem ser reforçados. A perspectiva é de aumento do risco de incêndios florestais, especialmente na Amazônia, no Cerrado e na Caatinga. Nas áreas rurais, o uso do fogo para manejo do solo deve ter autorização dos órgãos ambientais do município ou do estado. Também é possível fazer a queima prescrita em ambientes naturais para evitar a propagação de incêndios florestais. Esse tipo de queima também só pode ser feita com orientação e autorização dos órgãos ambientais. Ao primeiro sinal de incêndio, a recomendação é ligar para o Corpo de Bombeiros no 193. Reportagem Luana Karen.
3: O trabalho de restauração do Cerrado, desenvolvido pela iniciativa Araticum, ganhou reconhecimento internacional.
0: O projeto foi escolhido pela Organização das Nações Unidas como uma das iniciativas de referência de restauração mundial.
4: A Araticum foi criada em 2020 para promover a restauração do Cerrado, o segundo bioma do Brasil que abrange mais de 2 milhões de quilômetros quadrados do território nacional e já perdeu mais de 50% de sua vegetação nativa. A iniciativa reúne diferentes setores e busca integrar a ciência aos conhecimentos de povos indígenas, comunidades tradicionais e agricultores familiares para ações relacionadas à conservação da água, do clima e da sociobiodiversidade. Daniel Vieira, pesquisador da Embrapa Recursos Genéticos, fala sobre o trabalho que é desenvolvido.
5: Conservar o cerrado de pé, passando por recuperar o cerrado da melhor maneira possível, tentar trazer o cerrado de volta, passa por uma agricultura sustentável dentro das áreas de agricultura e pastagem no Cerrado, conservação do solo.
4: O reconhecimento da iniciativa Araticum Restauração do Cerrado Brasileiro como uma das iniciativas de referência da restauração mundial pela Organização das Nações Unidas aconteceu nesta quarta-feira durante a 17ª sessão da Conferência das Partes da Convenção das Nações Unidas de Combate à Desertificação, na Mongólia. Para a Embrapa Recursos Genéticos e Biotecnologia, responsável pela rede, o reconhecimento internacional demonstra que a ciência brasileira está alinhada aos compromissos nacionais e os esforços coletivos de restauração para produzir soluções voltadas ao enfrentamento da crise climática e da perda de sociobiodiversidade. Reportagem Luciana Colares de Holanda.
3: Estão abertas até o dia 10 de setembro as inscrições para a terceira edição do Prêmio Mulheres e Ciência.
0: A iniciativa dá visibilidade às contribuições de pesquisadoras brasileiras para o desenvolvimento científico e tecnológico do país.
3: Acompanhe na reportagem de Graziele Bezerra.
6: A engenheira agrônoma Mariângela Hungria começou a se interessar por ciência ainda na infância, incentivada pela avó, que transformava as brincadeiras de criança em experiências.
7: Ela lia comigo, ela fazia experiências no fundo do quintal, ela viu

0: eu tinha esse interesse. Decidi aquele dia que ia ser uma microbiologista.
1: Hoje, ela atua como pesquisadora na Embrapa Soja e se tornou uma das referências mundiais em biotecnologia do solo. Maria Ângela foi uma das vencedoras na primeira edição do Prêmio Mulheres e Ciência, promovido pelo Conselho Nacional de Desenvolvimento Científico e Tecnológico, CNPq. O trabalho mostrava o uso de biológicos na agricultura, como bactérias e fungos benéficos, em substituição aos fertilizantes químicos.
0: E eu realmente passei toda a minha vida tentando provar e desenvolver pesquisas para fazer os biológicos viáveis para uma agricultura altamente produtiva, mais sustentável. No Brasil, a gente quer ser cientista é muito difícil, sabe? O que a gente tem que vencer as barreiras para fazer ciência é muito difícil.
1: O Prêmio Mulheres e Ciência valoriza a produção científica feminina e incentiva ambientes acadêmicos e científicos mais inclusivos. A diretora de Cooperação Institucional Internacional e Inovação do CNPq, Dalila Andrade Oliveira, explica as quatro categorias de premiação.
2: Incentivo hoje são as jovens estudantes de ensino médio, que a gente já tem de começar a despertar quando ainda nem fizeram opção pela carreira acadêmica. Na categoria estímulo, são pesquisadoras que já estão inseridas no campo científico e que a gente espera que o prêmio dê a elas maior visibilidade. E a terceira faixa individual é a faixa da trajetória. O que esse prêmio faz é reconhecer essa trajetória. E aí a quarta faixa premia as universidades que adotam políticas de valorização da equidade de gênero.
1: As inscrições do prêmio estão abertas até 10 de setembro em gov.br/CNPq. Reportagem Graziele Bezerra.
3: E vamos continuar falando de oportunidades na área de pesquisa e ciência.
4: Estão abertas as inscrições para dois editais que financiam pesquisas aplicadas ao setor produtivo, entre elas a área de inteligência artificial.
3: O primeiro edital oferece bolsas para graduandos em parceria com a iniciativa privada, instituições de governo e entidades do terceiro setor.
4: Já o segundo é o programa Recursos Humanos em Áreas Estratégicas, Pesquisador na Empresa.
5: O primeiro edital do CNPq, em parceria com a CAPES, faz parte do Programa de Mestrado e Doutorado para Inovação 2026. A iniciativa oferece bolsas para graduandos. O objetivo é estimular a realização de pesquisas de mestrado e doutorado em universidades brasileiras, em parceria com a iniciativa privada, instituições de governo e entidades do terceiro setor. A diretora de Cooperação Institucional Internacional e Inovação do CNPq, Dalila Andrade Oliveira, falou sobre o programa.
6: O objetivo mesmo dessa chamada é desenvolver inovação lá na ponta. Então, o que a gente quer, na realidade, é colada numa agenda de inovação para o país, que tem muito a ver com o que a gente está buscando aí em termos de elevar a capacidade inovadora do país.
5: Já o segundo edital é para o programa Recursos Humanos em Áreas Estratégicas, Pesquisador na Empresa. Este ano será direcionado especialmente para a área de inteligência artificial. É o que explica a diretora de Cooperação Institucional Internacional e Inovação do CNPq, Dalila Andrade Oliveira.
6: São 50 milhões de reais para financiar pesquisas em inteligência artificial em empresas inovadoras, startups.
5: Márcia Mortari é professora e pesquisadora da Universidade de Brasília, a UNB, e já participou do programa de recursos humanos.
7: Eu acho que isso que é a grande vantagem, né? Você fixar pessoas altamente qualificadas para estar trabalhando na empresa.
5: Os interessados em participar do programa Recursos Humanos em Áreas Estratégicas Pesquisador na Empresa têm até o dia 9 de outubro para enviar a proposta para o CNPq. Já o prazo para o envio das propostas do programa de mestrado e doutorado para inovação é 11 de dezembro. O endereço é gov.br/CNPq. Reportagem Alisson Machado.
3: E hoje tem estreia aqui na Voz do Brasil com o quadro Ciência na Prática.
4: Toda semana vamos mostrar como a ciência impacta diretamente a vida da população num bate-papo direto e descomplicado.
3: Hoje vamos falar de algo que parece coisa de filme: a pele da tilápia sendo usada no tratamento de ferimentos e queimaduras.
8: Ciência na Prática. Pesquisa 100% brasileira está inovando o campo da tecnologia médica para o tratamento de feridas e queimaduras graves.
9: Eu sou Edmar Maciel Lima Júnior, médico, cirurgião plástico, coordenador geral da pesquisa da pele e da tilápia na Universidade Federal de Ceará. O grupo da gente viu que até hoje no Brasil não havia nenhuma pele animal registrada na Anvisa, que a tilápia é o peixe mais consumido no Brasil e o segundo maior do mundo. Além de ser um animal de água doce, tem menos risco de transmissão de doença, e a pele é um produto de descarte da piscicultura que contamina o meio ambiente. E aí, quando iniciamos os estudos, detectou-se que a pele da tilápia tem uma proteína importantíssima na cicatrização, e esse foi o start para todo o início e desenvolvimento da pesquisa.
8: O que antes era descartado no manejo de peixes, hoje virou um recurso inovador para cuidados médicos que tem despertado interesse até de instituições internacionais.
9: São 406 pesquisadores, 23 coordenadores de área. Hoje nós temos 48 artigos publicados no Brasil e fora. Ganhamos 27 prêmios em primeiro lugar e temos instituições tanto no Ceará como no Brasil e no mundo, haja visto como temos o Butantan, a Fiocruz, a própria NASA já fez parceria de pesquisa com a gente.
8: Acompanhe a pesquisa na página da Universidade Federal do Ceará. E esse foi o Ciência na Prática, com produção de Warby Calil e edição de Edinaldo Júnior. E nosso encontro com o Saber Científico volta na próxima semana. Até lá!
4: Você sabe o que são bioinsumos? São produtos de origem biológica que podem ser usados na agricultura para ajudar no controle de pragas, na nutrição das plantas e na melhoria do solo.
3: E para incentivar esse tipo de prática na agricultura familiar, o Banco Nacional de Desenvolvimento Econômico e Social vai apoiar a produção mais sustentável.
4: Interessados podem se inscrever até 31 de agosto.
10: Por meio de uma chamada de projetos, o BNDES, Banco Nacional de Desenvolvimento Econômico e Social, vai disponibilizar 40 milhões de reais para apoiar a produção de bioinsumos por cooperativas e associações de agricultores familiares. Os recursos poderão ser destinados à implantação ou estruturação de unidades de produção industriais ou semi-industriais de bioinsumos para uso próprio, utilizando processos de biotecnologia. O objetivo da iniciativa é estimular a produção de insumos de origem biológica para uso próprio pela agricultura familiar na produção de alimentos saudáveis. Como explica a gerente do Departamento de Inclusão Produtiva e Educação do BNDES, Raquel Zanon.
11: Os bioinsumos, eles podem ser, por exemplo, micro-organismos, predadores naturais de pragas e de extratos vegetais que contribuem para o crescimento e para a saúde dos sistemas agrícolas. O seu uso está associado a práticas agrícolas mais sustentáveis e à segurança alimentar.
10: Mais informações sobre a chamada de projetos estão disponíveis no site bnds.gov.br/bioinsumos. Reportagem André de Barros Lima.
3: Profissionais da segurança pública poderão participar em setembro do Dia C da Capacitação de Gênero.
4: A formação vai abordar temas como atendimento humanizado, sem revitimização, medidas protetivas de urgência e avaliação de risco em casos de mulheres vítimas de violência.
3: O curso será realizado no dia 2 de setembro de forma presencial nas 27 capitais do país.
4: A Coordenadora-Geral de Garantia de Direitos e Acesso à Justiça do Ministério das Mulheres, Ana Maria Martinez, detalha a capacitação.
12: Essa formação foi pensada para todos os profissionais da segurança pública, corpo de bombeiros, policiais civis, militares, as perícias. E a ideia é que a gente consiga incorporar justamente a perspectiva de gênero, a sensibilização desses profissionais da segurança pública no atendimento às mulheres em situação de violência.
3: As inscrições encerram no dia 28 de agosto e podem ser feitas pelos sites gov.br/mj ou então gov.br/mulheres.
4: Empresas e representantes do setor de inovação podem participar da escuta de mercado sobre o projeto Nuvem Brasileira.
3: A audiência pública virtual ocorre no dia 3 de setembro, às 10 horas da manhã.
4: O projeto prevê uma solução nacional para armazenamento e processamento seguro de dados da administração pública, com infraestrutura e gestão brasileira.
3: As contribuições do setor podem ajudar a definir alternativas técnicas e contratuais para a implantação da Nuvem Brasileira.
4: Para participar e para obter mais informações, acesse abdi.com.br/nuvem brasileira.
3: E essas foram as notícias do governo federal.
4: Uma realização da Secretaria de Comunicação Social da Presidência da República.
3: Fique agora com as notícias do Poder Judiciário e do Congresso Nacional. Boa noite.
4: Boa noite para você e até amanhã.
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15: Jornada do CNJ destaca a prevenção após 20 anos da Lei Maria da Penha.
16: TSE e Google fecham parceria para ampliar proteção contra uso indevido de IA nas eleições.
15: Para o STJ, concordância expressa de proprietária autoriza a cobrança de taxas por condomínio irregular.
16: Boa noite, eu sou o Arthur Filho.
15: E eu sou Walter Lima.
16: Supremo Tribunal Federal retoma julgamento de ação sobre o acesso de autoridades a registros de conexão de usuários da internet.
15: O caso trata de regras de acesso a dados de IP de usuários. O endereço de IP é um número que identifica a conexão usada por um dispositivo para acessar a internet.
16: Jornada do CNJ destaca a prevenção após 20 anos da Lei Maria da Penha.
15: O evento é promovido desde a vigência da Lei Pablo Lemos.
17: O Fórum Nacional de Enfrentamento à Violência contra a Mulher foi aberto hoje em Campo Grande, Mato Grosso do Sul. Um dos pontos discutidos é saber qual é a razão da violência contra a mulher. Ao fim da jornada de 2 dias, o Conselho Nacional de Justiça vai fazer um documento estratégico com propostas concretas para o aprimoramento da política judiciária nacional de enfrentamento à violência contra as mulheres.
16: A Associação de Moradores em Parcelamentos Irregulares pode cobrar taxas condominiais quando proprietários concordarem expressamente por escrito com a obrigação.
15: Essa conclusão é do Superior Tribunal de Justiça, o STJ. Fátima Uchoa.
18: Um condomínio constituído em parcelamento irregular no Distrito Federal ajuizou ação de cobrança contra uma condômina para receber o pagamento de cotas referentes a cerca de 5 anos. Ao reformar a sentença, o Tribunal de Justiça do DF entendeu que a cobrança era válida diante da assinatura da proprietária do imóvel concordando com as taxas. E a terceira turma do STJ manteve o entendimento, avaliando que o consentimento voluntário torna legítima a exigência das contribuições e afasta a aplicação de precedentes do Supremo Tribunal Federal e do próprio STJ, os quais proíbem a cobrança de taxas de pessoas que não aderiram à associação. O relator foi o ministro Vilas Boas Cueva.
16: O Emprega Lab foi instalado em Mato Grosso do Sul nesta quinta-feira.
15: A iniciativa é um dos pilares da pena justa e emprega do Conselho Nacional de Justiça, Rocine Gomes.
19: O Mato Grosso do Sul se tornou o 10º estado brasileiro a instalar o Emprega Lab. O lançamento foi no Tribunal Regional do Trabalho da 24ª Região, em Campo Grande. O objetivo é capacitar profissionalmente pessoas que estão passando por privação de liberdade ou que deixaram o sistema prisional. O evento contou com autoridades e uma exposição de artesanato produzido por custodiados. Até o fim de setembro, a expectativa é lançar o Emprega Lab no Acre, no Espírito Santo, no Paraná e em Rondônia.
16: TSE e Google fecham parceria para ampliar proteção contra uso indevido de IA nas eleições.
15: Nesta quarta-feira, em Brasília, foi lançada uma campanha para incentivar candidatas e candidatos das eleições gerais de 2026 a utilizarem a ferramenta de detecção por semelhanças. Guilherme Firmino tem mais informações.
20: Desenvolvida pelo YouTube, a tecnologia é capaz de identificar conteúdos gerados por inteligência artificial que reproduzem imagens de uma pessoa. A ferramenta permitirá que os próprios candidatos acompanhem a utilização de sua imagem no ambiente digital, podendo identificar, analisar e, se houver uso indevido de imagem, solicitar a remoção do conteúdo. O presidente do TSE destacou que a parceria representa um esforço conjunto para preservar direitos fundamentais no ambiente digital e fortalecer a confiança no processo eleitoral.
16: Justiça condena o Estado do Maranhão a recuperar casarão histórico no centro da capital, em São Luís.
15: Decisão atende a pedidos do Ministério Público Federal. Sabrine Menezes.
0: Com a decisão, o Estado do Maranhão tem até 3 meses para apresentar ao IPHAN e executar um projeto de obras emergenciais para eliminar os riscos estruturais e conter a deterioração da fachada e da cobertura do casarão, localizado na Rua Portugal. Já o projeto de recuperação integral deve ser executado em até 6 meses. Além disso, o Estado deve manter a vigilância patrimonial contínua do imóvel para evitar invasões, ocupações irregulares e novos danos. Em caso de descumprimento das obrigações, a multa é de R$ 1.000 por dia.
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16: A você, uma boa noite.
15: E até amanhã.
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22: Eu sou Paula Groba.
23: E eu sou Humberto Pinheiro.
22: E estes são os destaques de hoje do Jornal do Senado, que começa agora.
23: Congresso antecipa a comissão mista para analisar fim da chamada taxa das blusinhas.
22: Fies pode ter desconto maior para médicos que trabalham em áreas sem atendimento.
23: Pesquisa data Senado. Brasileiras sofrem violência, mas não se reconhecem como vítimas.
22: Boa noite.
23: Boa noite.
22: Para atrair médicos para regiões onde faltam profissionais, um projeto em análise no Senado propõe aumentar o desconto na dívida do Fies a quem trabalhar nessas áreas.
23: A ideia é transformar o abatimento da dívida em um incentivo para levar mais médicos aos locais onde a população mais precisa de atendimento pelo SUS. Quem traz os detalhes é a repórter Patrícia Oliveira.
24: Mais de 60% dos médicos do país estão concentrados em 48 municípios e em capitais com mais de 500 mil habitantes, deixando outras áreas, especialmente na região norte, com escassez de profissionais. Um projeto do senador Dr. Irã, do Progressistas de Roraima, propõe que médicos formados com financiamento do Fies descontem até metade do valor da parcela mensal da dívida quando trabalharem na rede pública em áreas com falta e dificuldade de reposição ou retenção desses profissionais, consideradas prioritárias pelo Ministério da Saúde. Hoje, o Fies já permite abatimento da dívida para médicos que atuam por pelo menos 1 ano em equipes de saúde da família e em outros grupos específicos que atendem essas regiões. O projeto amplia o benefício para todos os médicos, inclusive especialistas, que trabalharem nos serviços públicos dessas localidades. Para o senador, a proposta, que está pronta para votação na Comissão de Assuntos Sociais, pode reduzir a dívida dos profissionais e levar médicos para onde eles são mais necessários.
25: Damos um alívio grande ao jovem médico que muitas vezes sai da faculdade com uma dívida enorme e, ao mesmo tempo, levamos mais profissionais às estruturas hospitalares, às UBSs, enfim, a todas as estruturas de atendimento do nosso gigante SUS, reforçando o acesso às pessoas que mais precisa nos encontrar esse país.
24: Se for aprovado na Comissão de Assuntos Sociais, o projeto ainda será analisado pela Comissão de Assuntos Econômicos.
22: E a Comissão de Direitos Humanos vai criar um grupo de trabalho sobre a suspensão pela Anvisa de um remédio para a distrofia de Duchenne.
23: Essa distrofia muscular é uma doença genética rara e progressiva que causa perda de força dos músculos. A reportagem é de Márcio Maturana.
26: A Comissão de Direitos Humanos fez uma audiência pública com especialistas e famílias de pacientes para debater a situação regulatória do medicamento. Débora Racelli, mãe do paciente Raul, de 6 anos, disse que o Elevides é a esperança das famílias.
27: Aproximadamente no Brasil, temos 15 meninos medicados, como já foi falado. 1.200 meninos no mundo receberam o tratamento através de estudos e via comercial. Eles estão bem, eles estão crescendo, eles estão vivendo, eles estão indo para a escola, eles estão indo brincar. Pode não ter os melhores ganhos no gráfico, mas a doença parou, a doença estabilizou, a doença está dando respiro para que eles sejam crianças.
26: O diretor da Anvisa, Daniel Pereira, explicou que a decisão da agência não é definitiva.
1: Não há decisão imutável por parte da agência. As decisões da agência, elas são feitas conforme os dados que a gente tem no momento, conforme os dados que a gente recebe, conforme os dados que a gente consegue, né, avaliar.
26: O medicamento é aplicado em dose única e os pacientes são acompanhados com relatórios periódicos. O laudo definitivo sobre a eficácia do remédio deve ser concluído em 2031. A senadora Damaris Alves, do Republicanos do Distrito Federal, que é presidente da Comissão de Direitos Humanos e coordenou o debate, anunciou que vai criar um grupo de trabalho para buscar uma solução no caso do medicamento Elevides.
22: A comissão mista que analisa a medida provisória que zera o imposto de importação sobre compras de até 50 dólares em plataformas virtuais se reúne amanhã para eleger o presidente. Conhecida como taxa das blusinhas, a MP também autoriza o ministro da Fazenda a alterar as alíquotas do imposto de importação sobre remessas postais internacionais. Para compras de até 50 dólares, a alíquota poderá ser reduzida a zero. Já para remessas de até 3 mil dólares, poderá chegar a 30%.
23: O deputado Reginaldo Lopes, do PT de Minas Gerais, foi indicado pelo presidente da Câmara, Hugo Mota, para presidir a comissão. A indicação do relator caberá ao Senado. O parlamentar defendeu a aprovação rápida da MP, que perde a validade no dia 8 de setembro.
2: Nós vamos debater e fazer um grande diálogo com todos os setores econômicos da indústria brasileira, com os parlamentares, senadores, e vamos sim defender a aprovação imediata deste direito do povo brasileiro de poder ter isenção nas suas compras internacionais até 50 dólares.
22: A violência contra a mulher ainda é uma realidade no Brasil e muitas brasileiras não reconhecem como violência situações de agressão que vivenciam no dia a dia.
23: Os dados estaduais da mais recente pesquisa nacional do Data Senado revelam diferenças na percepção da violência de gênero entre os estados e mostram como essa falta de reconhecimento pode dificultar a denúncia e a busca por ajuda. A reportagem é de Raíssa Abreu.
5: A distância entre a violência vivida e a declarada é uma das principais conclusões da pesquisa. Em Alagoas, 36% das mulheres relataram situações de violência sem identificá-las como violência doméstica ou familiar. No Paraná e em São Paulo, esse índice foi de 25%. O presidente do Senado, Davi Alcolumbre, disse em nota que divulgar dados por estado ajuda a entender o problema em profundidade e aumenta a chance de combatê-lo. O coordenador do Data Senado, José Henrique Varanda, disse que o objetivo não é criar um ranking entre os estados.
6: O detalhamento estadual é muito mais importante não para criar um ranking, mas para identificar as necessidades de cada localidade. A gente olha para esses números, a gente vê que ainda estamos assim, muito aquém da realidade.
5: A 11ª edição da Pesquisa Nacional de Violência contra a Mulher ouviu 21.641 mulheres nos 27 estados e no Distrito Federal. A pesquisa é uma parceria do Data Senado com o Observatório da Mulher contra a Violência.
7: Eleições 2026.
22: O programa Seu Voto Importa, da Justiça Eleitoral, vai oferecer transporte a eleitores com mobilidade reduzida.
23: A solicitação deve ser feita até 14 de setembro, 20 dias antes da data da eleição. Repórter Pedro Pincer.
8: Eleitoras e eleitores que necessitarem de apoio para se deslocarem até seus locais de votação nas eleições de 2026, contarão com um serviço de transporte individual gratuito. O programa Seu Voto Importa, do Tribunal Superior Eleitoral, busca reduzir as barreiras físicas ao exercício do voto e promover a inclusão de grupos historicamente vulnerabilizados. E foi inspirado em experiências desenvolvidas por tribunais regionais como o de Pernambuco. Assessor de planejamento do órgão, Acácio Leite, explicou como o Seu Voto Importa funciona na prática.
9: Então nós transportamos eleitores com deficiência visual, deficiência auditiva, paralisia cerebral, síndrome de Down, autismo, deficiência física, todos os tipos de deficiência nós atendemos. No dia das eleições, vai buscar esse eleitor em casa, leva ele para votar até o local de votação e traz ele de volta até a casa dele com toda a segurança e com um apoio técnico bem interessante.
8: A solicitação pode ser apresentada pelo próprio eleitor ou, quando necessário, por seus representantes legais ou de apoio. O pedido pode ser feito presencialmente, diretamente no cartório eleitoral da zona correspondente ou por canais remotos e eletrônicos até 14 de setembro.
22: E amanhã, sexta-feira, começa o horário eleitoral gratuito das eleições 2026. As emissoras de rádio e TV devem destinar tempo para que os candidatos e candidatas divulguem as propostas de campanha para os cargos de presidente da República, deputado federal, governador, senador e deputado estadual ou distrital, no caso do Distrito Federal.
23: A propaganda eleitoral gratuita será veiculada de segunda a sábado com 50 minutos diários em rede, divididos dois blocos de 25 minutos no rádio e na TV. Além disso, 70 minutos serão destinados a inserções de 30 e 60 segundos distribuídas ao longo do dia. O horário eleitoral deve ocorrer até o dia 1º de outubro, 3 dias antes da realização do primeiro turno. Com a edição de Paula Groba e trabalhos técnicos de Eliseu Caires, o Jornal do Senado fica por aqui. Acompanhe agora as notícias da Câmara dos Deputados. Boa noite.
22: Boa noite e até amanhã.
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4: Presidentes estabelecem prioridades para votações do esforço concentrado.
10: Deputados obrigam notificação de distúrbio vocal relacionado ao trabalho.
4: Avança a proposta que permite instalação de faróis auxiliares em caminhões.
10: Boa noite. Uma comissão da Câmara aprovou a instalação de faróis auxiliares em caminhões. A repórter Maria Neves explica por que a medida foi considerada necessária.
11: A Comissão de Viação e Transportes da Câmara dos Deputados aprovou o projeto do deputado Rodrigo Dazaeli, do PL do Mato Grosso, que permite a instalação de faróis auxiliares em caminhões que circulam em áreas privadas. Pelo texto, veículos de transporte de carga utilizados em atividades agropecuárias, florestais, industriais e logísticas poderão ter luzes adicionais, desde que elas possam ser desligadas manualmente para circular em vias públicas. Na opinião do relator, deputado Zé Trovão, do PL de Santa Catarina, a mudança evita que os motoristas sejam punidos simplesmente por terem o equipamento no caminhão. Ele também defende que a iluminação adicional vai tornar a direção de caminhões mais segura.
12: Nós temos hoje muitos veículos que transitam em propriedades rurais, em áreas que são 500, 600, até 1000 quilômetros ou mais, em estradas precárias, estradas de chão. E essas estradas, elas não têm iluminação de nenhum tipo. Às vezes o cara está transitando, quando ele vê, ele está em cima de um animal, de um boi, de um cavalo ou de um animal silvestre e acaba acontecendo um acidente. Se ele tem as lâmpadas auxiliares, ele consegue ter um foco maior, mais longe desses animais, dessas estradas.
11: Pelo texto aprovado, o condutor que trafegar por via pública com a iluminação auxiliar ligada incorrerá infração grave a ser punida com multa e retenção do veículo para regularização. Uma pesquisa realizada pela Fundação Instituto de Pesquisas Econômicas e a Secretaria Nacional de Trânsito apontou que caminhões e ônibus respondem por aproximadamente 4% dos veículos em circulação no país. Isso corresponde a cerca de 4 milhões e 900 mil veículos. A proposta que permite a instalação de faróis auxiliares em caminhões ainda será analisada pela Comissão de Constituição e Justiça. Da Rádio Câmara de Brasília, Maria Neves.
3: Transportes.
4: Júlio Arco Verde, do PP do Piauí, apoia a proposta que muda as regras de cobrança do IPVA. O texto estabelece a alíquota máxima de 1% sobre o valor venal dos veículos e determina que os estados possam conceder descontos para modelos menos poluentes.
10: A proposta considera exclusivamente o peso de fábrica do veículo, em vez do valor de mercado para o cálculo do IPVA. Júlio Arco Verde acredita que a medida torna a cobrança do imposto mais justa e alinhada a modelos adotados em outros países.
3: Consumidor.
4: embalagens de produtos industrializados não poderão exibir fotos de componentes que não fazem parte da receita. É o que determina o projeto de Félix Mendonça Júnior, do PDT da Bahia, segundo o qual as ilustrações orientam mais a decisão de compra do que a leitura da lista de ingredientes.
10: Além disso, o projeto de Félix Mendonça Júnior prevê que a Anvisa estabeleça o teor mínimo de ingredientes, como chocolates, frutas e queijos, para destaque nas embalagens, seguindo padrões internacionais de composição e denominação de alimentos.
0: Direitos Humanos.
4: Gervásio Maia, do PCdoB da Paraíba, defende a aprovação de projeto que obriga academias a trazer informações e instruções em braille nos equipamentos. Relator da matéria na Comissão de Constituição e Justiça da Câmara, o deputado afirma que o objetivo é ampliar a autonomia das pessoas com deficiência visual.
10: Gervásio Maia argumenta que a adaptação promove a inclusão desse público nas atividades físicas, contribuindo também para a redução do risco de acidentes durante a prática dos exercícios.
4: A alteração no Estatuto do Índio vai garantir a disponibilidade de intérpretes de línguas de povos originários em atendimentos públicos a indígenas. A relatora da matéria na Comissão da Amazônia, deputada Dilvanda Faro, do PT do Pará, pede urgência na aprovação do texto.
10: Dilvanda Faro explica que a medida amplia o acesso a direitos e a serviços essenciais, priorizando a contratação de intérpretes das próprias comunidades para facilitar a comunicação e evitar a criação de cargos permanentes.
0: Justiça.
4: Devedores de pensão alimentícia podem ser proibidos de entrar em estádios de futebol e outros eventos esportivos. A restrição está prevista em um projeto apresentado por Rodrigo Gambale, do Podemos de São Paulo.
10: A proposta exige que os organizadores dos eventos barrem os inadimplentes na entrada, inclusive por biometria. Rodrigo Gambale acredita que a medida protege crianças e adolescentes e dá mais agilidade à cobrança das pensões.
0: Segurança Pública.
4: Alexandre Leite, do União de São Paulo, propõe aumentar a pena para quem fizer falsa acusação de violência doméstica e familiar. O deputado explica que a ideia é alterar o Código Penal para endurecer a punição do crime de denunciação caluniosa.
10: O texto também prevê que a concessão de medida protetiva com base em denúncia falsa passe a configurar o crime de denunciação caluniosa. Alexandre Leite afirma que a medida busca preservar a credibilidade do sistema de proteção às vítimas e punir quem agir de má fé.
0: Desenvolvimento Regional.
4: Projeto de Domingos Neto, do PSD do Ceará, busca ampliar a utilização do reuso de água e da dessalinização em regiões afetadas pela seca. O deputado também inclui no texto incentivos de financiamento para projetos que adotarem essas tecnologias.
10: Domingos Neto explica que a iniciativa facilita o acesso a financiamentos para projetos que promovam fontes complementares de abastecimento de água. Ele acrescenta que a medida prioriza a eficiência do uso da água, além de preservar os mananciais.
0: Trabalho.
4: Os deputados aprovaram um projeto que obriga a notificação do distúrbio vocal relacionado ao trabalho como doença funcional. A repórter Paula Bittar tem os detalhes.
13: A Comissão de Constituição e Justiça da Câmara aprovou o projeto que determina a notificação compulsória do distúrbio vocal relacionado ao trabalho como doença funcional. O objetivo é aperfeiçoar as políticas públicas e proteger a saúde vocal de profissionais que utilizam a voz como instrumento de trabalho, em especial professores e teleoperadores. O autor do projeto, o deputado Rogério Correia, do PT de Minas Gerais, ressaltou que o distúrbio é uma doença que está extremamente associada ao trabalho.
15: Ela vai influenciar na vida das pessoas e precisa de ter o tratamento relacionado ao trabalho, por isso uma doença do trabalho. Assim colocado, leva os professores a ter uma proteção pela profissão que ele exerce.
14: O projeto considera distúrbios vocais relacionados ao trabalho quaisquer formas de desvios vocais relacionados à atividade profissional que diminuam, comprometam ou impeçam a atuação ou a comunicação do trabalhador. A proposta que determina a notificação compulsória do distúrbio vocal relacionado ao trabalho como doença funcional já pode seguir ao Senado. Da Rádio Câmara de Brasília, Paula Bittar.
10: Ayrton Faleiro, do PT da Bahia, comemora a aprovação na Câmara do fim da escala 6x1. Na avaliação do deputado, a medida amplia direitos e melhora a qualidade de vida da classe trabalhadora.
16: O parlamentar também afirma que a mudança representa um ganho para a economia e destaca a participação de trabalhadores, dos parlamentares e do governo federal na aprovação da proposta. Para Ayrton Faleiro, a medida garante mais dignidade aos trabalhadores brasileiros.
17: A aprovação do fim da escala 6x1, estabelecendo 2 dias de descanso para a classe trabalhadora, para cuidar da família, para cuidar da saúde, para cuidar do esporte, para cuidar da sua religiosidade, é um ganho fundamental para a nossa economia. Quem está de parabéns mesmo são os trabalhadores e trabalhadoras do Brasil, que agora vão ter uma condição mais digna para, além do trabalho, uma vida melhor.
0: Saúde.
10: É de Josenildo, do PDT do Amapá, projeto que proíbe a prescrição e o uso de implantes hormonais para fins estéticos ou melhoria do desempenho físico. O projeto prevê que esses produtos somente sejam indicados para diagnóstico compatível e respaldo científico.
16: Josenildo propõe que farmácias e estabelecimentos registrem o profissional responsável, o paciente, a composição e o lote de cada implante. O congressista explica que o registro de cada implante permite identificar prescrições que usam diagnósticos médicos como justificativa para fins estéticos.
0: Previdência.
10: Eduardo da Fonte, do PP de Pernambuco, apresentou o projeto que determina o pagamento provisório do benefício de prestação continuada quando o INSS não analisar o pedido em até 45 dias. Ele explica que a implantação deverá ser feita em até 5 dias úteis após o fim do prazo.
16: Eduardo da Fonte esclarece que o pagamento temporário não substitui a análise definitiva do INSS. Ele acrescenta que, se o pedido for negado, o benefício será interrompido depois de assegurado o direito de defesa, sem devolução automática dos valores recebidos de boa-fé.
10: Projeto de Adriano do Baldi, do PP de Goiás, inclui o Dia Nacional do Povo Cigano, celebrado em 24 de maio, no calendário oficial de eventos nacionais. Ele explica que a medida visa incentivar a realização de campanhas educativas e de combate a estereótipos.
16: Embora 24 de maio já marque o Dia Nacional do Cigano, Adriano do Baldi diz que o reconhecimento oficial da data vai dar mais visibilidade a esta comunidade histórica e vai fortalecer o acesso a direitos básicos como documentação, saúde, educação e moradia.
10: Pastor Diniz, do União de Roraima, é favorável à renovação da permissão para que a Rondovisão Rondônia Rádio e Televisão continue operando uma emissora de rádio FM em Ji-Paraná por mais 10 anos.
16: O relator da proposta na Comissão de Comunicação afirma que a documentação apresentada pela empresa atende às exigências legais e às normas do colegiado. Por isso, o pastor Diniz defende a homologação do ato do Poder Executivo pelo Congresso Nacional.
0: Educação.
10: Projeto de Da Vitória, do PP do Espírito Santo, prevê descontos a participantes do FIES com pagamentos em dia ou em atraso de até 90 dias. Ele argumenta que a proposta permite que o beneficiário quite a dívida à vista sem pagar juros e multas, com desconto de até metade do valor financiado.
16: Da Vitória também propõe parcelamento em até 150 meses, com eliminação de juros e multas, além de desconto de até 30% sobre a dívida principal. O deputado diz que as renegociações devem alcançar os bons pagadores, desde que não provoquem perda de receita para o fundo estudantil.
0: Votação.
10: Em reunião com o presidente da República, os presidentes da Câmara, Hugo Mota, e do Senado, Davi Alcolumbre, definiram os projetos que terão prioridade na semana de esforço concentrado do Congresso. O repórter José Carlos Oliveira tem os detalhes.
1: Os presidentes da Câmara dos Deputados, Hugo Mota, e do Senado, Davi Alcolumbre, se reuniram com o presidente Lula no Palácio Alvorada e definiram 5 propostas com prioridade de votação entre 1º e 4 de setembro, último esforço concentrado do Congresso antes da eleição de outubro. 4 propostas já foram aprovadas pelos deputados e estão em análise no Senado. O fim da escala 6x1 de trabalho semanal, a chamada PEC da Segurança Pública, a Política Nacional de Minerais Críticos e Estratégicos e os incentivos fiscais para a instalação de data centers no Brasil, batizados de Redata. O presidente da Câmara, Hugo Mota, elogiou a possibilidade de avanços legislativos por meio de diálogo e cooperação institucional.
18: Mais feliz ainda de ver essas matérias que passaram na Câmara, como a PEC da Segurança, a PEC do fim da escala 6x1, o projeto dos minerais críticos, que é um projeto estratégico para o país, de soberania nacional, e também o Redata, que além do ponto de vista dos investimentos que o Brasil irá receber, nós teremos condição também de armazenar os dados da população brasileira aqui em nosso país, não mais dependendo de outros países.
1: O 5º item da pauta prioritária é a medida provisória que zera temporariamente a chamada taxa das blusinhas, ou seja, a cobrança do imposto de importação federal de 20% sobre remessas postais internacionais de até $50. Hugo Mota lembrou que a medida provisória perde a validade em setembro, com riscos de prejuízos para milhões de brasileiros que compram pela internet. Mota indicou o deputado Reginaldo Lopes, do PT de Minas Gerais, para presidir a comissão mista sobre o tema. Os deputados aprovaram a PEC da Segurança em março. O texto garante mais recursos para o setor, inclusive por meio da destinação de dinheiro arrecadado com as BETs para o Fundo Nacional de Segurança Pública e o Fundo Penitenciário Nacional. O fim da escala 6x1 foi aprovado pela Câmara em maio. O projeto prevê jornada de 40 horas semanais em 5 dias, com 2 de descanso e sem redução de salário. Também em maio, os deputados aprovaram a Política Nacional de Minerais Críticos, com incentivos governamentais à exploração de minerais considerados fundamentais na produção de tecnologias, como smartphones, carros elétricos e sistemas militares. O projeto de lei do Redata, Regime Especial de Tributação para Serviços de Data Center, foi aprovado pela Câmara em fevereiro. Da Rádio Câmara de Brasília, José Carlos Oliveira.
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20: Economia.
16: Doutor Luiz Ovando, do PP de Mato Grosso do Sul, defende a proposta de emenda à Constituição que amplia a imunidade tributária para igrejas e entidades filantrópicas. O texto já foi aprovado na Câmara e seguiu para análise dos senadores.
10: O deputado afirma que a medida fortalece o trabalho social desenvolvido por igrejas e organizações beneficentes, ampliando recursos destinados ao atendimento da população. Dr. Luiz Ovando acrescenta que a proposta prevê mecanismos de devolução tributária para evitar cobranças consideradas excessivas.
21: Quando você compra uma lâmpada, compra alguma coisa em supermercado, então isso tudo é tributado. Então, se já está tributado e o cidadão, membro da igreja, já paga imposto de renda, se ele tiver uma empresa, ele também recolhe esse valor, nós estamos aqui, através dessa PEC, defendendo o fato de que as instituições e também as filantrópicas que prestam serviço à comunidade sejam isentadas, sejam imunizadas, vamos dizer assim, desse recolhimento. E se acontecer, isso seja devolvido através de um cashback.
16: Zé Neto, do PT da Bahia, apresentou o projeto que cria o programa Fazer o Bem para a Melhor Idade, que permite a empresas abater do imposto de renda valores destinados a idosos que vivem em asilos ou casas de repouso.
24: E o que é que nós queremos? Que nesse projeto a gente vai atender os idosos com rendimentos mensais inferiores ao limite da isenção de imposto de renda que estejam nos abrigos de idosos e casas de idosos. Que a tendência é que isso cresça muito. Quem dá assistência a esses idosos? como vão ser assistidos. Cada dia você tem menos pessoas na família e você vai ter muito mais pessoas que não vão ter esse atendimento. E isso é uma forma de dar uma atenção e uma assistência junto com a ordem governamental, com o Estado, município, Estado, União, para que a gente possa diminuir essas dificuldades que são vividas pelos idosos no Brasil.
10: Zé Neto explica que, pelo texto, cada empresa poderá apoiar até 3 idosos com abatimento limitado a 5% do imposto devido por ano. Para ter direito ao incentivo, a pessoa jurídica deverá obter o certificado amigo do idoso após a habilitação junto à Receita Federal.
16: Bandeira de Melo, do PV do Rio de Janeiro, é um dos autores da proposta de emenda à Constituição que busca preservar incentivos estaduais e municipais a projetos culturais e esportivos após a reforma tributária. O texto permite que empresas continuem apoiando iniciativas desses setores com abatimento de parte do imposto devido.
10: Bandeira de Melo alerta que a substituição do ICMS e do ISS pelo novo imposto sobre consumo pode abrir brecha para a extinção de mecanismos usados hoje no financiamento da cultura e do esporte. O objetivo da proposta é criar regras nacionais uniformes sobre o tema.
16: Termina agora o jornal Câmara dos Deputados, produzido pela Rádio Câmara, com trabalhos técnicos de Wellington Teles e apresentação de Luciana Vieira e Val Monteiro. Boa noite.
10: A Voz do Brasil volta amanhã. Uma boa noite para você.
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7: 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Quem tem uma casa pequena costuma ouvir que precisa usar tudo pequeno, mas essa regra pode criar justamente o efeito contrário. Quando o ambiente tem muitos móveis e objetos pequenos, o olhar encontra vários elementos diferentes e o espaço pode parecer mais cheio. Por isso, em alguns casos, vale fazer o contrário, usar menos peças, mas escolher uma delas com mais presença. Pode ser um quadro grande em vez de 10 quadrinhos, uma luminária marcante ou um espelho generoso em uma parede livre. O segredo, claro, é não prejudicar a circulação. Ambiente pequeno não precisa de decoração miniatura, ele precisa de boa proporção.
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6: Você passa devagar por uma vaga, aperta um botão e, de repente, o volante começa a girar sozinho. Assustador na primeira vez, né? Confesso. Mas existe muita tecnologia trabalhando para isso acontecer. Sistemas de assistência ao estacionamento podem usar sensores ultrassônicos, câmeras e outros recursos para medir o espaço disponível e calcular a trajetória da manobra. Em alguns carros, o sistema assume apenas a direção, enquanto o motorista controla o freio, acelerador e câmbio. Em outros mais avançados, uma parte maior da manobra pode ser automatizada. Mas atenção, hein? Não confunda assistência com autonomia total. O motorista tem que continuar observando pedestres, motos, objetos e o entorno do veículo.
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11: Você está no lugar certo. Esse é o No Ritmo do Amor e aqui vamos viajar no tempo e ouvir a melhor programação romântica do nosso rádio. Hoje, quinta-feira, dia 27 de agosto, o tempo está voando e vamos sim aproveitá-lo da melhor maneira. Essa noite eu começo com Lady Gaga, Hold My Hand.

Duran Duran, Come Undone. Antes, Azul da Cor do Mar com Tim Maia. A Jocilene está curtindo a nossa programação nesta quinta-feira. Obrigada pelo carinho, Jô. Um beijo também para o Álvaro, final do telefone 3794.

0: Alex Warren, Ordinary. Antes, Shima Hoots, Meu Erro. Depois do intervalo, eu volto para te fazer companhia nesta quinta-feira.
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2: Dali, turma, estamos chegando com o nosso Link Upgrade. Aqui é Rodrigo Campos, hein? Dentro do seu radinho, KTC tem motivos de sobra pra comemorar. Deixa eu te contar, o grupo feminino conquistou pela primeira vez o topo da Billboard 200. É a 200, principal parada de álbuns dos Estados Unidos. O novo disco Wild entrou em primeiro lugar com 170 mil unidades equivalentes em apenas uma semana. O resultado é histórico. Nem grupos de sucesso como Pussycat Dolls e Fifth Harmony conseguiram chegar ao número 1 do ranking. Bom, com o feito, KTC se junta a Blackpink, New Jeans e Twice entre os grupos femininos que conseguiram liderar a Billboard 200 nessa época. Ô, gente, a Simaria tá preparando uma nova fase na carreira, hein? A cantora reforçou sua equipe pra fazer sua estreia solo após o fim da dupla com a irmã Simone. Entre as novidades, Simaria fechou com o mesmo escritório que cuida das carreiras de Chitãozinho, Chororó e Zezé de Camargo e Luciano, tá? Ela também contratou novas equipes pra assessoria de imprensa e redes sociais. A nova era já começou até no Instagram, onde a cantora apagou as publicações antigas pra destacar o retorno aos palcos. E a estreia solo já tem data. Simaria fará um show no dia 12 de setembro em São Paulo, que será gravado para um novo projeto audiovisual.
3: Beijo, bye.

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13: Se você ainda não tem o nosso WhatsApp, aproveite para salvar 3499-136-2203. Peça sua música, mande um beijo para quem você gosta. Agora tem Whitney Houston, All at Once.

aqui na programação Coquelet Falling for You. Aqui no WhatsApp, o Carlos Alberto, do restaurante Filé com Fritas, está curtindo a gente. Ele manda um beijo para a Sabrina, sua namorada. Obrigada pela participação de vocês. O César Final, do telefone 1324, também está curtindo a gente. Ele manda um beijo para a Neuza, a sua mamãe, que hoje completa mais um ano de vida. Dona Neuza, feliz aniversário. Muitas alegrias para a senhora, muita saúde.